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1: Desde o cessar-fogo de abril entre Israel, o Irão e os Estados Unidos de território iraniano, foi lançada uma barragem de mísseis sobre o norte de Israel em resposta a novas operações militares israelitas este domingo no sul do Líbano. Israel diz que interceptou todos os mísseis, mas o Irão garante que se as ações israelitas no Líbano continuarem, a resposta vai ser ainda mais esmagadora. O exército de Tel Aviv disse, entretanto, que as operações no Líbano são para continuar e que está preparado para responder ao Irão, assim que seja dada luz verde. Donald Trump falou esta noite com o primeiro-ministro israelita Benjamin Netanyahu ao telefone, pediu-lhe que não responda a esta vaga de mísseis iranianos. O presidente dos Estados Unidos falou também este domingo ao jornal Financial Times, disse que Netanyahu não vai ter outro remédio senão aceitar o acordo que vier a ser estabelecido entre os Estados Unidos e o Irão. Um terremoto de magnitude 7.8 na escala de Richter atingiu esta madrugada as Filipinas. O abalo foi registado em Binanao, no sul do país, a uma profundidade de 10 quilómetros. Um balanço inicial das autoridades filipinas, citadas pela agência France Press, dá conta de uma pessoa morta e 4 com ferimentos. Foi emitido um alerta de tsunami. Florentino Pérez foi reeleito presidente do Real Madrid por mais 4 anos, até 2030. Os resultados finais revelam que Florentino Pérez teve 65% dos votos e Henrique Riquelme 35%. No discurso de vitória, confirmou que o novo treinador dos merengues vai ser José Mourinho.
2: Vamos a seguir trabalhando.
3: Vamos prosseguir o trabalho para que o Real Madrid continue a ganhar títulos. Vamos continuar orgulhosos do estádio Santiago Bernabéu, o melhor estádio do mundo. Orgulhosos por termos os melhores jogadores do mundo. Orgulhosos do regresso de um dos melhores treinadores do mundo, um madridista como José Mourinho.
1: Esta noite, à porta do estádio Santiago Bernabéu, os sentimentos eram mistos entre os adeptos. Diana Craveiro.
4: Com a vitória de Florentino Pérez, chega a certeza de Mourinho como treinador. Uma decisão que agrada a Luís, adepto do Real Madrid desde pequeno.
5: Porque o Real Madrid sempre ha sido como minha equipa desde chiquito.
4: Para ele, o treinador português tem o carácter necessário que falta ao clube.
5: Porque sinto que é o que lhe falta ao clube. Uma pessoa com carácter.
4: E Florentino já tem trabalho feito na equipa.
5: Porque sinto que Florentino já tem como uma trajetória marcada no Madrid e já sabe como manejar o Real Madrid.
4: Mourinho soma elogios de vários adeptos.
6: Eu sinto que Mourinho é um grande treinador e nos vai ajudar.
7: Sim, me gusta Mourinho, sim, me gusta. Bom treinador, muita trajetória, já venido ao Madrid. Muito bem, muito bom.
4: Mas há também quem esteja do lado de Florentino Pérez e que não concorda com a vinda do treinador.
8: Não, não me gusta Mourinho, de treinador.
4: Javier não gosta de Mourinho porque diz que é prepotente.
9: É um prepotente. Não. Madrid
4: e aproveita para dizer que quando a equipa joga mal, a culpa não é do treinador, é dos jogadores.
9: E não é culpa do treinador. Quando um equipa não funciona, que le echamos a culpa do treinador? É culpa dos jogadores. E ponto, não é mais.
4: Também Miguel tem algumas críticas.
10: Pois, francamente, não me gostava muito Mourinho tampouco.
4: Sente que o treinador é muito conflituoso.
10: Bueno, creo que era demasiado conflictivo. Pero creo que a veces não hace falta ser tan conflictivo para aplicar tus métodos. Creo que lo puedes aplicar sin meterte en tantas peleas y en tantas
4: Embora
10: polémicas.
4: Embora seja um bom treinador.
10: Aunque não era mal entrenador del todo.
4: Apesar de tudo, quando vier, será bem-vindo ao Real Madrid.
10: Pero bueno, si le da un aire nuevo al Madrid, pues bienvenido sea.
1: José Mourinho já comandou o Real Madrid entre 2010 e 2013. Regressa à Espanha, vindo do comando técnico do Benfica. Ainda não se sabe para já qual é o dia da apresentação do treinador em Madrid. O Sporting voltou a ganhar a Taça de Portugal em handball masculino, ao vencer o Benfica por 41-39. O jogo ainda foi para prolongamento, mas o Sporting acabou por conquistar o troféu pela quinta época consecutiva este domingo em Alcobaça. Um jogo renhido, reconhece o treinador dos Leões, Ricardo Costa.
11: O Benfica necessariamente tinha essa vontade de vencer e eu acho que este jogo só traz valor à equipa do Sporting porque o Benfica jogou bem. Jogou muito bem, obrigou-nos à nossa melhor versão. As pessoas porventura olham para nós e é mais uma, não é mais uma, não é mais uma taça. Esta taça era muito importante para marcar aquilo que é a história do handball português. Nós acho que o conseguimos fazer da melhor forma.
1: O treinador do Sporting, Ricardo Costa. Os Leões voltam a ficar com a Taça de Portugal em handebol masculino, mas o Benfica ganhou a Taça de Portugal feminina ao vencer também este domingo ao Almeida Garret por 34-25. Sporting e Benfica vão encontrar-se também na final da Liga de Futsal. O Benfica já estava apurado para a final e o Sporting garantiu a vaga este domingo. Goleou o Braga por 7-2 no terceiro jogo das meias-finais, disputado no Pavilhão João Rocha, em Lisboa. A final, discutida a melhor de 5 jogos, vai começar na sexta-feira, no Pavilhão da Luz.
0: Edição do jornalista Pedro Guilherme. 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
14: A situação no Irão e no Líbano e o livro Ucrânia, Variações de uma Guerra Inacabada, de Carlos Branco. Para ouvir nesta Visão Global, bem-vindos.

0: Esta semana anunciou-se um novo acordo de cessar-fogo entre Israel e o governo do Líbano. Também foi anunciada uma trégua entre Israel e o Hezbollah, depois de Donald Trump ter falado com Benjamin Netanyahu e com intermediários do lado do Hezbollah. No entanto, Tiago André Lopes, professor de Relações Internacionais na Universidade de Lusíada, boa tarde. O Hezbollah continua a rejeitar o acordo de cessar-fogo entre Israel e o Líbano, dizendo que o acordo significa uma rendição e Israel prossegue operações militares muito intensas no sul do Líbano. Portanto, não há sinais de se poder resolver a situação tão cedo ou lá.
1: Olá, boa tarde. Obrigado por mais um convite. Eu diria que é difícil achar que isto se vai resolver, até porque tem aqui dois problemas. O Hezbollah considera que a negociação supostamente feita por Donald Trump foi enviesada e que não lhes dá nada de politicamente vantajoso para aceitarem o cessar-fogo. E Israel está a usar isso para, enquanto o Hezbollah não aceitar as condições do cessar-fogo, Israel não submeterá o pedido de cessar-fogo ao Parlamento, que é um procedimento legal para o tornar vinculativo, e portanto para Israel este cessar-fogo para já é apenas uma ideia. Politicamente não está ativo, não está em vigor, e era importante nós compreendêssemos isso. O cessar-fogo, na lógica de Israel, só vai ficar em vigor quando for submetido ao Parlamento, o que não quer dizer, tendo em conta os dois cessar-fogos anteriores, que isso vá travar as ações militares de Israel. Não é o que tem acontecido nos últimos casos.
0: E o Hezbollah não está derrotado.
1: O Hezbollah não só não está derrotado, como demonstrou uma coisa nova, que é alguma capacidade de usar drones de forma destrutiva contra equipamento militar israelita, o que não acontecera na primeira fase do conflito. E, portanto, essa é a grande surpresa, é que o Hezbollah, com equipamento relativamente barato, está a destruir equipamento que custa muito dinheiro. E isso, obviamente, é parte do problema. E depois, aquela ideia que nos foi dada em dezembro de 2025, de um Hezbollah no limiar da destruição, exaurido, sem forças, não corresponde à verdade. Nos últimos 2-3 meses temos estado um Hezbollah com capacidade de resiliência. É óbvio que estão a fazer guerrilha urbana, é óbvio que isto não é uma guerra no sentido tradicional. Isto é uma guerra de atirar e fugir, é a lógica do hit and run, mas que não é nova. Quer dizer, as guerrilhas de Chechenas nos anos 90 já fizeram isto contra o exército russo e na altura conseguiram ganhar a primeira guerra russo-chechena, depois perderam na segunda guerra. É aqui um bocadinho do que estamos a ver. O Hezbollah adaptou-se, conhece melhor o terreno do que Israel, apesar de toda a tecnologia, e tem usado o terreno a seu favor e também, obviamente, uma máquina de comunicação bastante bem montada, que não permite que haja zonas ocultas, que nós não saibamos o que é que está a acontecer.
0: Israel prosseguiu as ações militares, mesmo depois daquela reprimenda de Trump a Netanyahu, que foi noticiada. Trump estará furioso porque o Irão faz depender a continuação das negociações de paz com os Estados Unidos de haver um cessar-fogo no Líbano. Trump está metido num grande impasse no Médio Oriente, sem saber como sair dele?
1: Trump está metido no impasse acima de tudo porque percebeu várias coisas. Coisa número um, ao contrário do que acontece, por exemplo, com os europeus, em que nós nos vamos adaptando às realidades que Trump quer criar, o Irão não faz isso. O Irão não aceita. Sempre que Trump tenta alterar a realidade ou mentir sobre a realidade, há sempre uma reação rápida do Irão, há sempre uma contrarresposta, há sempre informação que é veiculada nos meios de comunicação e depois confirmada pelo mediador, e essa é uma novidade. A outra novidade é que, com o processo negocial em curso, tem havido ações que não se compreendem. Os 4 ataques que os norte-americanos fizeram nas últimas 2 semanas são muito difíceis de justificar para alguém que já deu todos os sinais de querer sair deste conflito, do impasse criado, mas depois quer sair, ao mesmo tempo quer provocar e quer que o outro lado aceite as provocações, e isso torna-se difícil de compreender. Do lado do Irão, o que é que o Irão decidiu fazer? O Irão já percebeu que a questão do Líbano fragiliza as hipóteses da negociação ir a bom porto, porque Israel não tem interesse em resolver para já a questão do Líbano por via negocial, tem mais interesse em fazê-lo por via militar, e portanto o Irão disse: nós vamos para o acordo, sim senhor, mas de forma completa. Há aqui no meio disto tudo uma novidade, que eu acho que é tanto quanto peculiar do modo como ela aparece, mas que ela é importante para a análise, que é a posição assumida na sexta-feira pelo presidente do Líbano, Joseph Aoun, quando ele faz uma comunicação nas redes onde critica o Hezbollah e critica o Irão por usarem o Líbano como uma espécie de escudo da sua diplomacia, dizendo que vocês não fazem parte do Líbano, portanto deixem o Líbano ser governado pelos libaneses, que é uma comunicação que poderia fazer sentido. O problema disto é que o presidente do Líbano não percebe uma coisa. Tirando o Irão, a maior parte da comunidade internacional tem mostrado muito pouco interesse em proteger

0: da Câmara Baixa do Parlamento norte-americano serem financiados por este grupo de lobby e pressão do lobby judaico norte-americano, empresarial, e isso condiciona muitas ações, porque o presidente, mesmo que queira, depois incorre...
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0: americanas terem lançado um ataque com mísseis contra território israelita. As forças de defesa de Tel Aviv confirmaram na rede social Telegram os ataques em várias cidades iranianas, ao mesmo tempo que as agências de notícias internacionais reportavam explosões na capital, Teherão. O Irã lançou esta noite uma nova vaga de mísseis contra Israel no primeiro ataque desde o cessar-fogo alcançado em abril entre Israel, o Irã e os Estados Unidos. Teherão diz que é a resposta às operações militares israelitas este domingo no sul do Líbano, incluindo a capital, Beirute. Israel diz que interceptou todos os mísseis, mas o Irã garante que se as ações israelitas no Líbano continuarem, a resposta vai ser ainda mais esmagadora. O exército de Tel Aviv já disse que as operações no Líbano são para continuar e que está preparado para responder ao Irão assim que seja dada luz verde. Donald Trump falou esta noite com o primeiro-ministro israelita, Benjamin Netanyahu, ao telefone. O presidente dos Estados Unidos pediu ao líder do governo de Israel para que não responda à vaga de mísseis iranianos, um pedido que não terá sido respeitado, dado que Israel atacou na última hora vários pontos do Irão. Um terremoto de magnitude 7.8 na escala de Richter atingiu esta madrugada o sul das Filipinas. O abalo foi registado na ilha de Mindanao, a uma profundidade de 10 quilómetros, de acordo com informações do Serviço Geológico dos Estados Unidos. O terremoto afetou sobretudo a cidade filipina de General Santos, onde pelo menos uma pessoa morreu e quatro ficaram feridas. A polícia, citada pela agência France Presse, refere também que vários edifícios ficaram destruídos. Foi emitido um alerta de tsunami válido para as zonas costeiras das Filipinas, da Malásia e da Indonésia. Em Portugal, os trabalhadores das conservatórias estão em greve ao longo desta semana, desta segunda-feira, também terça, quinta, sexta-feira e no sábado. Há serviços mínimos para os casos que requerem urgência. O presidente do Sindicato dos Trabalhadores dos Registros e Notariado, Armério Maximino, explica que a falta de pessoal está a gerar sobrecarga de trabalho e elevados tempos de espera.
1: É porque o setor se encontra numa situação de tal colapso. Faltam 270 conservadores de registros. Significa 38% do efetivo que é necessário e 2.731 oficiais de registros, que significam 55% do efetivo que é necessário. É este déficit crónico que causa uma enorme pressão nos trabalhadores que estão a ser esmifrados há vários anos, tendo em conta a sobrecarga de trabalho com que ficam. Isto também tem um impacto negativo direto na qualidade e na celeridade dos serviços que são prestados aos cidadãos e às empresas, que não têm acesso a serviços essenciais em tempo útil. Aliás, nós temos atrasos generalizados entre os 13 e os 9 meses, nas várias tipologias registais. Na nacionalidade, há cidadãos a esperar 3 e 4 anos para terem o seu pedido deferido. Portanto, isto é uma situação totalmente caótica.
0: Entre as reivindicações do Sindicato dos Trabalhadores dos Registros e Notariado estão o recrutamento de conservadores e oficiais de registros em falta e o cumprimento da recomendação da Provedoria de Justiça para a eliminação de diferenças salariais. A tutela contrapõe com a contratação de 165 novos conservadores e mais de 600 novos oficiais de registros entre 2024 e 2025, que, de acordo com o Ministério da Justiça, já iniciaram ou vão iniciar funções ainda este ano. Florentino Pérez foi reeleito presidente do Real Madrid por mais 4 anos, até 2030. Os resultados finais conhecidos esta noite revelam que Florentino Pérez teve 65% dos votos. O adversário, Henrique Riquelme, ficou com 35%. No discurso de vitória, Florentino Pérez confirmou que o novo treinador dos merengues vai ser José Mourinho.
2: Vamos a seguir trabalhando.
3: Vamos prosseguir o trabalho para que o Real Madrid continue a ganhar títulos. Vamos continuar orgulhosos do estádio Santiago Bernabéu, o melhor estádio do mundo. Orgulhosos por termos os melhores jogadores do mundo. Orgulhosos do regresso de um dos melhores treinadores do mundo. Um madridista como José Mourinho.
0: Presidente do Real Madrid por mais um mandato, Florentino Pérez lidera o clube espanhol desde 2009, depois de uma passagem entre 2000 e 2006. José Mourinho já comandou os merengues entre 2010 e 2013. Regressa à Espanha, vindo do comando técnico do Benfica, que acabou o campeonato no terceiro lugar, eliminado das Taças de Portugal e da Liga. Ainda não se sabe para já qual é o dia da apresentação do treinador português em Madrid. O Papa Leão XIV discursa esta segunda-feira no Parlamento de Espanha, em Madrid, no terceiro dia de visita oficial ao país vizinho. É a primeira vez na história que um líder da Igreja Católica fala perante o Congresso dos Deputados. O dia de Leão XIV termina com um encontro com a comunidade católica no estádio Santiago Bernabéu, do Real Madrid. Deste domingo, o encontro do Papa com cerca de 15 mil pessoas num pavilhão desportivo. Foi um evento apenas para convidados. Enviada especial da Antena 1, a Diana Craveiro falou com dois dos presentes.
4: O Papa reuniu pessoas
2: pessoas e instituições da cultura, da economia e do desporto para refletir sobre como construir redes e trabalhar em conjunto. Leão 14 quis falar com a sociedade civil, a quem pediu para construir uma sociedade renovada onde a cultura preserve a memória e o diálogo. Uma das instituições convidadas pelo Papa a estar presente foi a Universidade Católica de Ávila. Eu falei à saída com o Pablo, ele é diretor do coro desta universidade, que destacou o que para ele foram as palavras mais importantes de Leão 14.
4: Ele falou um pouco sobre como estabelecer laços entre os mundos da cultura, da arte, do desporto e da fé, salientando que isso tem estado presente na cultura ao longo da história da Igreja e que Jesus Cristo pode ser considerado o maior expoente desta arte e destas expressões.
5: Arte de essas manifestações.
2: Já para a professora Mercedes, o destaque vai para as palavras do Papa, que convidam a Europa a ter mais diálogo com toda a diversidade que existe.
6: Eu creio que o Papa insistiu muito
4: para que a Europa recupere as suas raízes cristãs, para que trabalhemos no diálogo e na unidade, sabendo que há diversidade e ideias distintas, mas que temos que trabalhar pela unidade de todos os cristãos e pela Igreja no mundo, porque devemos ter uma palavra, sobretudo em relação à dignidade da pessoa humana, para não se perderem valores e o sentido da vida.
7: Não perder o valor e o sentido da vida.
2: Durante cerca de 15 mil pessoas, Leão 14 pediu escuta, diálogo e respeito. O encontro contou também com o ator António Bandeiras, que disse que num mundo que por vezes é simplificado em excesso, a arte ajuda a recuperar a profundidade e a alma que a inteligência artificial tenta roubar.
0: Depois de Madrid, o Papa Leão XIV segue na terça-feira para Barcelona e conta visitar também as Ilhas Canárias.
8: Edição do jornalista Pedro Guilherme. 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
10: Os poetas foram convidados e nós convidámos os irmãos para uma emissão especial aqui na Antena 1. Uma espécie de uma antecipação daquilo que vai acontecer a 17 de junho na Casa da Música e no dia 1 de julho no São Luís, Teatro Municipal. Bem-vindos Pedro e Hélder Moutinho. Vão subir a palco juntos, já não é a primeira vez que se metem em aventuras deste tipo. Quer dizer, este é um conceito diferente. E vamos aqui também celebrar um pouco aquilo que vai acontecer em palco. Começava, se calhar, pelo Hélder. Hélder, a ideia foi tua?
11: Não. Acho que não.
10: Este foi logo a matar, que era já para perceber quem, onde isto nasceu.
11: Só disse foi o nome, não é? Os poetas convidados.
10: Sim,
11: Isto tem uma história. A história foi quando eu fiz um concerto em Lisboa, no Teatro Tivoli, em 2025. De janeiro, eu convidei o Hélder. O Hélder foi meu convidado, entre outros convidados, como a Lura, o New Max, dos Expensive Soul. E então eu convidei o Hélder para fazermos um dueto, que foi este tema que eu gravei, que se chama Algo que Esvoaça, que é uma letra da Amélia Muge, com uma música do Mário Leixinha. E então tudo começou assim. E depois correu tão bem que fomos logo convidados para um concerto.
12: Sim, aquilo correu bem, pois acho que estava lá o Luís Montes e o Zé Gonzalez.
11: Sim.
12: E eles convidaram-nos para
11: fazer o Caixa Alfama. Fizemos o palco principal Caixa Alfama, que foi um sucesso. E depois disso, porque não fazer agora mais uns concertos? E então decidimos fazer...
10: Como é que é selecionar os poetas para um concerto deste tipo?
11: Assim, eu tenho os meus poetas, o Ela tem os poetas dele, e depois temos os nossos poetas, que são pessoas também que o Ela também grava, mesmo que...
12: Eu acho que, no fundo, os poetas convidados querem dizer isto, que é, eu tenho aqueles poetas com quem grava, há não sei quanto, por exemplo, o João Monzo, é o poeta que eu tenho cantado sempre desde há 3 discos atrás, não é? E de repente agora vamos fazer um espetáculo os dois juntos. O Pedro é a mesma coisa, a Amélia Muge, a Maria do Rosário Pedreira, a Manuela de Freitas, etc. E de repente agora vamos fazer um espetáculo em que vamos cantar outros, além dos nossos poetas, os outros poetas convidados. Basicamente, quando se chamam os poetas convidados, é um bocado homenagear todos os poetas do fado, porque eu acho que o fado é uma canção, é como se fosse poesia ajudada, não é? Portanto, se não fossem as palavras, o fado... era música instrumental, portanto. E é importantíssimo contar a história, não é? Portanto, o fado é uma forma de contar a história, uma forma de pegar na poesia. É como diz o Júlio de Sousa, o Cascon, neste caso: a falar não posso dar-me, mas ponho a alma a cantar e as almas sabem escutar-me. No fado, loucura. É mais ou menos isso.
11: Sim, é mais ou menos os poetas de hoje e também os poetas do passado que nós vamos dar voz a esses poetas todos.
10: Já vamos ouvir uma dessas primeiras canções. Nós estamos aqui numa espécie de sala improvisada na rádio, com duas fotografias muito curiosas. Daqui a pouco também vamos olhar para duas épocas diferentes destes nossos convidados, do Pedro e do Hélder, bem mais jovens. Não sei se já fadistas, sendo que aqui uma tentativa de ofuscar a fotografia do Pedro, mas vamos à música, até para levantarmos um pouco a ponta do véu daquilo que vai acontecer nestes dois concertos, e vamos começar numa igreja que também é muito cantada e que é muito sentida no fado,
12: de um grande poeta popular a quem chamavam na gíria de Gabriel Marujo, que era o Gabriel de Oliveira, que é um poeta da moraria, portanto, importantíssimo, uma série de letras.
11: E esta letra foi a grande coroa de glória do grande Fernando Maurício, na música do Fado Vitória.
10: Vamos então ouvir.

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0: iranianas terem lançado um ataque com mísseis contra território israelita. As agências de notícias internacionais reportaram explosões na capital iraniana, Teherão, e as forças de defesa de Tel Aviv confirmaram na rede social Telegram os ataques em várias cidades iranianas, tal como a Guarda Revolucionária do Irão, através de comunicados. O Irão lançou durante a noite uma nova vaga de mísseis contra Israel no primeiro ataque desde o cessar-fogo de abril entre Israel, Irão e Estados Unidos. Teherão diz que é a resposta às operações militares israelitas este domingo no sul do Líbano, incluindo Beirute. Israel diz que interceptou todos os mísseis, mas o Irão garante que se as ações israelitas no Líbano continuarem, a resposta vai ser ainda mais esmagadora. Donald Trump falou durante a noite com o primeiro-ministro israelita, Benjamin Netanyahu, ao telefone. O presidente dos Estados Unidos pediu ao primeiro-ministro israelita para não responder à vaga de mísseis iranianos, um pedido que não terá sido respeitado, dado que Israel atacou, entretanto, vários pontos do Irão. Em Portugal, os trabalhadores das conservatórias estão em greve ao longo desta semana, até sábado. Há serviços mínimos para os casos que requerem urgência. O presidente do Sindicato dos Trabalhadores dos Registros e Notariado, Arménio Maximino, ouvido pela Antena 1, explica que a falta de pessoal está a gerar sobrecarga de trabalho e elevados tempos de espera.
1: É porque o setor se encontra numa situação de total colapso. Faltam 270 conservadores de registros. Significa 38% do efetivo que é necessário e 2.731 oficiais de registros, que significam 55% do efetivo que é necessário. É este déficit crónico que causa uma enorme pressão nos trabalhadores que estão a ser esmifrados há vários anos, tendo em conta a sobrecarga de trabalho com que ficam. Isto também tem um impacto negativo direto na qualidade e na celeridade dos serviços que são prestados aos cidadãos e às empresas, que não têm acesso a serviços essenciais em tempo útil. Aliás, nós temos atrasos generalizados entre os 13 e os 9 meses, nas várias tipologias registais. Na nacionalidade, há cidadãos a esperar 3 e 4 anos para terem o seu pedido deferido. Portanto, isto é uma situação totalmente caótica.
0: As palavras do presidente do Sindicato dos Trabalhadores dos Registros e Notariado, Arménio Maximino. Entre as reivindicações estão o recrutamento de conservadores e oficiais de registros em falta e o cumprimento da recomendação da Provedoria de Justiça para acabar com desigualdades salariais. O Ministério da Justiça diz que nos últimos dois anos foram contratados 165 novos conservadores e mais de 600 novos oficiais de registros que já iniciaram ou vão iniciar funções ainda este ano. Florentino Pérez foi reeleito presidente do Real Madrid por mais 4 anos, até 2030. Os resultados finais revelam que Florentino Pérez teve 65% dos votos e o adversário, Henrique Riquelme, 35%. No discurso de vitória, nas eleições deste domingo, Florentino Pérez confirmou que o novo treinador dos merengues vai ser José Mourinho.
2: Vamos a seguir trabalhando.
3: Vamos prosseguir o trabalho para que o Real Madrid continue a ganhar títulos. Vamos continuar orgulhosos do estádio Santiago Bernabéu, o melhor estádio do mundo. Orgulhosos por termos os melhores jogadores do mundo. Orgulhosos do regresso de um dos melhores treinadores do mundo. Um madridista como José Mourinho.
0: E esta noite, à porta do estádio Santiago Bernabéu, na capital espanhola, os sentimentos eram mistos entre os adeptos, Diana Craveiro.
4: Com a vitória de Florentino Pérez, chega a certeza de Mourinho como treinador. Uma decisão que agrada a Luís, adepto do Real Madrid desde pequeno.
5: Porque o Real Madrid sempre ha sido como meu equipo desde chiquito.
4: Para ele, o treinador português tem o carácter necessário que falta ao clube.
5: Porque sinto que é o que lhe falta ao clube. Uma pessoa com carácter.
4: E Florentino já tem trabalho feito na equipa.
5: Porque sinto que Florentino já tem como uma trajetória marcada no Madrid e já sabe como manejar o Real Madrid.
4: Mourinho soma elogios de vários adeptos.
6: Eu sinto que Mourinho é um grande treinador e nos vai ajudar.
7: Sim, me gusta Barolla, sim, me gusta. Bom treinador, muita trajetória, já venido ao Madrid. Muito bem, muito bom.
4: Mas há também quem esteja do lado de Florentino Pérez e que não concorda com a vinda do treinador.
8: Não me gusta Mourinho, de treinador.
4: Javier não gosta de Mourinho porque diz que é prepotente.
8: É um prepotente. Não. El Madrid
4: e aproveita para dizer que quando uma equipa joga mal, a culpa não é do treinador, é dos jogadores.
8: E não é culpa do treinador. Quando um equipo não funciona, que lhe chamam a culpa do treinador, é culpa dos jogadores. E ponto, não é mais.
4: Também Miguel tem algumas críticas.
9: Pois, francamente, não me gostava muito Mourinho tampouco.
4: Sente que o treinador é muito conflituoso.
9: Bueno, creo que era demasiado conflictivo. Pero creo que a veces não hace falta ser tan conflictivo para aplicar tus métodos. Creo que lo puedes aplicar sin meterte en tantas peleas y en tantas
4: polémicas. Embora seja um bom treinador.
9: Aunque não era mal entrenador del todo,
4: apesar de tudo. Quando vier, será bem-vindo ao Real Madrid.
9: Pero bueno, si le dan aire nuevo al Madrid, pues bienvenido sea.
0: José Mourinho já comandou os merengues entre 2010 e 2013, regressa à Espanha, vindo do comando técnico do Benfica. Não se sabe por agora qual é o dia da apresentação do treinador português em Madrid. O Sporting voltou a ganhar a Taça de Portugal em handebol masculino. Venceu o Benfica por 41-39. O jogo ainda foi para prolongamento, mas o Sporting acabou por conquistar o troféu pela quinta época consecutiva este domingo em Alcobaça. Um jogo renhido, reconhece o treinador dos Leões, Ricardo Costa.
2: O Benfica necessariamente tinha essa vontade de vencer e eu acho que este jogo só traz valor à equipa do Sporting, porque o Benfica jogou bem, jogou muito bem, obrigou-nos à nossa melhor versão. As pessoas porventura olham para nós e é mais uma, não é mais uma, não é mais uma taça. Esta taça era muito importante para marcar aquilo que é a história do handball português. Nós acho que o conseguimos fazer da melhor forma.
0: Sporting volta a ficar com a Taça de Portugal em handball masculino, mas o Benfica ganhou a Taça de Portugal feminina ao vencer também este domingo o Almeida Garrett por 34-25. Sporting e Benfica vão encontrar-se também na final da Liga de Futsal. O Benfica já estava apurado para a final e o Sporting garantiu uma vaga este domingo ao golear o Braga por 7-2 no terceiro encontro das meias finais, disputado no pavilhão João Rocha em Lisboa. A final, discutida a melhor de 5 jogos, vai começar na sexta-feira no pavilhão da Luz.
10: Edição do jornalista Pedro Guilherme. 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
1: Madrugada de segunda-feira estamos juntos e seguimos juntos até às 5 da manhã. Agora é nesta hora de emissão com muita música, a abertura com Carolina de Deus, com a ajuda preciosa de Jimmy P, daqui a pouco 4 e meia e GP Simões. Eu sou a Noemi Gonçalves, bem-vindo.

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0: trabalhadores dos registros e notariado iniciam uma greve de uma semana num protesto contra a situação crítica que o setor atravessa. Florentino Pérez, reeleito presidente do Real Madrid, no discurso de vitória confirmou que José Mourinho vai regressar ao Santiago Bernabéu.
1: Queria dizer 5 horas, 4 nos Açores, com temperaturas atuais de 12 graus em Braga, 13 no Porto e em Coimbra, 15 em Lisboa e 20 em Faro. Nas ilhas, Ponta Delgada e o Funchal com 18 graus. Edição das 5 com Pedro Guilherme.
0: Israel atacou alvos militares esta madrugada no Irão, depois das forças armadas iranianas terem lançado um ataque com mísseis contra território israelita. As agências de notícias internacionais reportaram explosões na capital, Teherão. As forças de defesa de Tel Aviv confirmaram na rede social Telegram os ataques em várias cidades iranianas, tal como a Guarda Revolucionária do Irão, através de comunicado. O Irão lançou esta noite uma nova vaga de mísseis contra Israel no primeiro ataque desde o cessar-fogo de abril entre Israel, o Irão e os Estados Unidos. Teherão diz que é a resposta às operações militares israelitas no sul do Líbano, incluindo a capital, Beirute. Israel diz que interceptou todos os mísseis, mas o Irão garante que se as ações israelitas no Líbano continuarem, a resposta vai ser ainda mais esmagadora. Donald Trump falou durante a noite com o primeiro-ministro israelita, Benjamin Netanyahu, ao telefone. O presidente norte-americano pediu que o primeiro-ministro de Israel não responda à vaga de mísseis iranianos, um pedido que não terá sido respeitado, uma vez que Israel atacou na última hora vários pontos do Irão. Por causa desta ofensiva, Irão, Iraque e Síria encerraram temporariamente o espaço aéreo. Em Portugal, os trabalhadores das conservatórias estão em greve ao longo desta semana, até sábado. Há serviços mínimos para os casos que requerem urgência. O presidente do Sindicato dos Trabalhadores dos Registros e Notariado, Arménio Maximino, ouvido pela Antena 1, explica que a falta de pessoal está a gerar sobrecarga de trabalho e elevados tempos de espera.
2: É porque o setor se encontra numa situação de total colapso. Faltam 270 conservadores de registros. Significa 38% do efetivo que é necessário e 2.731 oficiais de registros, que significam 55% do efetivo que é necessário. É este déficit crónico que causa uma enorme pressão nos trabalhadores que estão a ser esmifrados há vários anos, tendo em conta a sobrecarga de trabalho com que ficam. Isto também tem um impacto negativo direto na qualidade e na celeridade dos serviços que são prestados aos cidadãos e às empresas, que não têm acesso a serviços essenciais em tempo útil. Aliás, nós temos atrasos generalizados entre os 3 e os 9 meses, nas várias tipologias registais. Na nacionalidade, há cidadãos a esperar 3 e 4 anos para terem o seu pedido deferido. Portanto, isto é uma situação totalmente caótica.
0: Entre as reivindicações do Sindicato dos Trabalhadores dos Registros e Notariados estão o recrutamento de conservadores e oficiais de registros em falta e o cumprimento da recomendação da Provedoria de Justiça para acabar com desigualdades salariais. O Ministério da Justiça diz que nos últimos 2 anos foram contratados 165 novos conservadores e mais de 600 novos oficiais de registros que já iniciaram ou vão iniciar funções ainda este ano. 5 pessoas foram esfaqueadas esta noite na estação de comboios Penn Station, em Nova York. Uma das vítimas ficou em estado grave. Segundo as autoridades locais, o presumível autor do ataque já foi detido, mas as motivações do crime permanecem desconhecidas. A circulação na estação já retomou a normalidade. A estação de comboios fica nas proximidades do Madison Square Garden, local que recebe mais logo o primeiro jogo da final da NBA em Nova York, entre os Knicks e os San Antonio Spurs. O evento deverá contar com a presença do presidente americano, Donald Trump. O jogo começa à 1:30 da manhã, hora de Lisboa. Xi Jinping já está na Coreia do Norte para uma visita de 2 dias. O presidente da China aterrou em Pyongyang, onde se vai reunir com o líder norte-coreano. Desde 2019 que Xi Jinping não se encontrava com Kim Jong-un na Coreia do Norte. Antes de aterrar na capital norte-coreana, o presidente chinês declarou, num texto divulgado pelas agências estatais dos dois países, que a amizade entre Pequim e Pyongyang vai perdurar para sempre e que a China pretende impulsionar o desenvolvimento dos laços com a Coreia do Norte. Florentino Pérez foi reeleito presidente do Real Madrid por mais 4 anos, até 2030. Os resultados finais dizem que Florentino Pérez teve 65% dos votos. O adversário, Henrique Riquelme, ficou-se pelos 35%. No discurso de vitória, Florentino Pérez confirmou que o novo treinador dos merengues vai ser mesmo José Mourinho.
3: Vamos a seguir trabalhando.
0: Vamos prosseguir o trabalho para que o Real Madrid continue a ganhar títulos. Vamos continuar orgulhosos do estádio Santiago Bernabéu, o melhor estádio do mundo. Orgulhosos por termos os melhores jogadores do mundo. Orgulhosos do regresso de um dos melhores treinadores do mundo, um madridista como José Mourinho. José Mourinho já comandou os merengues entre 2010 e 2013, regressa à Espanha, vindo do comando técnico do Benfica. Ainda não se sabe para já qual é o dia da apresentação do treinador português em Madrid. O Papa Leão XIV discursa hoje no Parlamento Espanhol, no terceiro dia de visita oficial ao país vizinho. É a primeira vez na história que um líder da Igreja Católica fala perante o Congresso dos Deputados em Madrid. O dia de Leão XIV termina com um encontro com a comunidade católica no estádio Santiago Bernabéu. Desde domingo, o encontro do Papa com cerca de 15 mil pessoas num pavilhão desportivo. Foi um evento apenas para convidados. Enviada especial da Antena 1, Diana Craveiro falou com dois dos presentes.
3: O Papa reuniu pessoas e instituições da cultura, da economia e do desporto para refletir sobre como construir redes e trabalhar em conjunto. Leão XIV quis falar com a sociedade civil, a quem pediu para construir uma sociedade renovada onde a cultura preserve a memória e o diálogo. Uma das instituições convidadas pelo Papa a estar presente foi a Universidade Católica de Ávila. Eu falei à saída com o Pablo, ele é diretor do coro desta universidade, que destacou o que para ele foram as palavras mais importantes de Leão XIV.
4: Ele falou um pouco sobre como estabelecer laços entre os mundos da cultura, da arte, do desporto e da fé, salientando que isso tem estado presente na cultura ao longo da história da Igreja e que Jesus Cristo pode ser considerado o maior expoente desta arte e destas expressões.
5: Arte dessas manifestações.
3: Já para a professora Mercedes, o destaque vai para as palavras do Papa, que convidam a Europa a ter mais diálogo com toda a diversidade que existe.
6: Eu creio que
4: o Papa insistiu muito para que a Europa recupere as suas raízes cristãs, para que trabalhemos no diálogo e na unidade, sabendo que há diversidade e ideias distintas, mas que temos que trabalhar pela unidade de todos os cristãos e pela Igreja no mundo. Porque devemos ter uma palavra, sobretudo em relação à dignidade da pessoa humana, para não se perderem valores e o sentido da vida.
7: Não perder o valor e o sentido da vida.
3: Durante cerca de 15 mil pessoas, Leão XIV pediu escuta, diálogo e respeito. O encontro contou também com o ator António Bandeiras, que disse que num mundo que por vezes é simplificado em excesso, a arte ajuda a recuperar a profundidade e a alma que a inteligência artificial tenta roubar.
0: Depois de Madrid, Leão XIV segue amanhã para Barcelona e conta visitar também as Ilhas Canárias.
1: Pedro Guilherme, edição das 5, simultâneo RTP Antena 1, Continente, Madeira e Açores, RTP África e RTP Mundo. E toda a informação no portal noticias.rtp.pt. Bom dia, são 5:08, manhã de segunda-feira, 8 de junho.
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1: E eu sou o José Candeias, com operações técnicas de Jorge Almeida e a produção de Ana Narciso. Abrindo mais uma semana,

Jorge Palma. A abrir a semana. Muito bom dia, boa segunda-feira. Vamos lá então iniciar, olha, este mês de junho, por assim dizer. Para mim, a seguir ao dia 4, é começar o mês de junho. 213820033, 213820034. A partir de agora, os ouvintes que vêm à emissão, inscrevem-se primeiro, quem sabe até numa segunda-feira, numa estreia. Portanto, 213820033. O 0034.

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0: Chuva de mísseis nas últimas horas entre Israel e o Irão. É a maior ofensiva desde a entrada em vigor do cessar-fogo no início de abril. Tel Aviv respondeu ao ataque do Irão, que diz ter lançado engenhos contra o norte de Israel por causa da ação militar que tem decorrido no Líbano. Os trabalhadores dos registros e notariado iniciam uma greve de uma semana num protesto contra a situação crítica do setor.
1: Esta hora com 12 graus em Braga, 13 no Porto e também em Coimbra, estão 15 graus em Lisboa, Faro, Ponta Delgado e o Funchal, agora com 18 graus. Notícias com Pedro Guilherme.
0: Israel atacou alvos militares durante a madrugada no Irão, depois das forças armadas iranianas terem lançado mísseis contra território israelita. As forças de defesa de Tel Aviv confirmaram nas últimas horas, na rede social Telegram, os ataques em várias cidades iranianas, tal como a Guarda Revolucionária do Irão, através de comunicado. O Irão lançou esta noite uma nova vaga de mísseis contra Israel, que interceptou os engenhos no primeiro ataque desde o cessar-fogo de abril entre Israel, Irão e Estados Unidos. Teherão diz que é a resposta às operações militares israelitas ontem no sul do Líbano, incluindo na capital, Beirute, e garante que se as ações israelitas no Líbano continuarem, a resposta vai ser ainda mais esmagadora. Donald Trump falou durante a noite com o primeiro-ministro israelita, Benjamin Netanyahu, ao telefone. Pediu ao líder do governo de Israel que não respondesse à vaga de mísseis iranianos. Sabe-se agora que de nada valeu o apelo do presidente dos Estados Unidos. Por causa desta ofensiva, Irão, Iraque e Síria encerraram temporariamente o espaço aéreo. Os preços do petróleo estão outra vez a subir. Esta segunda-feira, um barril de Brent a ser vendido nesta altura a mais de 96 dólares. Em Portugal, os trabalhadores das conservatórias estão em greve a partir de hoje e ao longo da semana. Vai ser assim até sábado. Há serviços mínimos para os casos que requerem urgência. O presidente do Sindicato dos Trabalhadores dos Registros e Notariado, Amênio Maximino, explica que a falta de pessoal está a gerar sobrecarga de trabalho e elevados tempos de espera.
2: É porque o setor se encontra numa situação de tal colapso. Faltam 270 conservadores de registros. Significa 38% do efetivo que é necessário e 2.731 oficiais de registros, que significam 55% do efetivo que é necessário. É este déficit crónico que causa uma enorme pressão nos trabalhadores que estão a ser esmifrados há vários anos, tendo em conta a sobrecarga de trabalho com que ficam. Isto também tem um impacto negativo direto na qualidade e na celeridade dos serviços que são prestados aos cidadãos e às empresas, que não têm acesso a serviços essenciais em tempo útil. Aliás, nós temos atrasos generalizados entre os 13 e os 9 meses, nas várias tipologias registais. Na nacionalidade, há cidadãos a esperar 3 e 4 anos para terem o seu pedido deferido. Portanto, isto é uma situação totalmente caótica.
0: A paralisação afeta setores como a realização de cartão de cidadão, passaporte ou também nacionalidades. Entre as reivindicações do Sindicato dos Trabalhadores dos Registros e Notariado estão o recrutamento de conservadores e oficiais de registros em falta e o cumprimento da recomendação da Provedoria de Justiça para acabar com desigualdades salariais. O Ministério da Justiça diz que nos últimos dois anos foram contratados 165 novos conservadores e mais de 600 novos oficiais de registros que já iniciaram ou vão entrar em funções ainda este ano. O Papa Leão XIV discursa hoje no Parlamento de Espanha, no terceiro dia de visita oficial ao país vizinho. É a primeira vez na história que um líder da Igreja Católica fala perante o Congresso dos Deputados, em Madrid. O dia de Leão XIV termina com um encontro com a comunidade católica no estádio Santiago Bernabéu. Depois de Madrid, o Papa segue amanhã para Barcelona. Na visita à Espanha inclui também uma deslocação às Ilhas Canárias. Florentino Pérez foi reeleito presidente do Real Madrid por mais 4 anos, até 2030. Os resultados finais revelam que Florentino Pérez teve 65% dos votos. Henrique Riquelme, opositor de Florentino Pérez, alcançou 35%. E no discurso de vitória, confirmou que o novo treinador dos merengues vai ser José Mourinho.
3: Vamos a seguir trabalhando.
4: Vamos prosseguir o trabalho para que o Real Madrid continue a ganhar títulos. Vamos continuar orgulhosos do estádio Santiago Bernabéu, o melhor estádio do mundo. Orgulhosos por termos os melhores jogadores do mundo. Orgulhosos do regresso de um dos melhores treinadores do mundo, um madridista como José Mourinho. e durante a noite, à porta do estádio Santiago Merdavel, os sentimentos eram mistos entre os adeptos de Ana Craveiro.
3: Com a vitória de Florentino Pérez, chega a certeza de Mourinho como treinador. Uma decisão que agrada a Luís, adepto do Real Madrid desde pequeno.
5: Porque o Real Madrid sempre ha sido como minha equipa desde chiquito.
3: Para ele, o treinador português tem o carácter necessário que falta ao clube.
5: Porque sinto que é o que lhe falta ao clube. Uma pessoa com carácter.
3: E Florentino já tem trabalho feito na equipa.
5: Porque sinto que Florentino já tem como uma trajetória marcada no Madrid e já sabe como manejar o Real Madrid.
3: Mourinho soma elogios de vários adeptos.
6: Eu sinto que Mourinho é um grande treinador e nos vai ajudar.
7: Sim, sí, me gusta Maravilla, sí, me gusta, gusto. Bom treinador, muita trajetória, já venido ao Madrid. Muito bem, muito bom.
3: Mas há também quem esteja do lado de Florentino Pérez e que não concorda com a vinda do treinador.
8: Não me gusta Mourinho, de treinador.
3: Javier não gosta de Mourinho porque diz que é prepotente.
8: É um prepotente. Não. El Madrid
3: e aproveita para dizer que quando uma equipa joga mal, a culpa não é do treinador, é dos jogadores.
8: E não é culpa do treinador. Quando um equipa não funciona, que le echamos a culpa do treinador, é culpa dos jogadores. E ponto, não é mais.
3: Também Miguel tem algumas críticas.
9: Pois, francamente, não me gostava muito Mourinho tampouco.
3: Sente que o treinador é muito conflituoso.
9: Bueno, creo que era demasiado conflictivo. Pero creo que a veces não hace falta ser tan conflictivo para aplicar tus métodos. Creo que lo puedes aplicar sin meterte en tantas peleas, sin tantas
3: Embora
9: polémicas.
3: Embora seja um bom treinador.
9: Aunque não era mal entrenador del todo.
3: Apesar de tudo, quando vier, será bem-vindo ao Real Madrid.
9: Mas, bueno, se lhe dá um aire novo ao Madrid, pois bem-vindo seja.
4: José Mourinho, que já treinou os merengues entre 2010 e 2013, regressa à Espanha, vindo do comando técnico do Benfica, e não sabe para já qual é o dia da apresentação do treinador em Madrid. O Sporting voltou a ganhar a Taça de Portugal em handball masculino, ao vencer o Benfica por 41-39. O jogo ainda foi para prolongamento, mas o Sporting acabou por conquistar o troféu pela quinta época consecutiva ontem em Alcobaça. Um jogo renhido, reconhece o treinador dos Leões, Ricardo Costa.
10: O Benfica necessariamente tinha essa vontade de vencer e eu acho que este jogo só traz valor à equipa do Sporting, porque o Benfica jogou bem, jogou muito bem, obrigou-nos à nossa melhor versão. As pessoas porventura olham para nós e é mais uma, não é mais uma, não é mais uma taça. Esta taça era muito importante para marcar aquilo que é a história do handball português. Nós acho que o conseguimos fazer da melhor forma.
4: Sporting soma mais uma Taça de Portugal em handball masculino, mas o Benfica ganhou a Taça de Portugal feminina. Venceu também este domingo o Almeida Garrett por 34-25.
1: Editou Pedro Guilherme no simultâneo RTP Antena 1, Continente Madeira e Açores e RTP Mundo. Informação atualizada no portal noticias.rtp.pt. Bom dia, são 6:08. É segunda-feira, 8 de junho. Sou José Candeias, com Ana Narciso e Jorge Almeida.
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0: Castaway com Cristóvão. 6:11, o Filipe Ribeiro escreve-me desde Lamego, cidade, a sua cidade, já por lá, portanto, passando este tempo de verão, e se calhar agora até à Senhora dos Remédios, né, Filipe? Ah, faz muito bem. Bom dia, Lamego, também a despertar para a vida. Mais contactos que estão a chegar aqui no WhatsApp da RTP Antena 1. Ora, esta... Acho que esta traz aviso.
1: Ora, bom dia, Zé Candeias. Bom dia, Antena 1. É para já e bom dia, uma boa semana para todos. E à rapaziada dos transportes Alves Barroco. E agora, dar uma notícia de trânsito, que na A2, área de serviço de Alcácer, sentido norte-sul, breves abrandamentos, possíveis paragens ou não.
0: Ok, pronto, de qualquer forma, sempre aqui receptivos para todas as informações, atualizando tudo o que acontece aí nas Caldas. Bom dia, bom dia. Temos aí então o mercado das Caldas da Rainha, já tudo preparado para se vender, né, Catarina? Vá, força aí, que isto agora toda a gente quer andar com o pezinho bem calçado e bem bonitinho.
2: Bom dia, José Candeias. Começa a semana e começa o dia de trabalho para o pessoal da eletricidade.
0: Ah, e para mim também.
2: Hoje o destino é Alcoutim. Um abraço para todos, um abraço aí para a sua equipa e para todos os eletricistas que trabalham para a E-Redes e para a CME.
0: Muito bem, meu amigo, vá, bom trabalho, bom Paulo Coutinho. Desde a Estação da Liberação, depois de um dia bem passado em Santarém, diz o Adão Gomes, que é isto, FNA 26, o grande poder dos pequenos frutos de 6 a 14 de junho. Isto é onde? Espera aí. Ah, e no Quenema, Santarém, pois, exatamente. Portanto, temos aí Santarém a dar nas vistas. Agora, tenho aqui também outra informação. Diz-me aqui, há dois cortados. Operação Stop, ora bem, então deem-nos essas informações aí para o pessoal. Obviamente aqui no WhatsApp, o 912-120-501, no Facebook, em José Candeias.
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0: Bom dia, José Freixo.
4: Olá, bom dia, José Candeias.
0: E o Minho também já acordou para a vida há muito tempo, não é?
4: Sim, sim, sim.
0: Que remédio, porque aí o pessoal também se faz à vida, não é, amigo?
4: Que remédio tem que ser, não é? A vida, a semana começa, tem que se arrancar.
0: E estamos a semana a começar e vamos agendar a semana porque estamos em contagens decrescentes. E a primeira contagem decrescente, José Freixo, é já para dia 10. E eu estou a falar com o José Freixo, que é o presidente da Assembleia do No Caminho, o núcleo dos camionistas do Minho. Zé, dia 10, o que temos?
4: Ora bem, dia 10, Zé Candeias, temos a dádiva de sangue na nossa sede a partir das 9 da manhã e até às 12:30, para quem quiser aparecer e apelo desde já à participação das máximas pessoas que possam lá ir ter com a gente, que lá estaremos para fazer a tradicional recolha de sangue, como tem vindo, como tem,

0: e ainda bem, tem crescido, e cada vez mais é importante que o sangue faz-se falta, não é? Amanhã poderá fazer falta um de nós,
1: ou o nosso
0: familiar, nunca sabemos, pá, mas estamos bastante contentes com esta atividade e com este crescimento das pessoas que têm aparecido. E contamos que este ano não vai fugir à regra.
1: Então, mas isto, quando seja de quando a gente pede e faz um apelo para os minhotos, até fazem fila. José, e convém dizer que tudo isto, obviamente, é assegurado pelo Instituto, portanto, o Instituto Nacional, não é? E que depois há sempre as pessoas têm que ir nas suas condições e depois, pronto, ninguém se vai sentir mal, porque há sempre uma bolachinha, há sempre qualquer coisinha para pôr no estômago, não é, José?
0: Há sempre um lanchezinho no final, antes das pessoas se virem embora para restabelecer, há sempre um lanchezinho. Claro, o Instituto fazemos sempre esta parceria e fazemos com toda a alegria e com toda a firmeza gostar, fazemos e devemos continuar a fazer, ou seja, também é a nossa obrigação enquanto instituição, enquanto associação, como é evidente. Também
1: exatamente.
0: Temos um trabalho social. Temos um trabalho social que é importante realçar, não é?
1: Ora, e ele tem sido realçado, portanto, e neste caso, dar sangue é dar vida. José, e depois é a contagem também decrescente para o fim de semana de 13, 14, portanto, estamos a falar da grande concentração e da grande festa do No Caminho, portanto, que vai envolver o próximo fim de semana. Conta tudo, Zé.
0: Exatamente, meu amigo Zé Candeias e a todo o auditório da Antena 1. É, sim senhor, é a nossa festa anual, que é no próximo dia 13, que é no sábado, que é a nossa concentração. Este ano irá ter início a concentração em Ponto de Lima. Iremos, a partir das 10 horas da manhã, começar a receber todos os convidados que quiserem aparecer, todos os camionistas e caminhões.
1: Espaço não vos falta, Zé.
0: Graças, cabe toda a gente.
1: Exatamente.
0: Cabe toda a gente, não só motoristas, não só caminhões, também para a comunidade em geral. Quem quiser participar está desde já convidado a participar nesta concentração que vai ser realizada em Ponte Lima, então, como já disse, a partir das 10 da manhã, que vamos permanecer durante todo o dia em Ponte de Lima, com variadíssimas atividades que iremos realizar no local, inclusive com a cerimónia da bênção dos caminhões, por volta das 4:30 da tarde. Temos várias atividades lúdicas durante o dia para entreter lá as pessoas e para termos um dia animado. Quem quiser fazer um piquenique na hora do almoço, tem lá local para fazer piquenique. Quem se quiser deslocar aos restaurantes da vila, estamos praticamente a 150 metros do centro da vila, não irá faltar, de certeza absoluta, sítios e locais para as pessoas confraternizarem. E depois, por volta das 18 horas, às 6 da tarde, iremos sair em desfile para a Quinta do Santuinho, onde vai ser o jantar convívio a partir das 8:15 da noite. Ou seja, é 8:15, exatamente.
1: Vocês são tão malandros, pá. Epá, é assim, escolhem os melhores sítios, as melhores sombras, o Rio Lima está ali assim mesmo à beira para o pessoal se refrescar, porque isto é tudo muito bem organizado ali em Ponte Lima, e depois espetam-se no Santuinho, que aquilo é muito animado, é só comer e dançar. Vocês sabem na toda, é a grande festa. Zé, e está alguma inscrição, por exemplo, no caso do jantar no Santuinho, ainda o pessoal ainda se pode inscrever, José?
0: Pode, realmente pode, ainda temos lugares.
1: Vocês fazem sempre assim uns lugares até últimos, porque isto com os motoristas nunca se sabe, os horários,
0: exatamente,
1: as coisas todas, não é, amigo? Pois claro.
0: Nós temos propositadamente, temos uma margem aqui de folga que o Santuinho, para o qual eu aproveito já para agradecer, pessoas sempre, a família de Cunha é uma família impecável.
1: São fantásticos, pá.
0: Dispostas a ajudar, são fantásticos.
1: São, sim,
0: já não é a primeira vez, como sabem, que realizamos lá o jantar. Então, como eu estava a dizer, dão-nos sempre ali uma margem de folga, realmente para os motoristas, para as pessoas de última hora.
1: Que obviamente podem levar a família e podem levar quem quiser, não é, Zé?
0: Podem e devem.
1: Então não, aliás, isto ainda por cima é noite de Santo António, ou pelo menos é no dia de Santo António, uma sardinhazinha cabe sempre para mais algum,
0: exatamente,
1: não é, amigo?
0: Ora, e por isso mesmo é que nós também fizemos no Santuinho, por várias razões, mas uma das razões é que ainda temos

0: o Fonte Pinho é um preço que entendemos nós que é um preço mais ou menos em conta, já de propósito para as pessoas levarem a família.
1: Exatamente. Até aí depois o espetáculo, as desgarradas e todo o resto, que aquilo é um grande cenário.
0: São 5 horas de real. São 5 horas das 8 menos um quarto da noite.
1: Estou mesmo a ver.
0: Até 1 da manhã.
1: Estou mesmo a ver. Comi agora um caldinho verde, umas sardinhazinhas, um bocadinho de broa. Vou aqui aconchegar isso. Vou ali bater o pé ali no meio da sala. Bato o pé, volta. Agora vou comer uma bifanazinha ou uma coisa. Isso é muito bom.
0: Exatamente. Aquilo é e pelo preço de 23€ para os adultos e 12 para as crianças.
1: Portanto, é um grande convívio. Ouvintes, então é assim. Vamos lá por partes. No próximo dia 10, a partir das 9 da manhã, portanto, na sede ou no caminho, toda a gente sabe onde é que é, temos então a recolha de sangue, é uma atitude anual, e se faz favor, aqueles que puderem, portanto, compareçam. Depois, então no dia 13, sábado, começa tudo logo pela manhã em Ponte Lima, o terreiro não falta ali à beira do rio, portanto, lugar para estacionamento, pronto, alguns ficaram ao sol, mas paciência, também não estraga. Mas depois tem toda uma alameda arborizada por aí fora, junto ao rio, piquenique, quem quiser por lá divertir-se, é ótimo. No centro da vila, mais antiga de Portugal, também se pode comer, portanto, estou à vontade. Para o final do dia, há o percurso até ao Santuinho e depois a festa continua e dá-se por mais um ano. Está tudo dito, não está, Zé? Para já.
0: Eu acho que sim. Resta-me só desde já agradecer à Antena 1 e ao amigo Zé mais uma vez por esta divulgação e dar mais uma vez voz à No Caminho. Muito obrigado. E agradecer também à Câmara de Ponte Lima, que são incansáveis, pessoas muito, muito simpáticas e muito acolhedoras. Agradecer também à Quinta do Santuinho e deixar aqui o apelo para as pessoas que apareçam. Que apareçam, que, como eu disse há bocado, as pessoas podem pensar que é um encontro de camionistas que só faz sentido terem os motoristas. Não, não, é toda a gente. Aliás, fazemos questão que as pessoas visitem durante o dia, que vamos ter lá os caminhos todos expostos, e entre isso várias novidades, não vou estar aqui divulgadas, há várias novidades e várias surpresas para toda a gente que lá aparecer. A animação garantida. E Porto Real certo, que nesse dia também vai ser lá no mesmo local a feira anual do vinho de Ponte Lima. Portanto, não há de faltar animação e não há de faltar.
1: Eu não digo que esta gente
0: festa,
1: é malandra.
0: Festa.
1: Ouvintes, e depois é assim. Isto numa exposição ali com os caminhões. Este pessoal entra orgulhoso. E quer ver meu caminhão por dentro. Epá, se você até pedir a um, que são sempre muito simpáticos, posso ter uma fotografia, posso me sentar, posso ver que é um caminhão. Vai ver a resposta que vai ter. Zé, um abraço para todos vós. Um bom dia aí para o Minho. E temos então, dia 10, feriado, recolha de sangue. Dia 13, a grande festa, Pão de Lima, Santuinho, aí de No Caminho. Um abraço, Zé.
0: Um abraço, amigo Zé Candeias. Mais uma vez, muito obrigado para a Antena 1, para o Zé Candeias. E queria deixar aqui um abraço para todos os motoristas. E para todos que não são motoristas e nos estão a ouvir este momento. Um grande abraço para todos e contamos com vocês no próximo sábado, dia 13, e no próximo 10, dia 10 da colheita de sangue na nossa sede.
1: Muito obrigado, Zé. Muito obrigado.
0: Um abraço.
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1: José Candeias. Programa, @rtp.pt, se quiser também contactar.
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1: Manhã bonita, o sol já me entra pelo estúdio e também me entra no estúdio Luísa Ferreira. Bom dia, Luísa, desde o Urique, Alentejo.
5: Olá, José Candeias, bom dia.
1: E a senhora nestas manhãs também começa logo a aproveitar o dia, começa logo a movimentar-se, porque ainda por cima no Alentejo de manhã convém pela fresquinha.
5: Sim, eu sei. Eu faço isso.
1: É. A senhora, a senhora vive mesmo em Ourique?
5: Vivo mesmo aqui na minha terrinha, Ourique.
1: Mas no centro da terra, Luísa?
5: Sim, sim, sim.
1: Ah, ok. Muito bem.
5: Isto é pequenino. Isto é muito...
1: Onde é que a senhora, onde é que a senhora vai? Pois, eu conheço. Onde é que a senhora vai às compras?
5: Eu não vou muito, por exemplo, eu não vou muito ao Pingos Doce e essas lojas assim grandes. Vou mais às pequeninas, apesar de já haver aqui pouco, não é? Mas frequento mais.
1: Oh,
5: eu também não compro muitas coisas. Né,
1: mas a senhora, a senhora ainda continua a gostar de ir a esses locais. E, Dona Irmelinda, bom dia, como está a senhora?
5: Sim,
1: o que é que a senhora hoje tem aqui? Exatamente. Já agora,
5: olha, eu disse, escuta, diga. Em primeiro lugar, quero dar um beijinho de parabéns pelo seu aniversário.
1: Ah, muito obrigado, Luísa. Olha, e pronto, eu olha, e agradeço a todos os ouvintes que manifestaram através de mensagens e isso tudo, que não esquecem. Muito obrigado. Tenho, vou ter que responder a muita gente, principalmente aqui no Facebook, mas muito obrigado. Muito obrigado, Luísa.
5: Eu há mais de 30 anos que ouço o Zé Candeias.
1: E vamos
5: já o ouvia na outra rádio.
1: E vamos continuar mais 30, você até aos 110 e eu também. Ai, não o quê? Ai, não o quê?
5: Não, eu não. Oh, Lisa. 80, não é?
1: Oh, Lisa, e se for? Vamos dizer que não.
5: Ah, não, era impossível, não é?
1: O quê?
5: Já estou muito contente de viver até aqui. Já
1: exatamente. Já é bom, não é? Exatamente.
5: É muito bom. Eu também, olha, faço por isso, não é? Sou uma pessoa, trabalhei muito em Lisboa, tive muitos anos conheço, muito bem Lisboa.
1: E agora,
5: é
1: aí, e agora aí quer continuar a viver ao seu ritmo,
5: sim,
1: e lá
5: sim,
1: está.
5: Sim, sim.
1: A importância do social, de ir a uma loja local, comprar as coisinhas personalizadas, do que ir para um grande superfície e... Ai, aquela mulher nunca mais se despacha. Ai, aquele homem está para ali armado em tonta. Ah, que coisa. Oh, Lisa,
5: olha, e eu
1: diga.
5: Além disso, eu não compro muitas coisas no supermercado porque eu ponho as minhas coisas, Zé Candeias.
1: O que é que a senhora quer dizer, põe as suas coisas?
5: Quer dizer que tenho favas, tenho batatas, tenho couves, tenho alfaces, tenho...
1: Oh.
5: Agora é tomate, agora é os pimentos.
1: Ai, a senhora, e com isto tudo a senhora não quer durar mais 30 anos. Ai, não há de se crer. Olha ela.
5: Olha, diga.
1: Ainda tem fava?
5: Tem quê?
1: Ainda sim dá fava?
5: Sim. Agora está a acabar, não é? A apanhar, mas já tenho, já arranjei, já congelei umas quantas.
1: E à moda do Alentejo, se eu quiser uma boa favada?
5: À moda do Alentejo, com a carninha frita, o entrecosto. Coentros.
1: Oh, minha querida Lisa, olha, uma boa manhã, ou pelo menos tudo bom para a senhora.
5: Olha, eu gosto muito de ouvir música, é a minha... Pronto, eu sem televisão que... posso viver.
1: Ouça, qual é a música? Que música é que a senhora gosta de ouvir?
5: Tem uns concursos, umas coisas. Agora, de música eu adoro.
1: O que é que a senhora gosta de ouvir?
5: Olha, tem discos com mais de 50 anos.
1: Olha, se não os quiser, demos. Ai, Zé, pelo amor de Deus. Ouça,
5: tem daqueles grandes.
1: Pois, eu guardo isso tudo religiosamente. Ouça.
5: Meu, já tenho mais de 50.
1: O que é que a senhora mais gosta de ouvir? Que música é que música é que...
5: Olha, eu gosto de toda a música.
1: Ah, é?
5: Toda a música. Africana, brasileira, gosto de fado. Ouvi muito em Lisboa, na Parreirinha, nessas casas de fado.
1: É, a Parreirinha.
5: O Silvinho também, de Maria da Fé. Eu ouvi muita coisa aí, graças a Deus, olha, trabalhei muito aí, mas também passei muito, é verdade.
1: E que Deus a recompense.
5: E é assim que eu levava assim a minha vida, e eu também adoro a música, adoro dançar, apesar que aqui em Ourique não temos assim onde dançar.
1: Não,
5: você
1: isso é
5: que... Você com o Marcelo, meu presidente, já tenho ouvido aí a falar consigo.
1: Pois, ouça, pois já mais que uma vez, ao seu presidente da Câmara de Ourique, ponha aí um bailarico para o pessoal mais velho, pá, que isso é
5: pelo
1: dar atrás bem à saúde.
5: Olha, nem que fosse de 15 em 15 dias, era bom. Assim,
1: e até, ouça, até se fosse de 88, vocês estavam lá sempre caídos, não era?
5: Pois estava. Eu aí não sei muito, olha, nos alunos da Paula.
1: Olha, Campo de Ourique. Olha, Campo de Ourique,
5: As pessoas às vezes pensavam que Ourique, pronto, confundiam, não é? Digo, não, eu não sou aqui de Campo de Ourique, eu sou de Ourique. E há Campo de Ourique, e também há Casa
1: a senhora,
5: do Alentejo.
1: Sei lá, a Casa do Alentejo. Por isso é que é importante, eu acho que Portugal, faz tanta coisinha, aí vamos passear com os velhotes. Aí vamos.
5: Espera aí,
1: deixa-me acabar. Vamos, que eu acho que é importante. Epá, mas façam este tipo de saraus, o pessoal gosta disso, a antiga portuguesa, ou isso é que é importante. Ouça, como é que é? Comigo a senhora, vai no tango ou vai da valsa?
5: Ai, vou em todas.
1: É? Então pronto, passa lá logo. Oh, Luísa, um beijo, minha querida. Tenho que avançar. Tudo bom para a senhora. E obrigado pelos seus parabéns. Muito obrigado. Muito bem, é isto. Isto é importante.
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1: E estamos a 29 minutos das 7 da manhã, ora bem, manhã bonita, com céu pouco nublado, mais nuvens no litoral oeste até meio da manhã, e depois lá para o final da tarde. Praia, na costa ocidental, o vento vai estar forte, bem como nas terras altas do centro e do sul. E quanto à Madeira, mais sol na região do Funchal, portanto temos também nas terras altas e nos extremos da Ilha da Madeira o vento por vezes forte. Quanto aos Açores, o dia tranquilo, com boas abertas em todo o arquipélago, embora ainda durante a manhã algumas neblinas. Máximas, Faro 33 graus, Évora e Beja 31, Castelo Branco 30, Bragança e Porto Alegre com 29, Braga e Setúbal 27, 26 Vila Real e Santarém, Lisboa e Funchal 25 graus, Viseu e Coimbra 24, Guarda, Sines, Ponta Delgada, Angra do Heroísmo, Horta e Santa Cruz das Flores 23, Leiria, Sagres e Porto Santo 22, 21 graus, Viana do Castelo, Porto e Aveiro, e 19 para as Penhas Douradas. Vamos à informação, saber o que depois das 7 vamos escutar ao detalhe. Bom dia, Diogo Miguel Pereira, bem-vindo.
6: Olá, José, bom dia.
1: Mais uma semana e estamos a começar de novo pelo Médio Oriente, porque Israel e Irão marcam amanhã com um conflito, não é?
6: Sim, depois de uma noite que foi de ataques, o Irão atacou Israel e, na resposta, nas últimas horas, Israel bombardeou o Irão. Está em vigor um cessar-fogo que foi arrumado na gaveta, digamos assim, desta última noite. Vamos dar conta de tudo o que aconteceu nestas últimas horas, que foram então marcadas por ataques. Vamos ter essa atualização que será feita pela Oriana Barcelos. Vamos também contar com a análise de Orlando Simões, ele que é coordenador de licenciatura em Ciência Política e Relações Internacionais da Universidade Católica. Estará connosco no noticiário das 8 da manhã para uma análise a estas últimas no conflito. No noticiário das 9 horas teremos reportagem para percebermos os impactos da greve dos trabalhadores das conservatórias. É uma paralisação que acontece hoje, amanhã, quinta, sexta e sábado. O presidente do Sindicato dos Trabalhadores dos Registros e Notariado falou connosco, é para ouvir essas declarações a partir do noticiário das 7 da manhã.
1: Olha, Diogo, e olhamos para o clima no ponto central, não é?
6: Trazemos para a Antena 1 a conferência de Bona para as alterações climáticas, arranca hoje. Essa conferência só vai terminar daqui a 10 dias, dia 18 de junho. É uma conferência que, no fundo, marca o arranque dos trabalhos para a Copa Conferência do Clima das Nações Unidas. Grande parte daquilo que é atingido na COP é que já preparado nesta conferência para as alterações climáticas. Junta-se a nós às 8h20 da manhã João Pedro Matos Fernandes, antigo ministro do Ambiente, professor na Faculdade de Engenharia da Universidade do Porto. Vamos com ele falar mais um pouco sobre esta conferência. Ainda na manhã de hoje, passamos em Espanha para o terceiro dia de visita do Papa. Leão XIV tem hoje encontro com Pedro Sánchez. Vai também ao Parlamento Espanhol. Contaremos com a reportagem de Diana Craveiro, que está em Espanha a acompanhar esta visita. E já que falamos em Espanha, o Real Madrid também em destaque na manhã de hoje. Florentino Pérez foi reeleito presidente do clube, por isso Mourinho vai deixar o Benfica para treinar os espanhóis. Teremos em direto no noticiário das 7 Luís Cristóvão, comentador de desporto da Antena 1, um tema que será também abordado ao longo do programa da manhã nos noticiários do desporto.
1: Destaques da informação, Diogo Miguel Pereira.
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0: Cientistas da Universidade do Porto descobriram por que razão as cobras podem sobreviver meses e até mais tempo sem comer. Eu fui ao encontro, então, destes dois responsáveis, os professores Rui Pinto e Felipe Castro, que estão à frente, então, deste estudo. Professor Rui Pinto, bom dia, bem-vindo. Como é que explicamos, obrigado, de forma simples, como é que a gente explica de forma simples esta descoberta? Afinal, o que é que as cobras têm de especial?
1: Ora, as cobras evoluíram para se adaptarem a períodos muito longos de jejum. Portanto, passam meses, conseguem passar meses sem comer. Chega ao momento de se alimentarem de uma presa muito grande relativamente ao seu próprio tamanho. E, obviamente, isto teria que implicar algumas adaptações ao nível do metabolismo. E uma das adaptações que pensamos estar envolvida nesse processo de evolução é a perda de um gene chamado a grelina, que codifica uma hormona que está envolvida na regulação do apetite e na regulação a nível energético.
0: Essa grelina não é aquilo que se pode considerar ou chamada a hormona da fome?
1: Sim, começou por ser chamada a hormona da fome por causa do efeito no apetite. Foi o primeiro efeito observado em estudos científicos. Entretanto, já se têm descoberto mais papéis, mais complexos a nível do metabolismo, do processamento de lípidos.
0: Quer dizer que, enquanto que grande parte dos vertebrados, por assim dizer, esta grelina estimula e regula o metabolismo, no caso das cobras, elas não tendem esse estímulo, logo permite suportarem tão longos jejuns. É por aí, então.
1: É uma possibilidade. Outra possibilidade é como está envolvida na regulação de lípidos, com base no... tendo quase como gatilho a alimentação, pode ser que o facto de terem desenvolvido esses períodos de jejum muito grandes, que levou a terem perdido essa hormona, como uma forma de
0: controlar,
1: não
0: é? De poupar energia.
1: De controlar o metabolismo.
0: O professor Felipe Castro, portanto, é do CIMAR. Bom dia, bem-vindo. Antes de mais, e de cruzarmos estas ideias sobre este tema, o que é o CIMAR?
2: Muito bom dia, obrigado pelo convite. O CIMAR é um centro de investigação da Universidade do Porto, trabalha genericamente nas áreas da biologia marinha e ambiental. Tem uma componente fundamental, enfim, o nosso trabalho, o meu trabalho e o do Rui e da restante equipa, tem essa impressão digital, mas também tem uma forte componente de, podemos dizer, quase de transferência de conhecimento, não é? O modo como nós empacotamos e colocamos à disposição, enfim, da sociedade, o conhecimento aplicado, não é? O modo como nós podemos usar as nossas descobertas para melhorar processos na aquacultura, por exemplo, para melhorar processos na farmacologia, na biomedicina. Portanto, temos um pipeline, se me permite usar este anglicismo, em que procuramos descobrir coisas novas, coisas que não sabíamos, que em muitas circunstâncias não estamos sequer a pensar se ela tem ou não uma aplicação. Este é um exemplo de como, tropeçando, andando à procura, nós eventualmente encontramos alguma coisa interessante, mas tendo o CIMAR, os seus investigadores, enfim, a sua equipa dirigente, tem um olhar também sobre o modo como nós podemos e devemos transferir este investimento, que é um investimento que é feito largamente pelos contribuintes, enfim, pela sociedade em geral, e que, portanto, beneficia a comunidade, não é? Aquilo que nós chamamos e começamos a chamar a sociedade de conhecimento encontra a sua cristalização nos centros de investigação, não só nos centros de investigação, mas nos centros de investigação que são estes motores da produção de conhecimento. E, portanto, eu gosto de pensar que o CIMAD, e acho que não é uma visão muito otimista, mas corresponde à realidade, esta visão global de que nós não estamos apenas a fazer descobertas, e o apenas aqui é com muitas aspas, porque isso é muito importante,
0: pois,
2: mas temos também este olhar sobre o modo como podemos beneficiar a comunidade.
0: Rui Pinto, as cobras e este estudo veio por algum acaso ou havia a necessidade de estudar um réptil como as cobras que se desenvolvem em todos os habitats, menos na Antártida, e com elas, portanto, também sempre uma adaptação. Porquê as cobras, Rui Pinto?
1: O doutoramento era focado em adaptações metabólicas e na perda de genes que pudessem estar relacionados com as mesmas. E, portanto, as cobras são um alvo muito importante no que toca a adaptações metabólicas. Têm um metabolismo muito diferente de outros grupos, mesmo de outros grupos de répteis próximos. Muitas espécies têm esses períodos de jejum prolongado. Também, fora esses períodos de jejum, mantêm-se muitas vezes num estado de imobilização e de conservação de energia. Todas estas adaptações tornam-no num grupo muito... num bom candidato a estudar a perda de genes, e especialmente a perda de genes relacionados a adaptações metabólicas.
0: Então, Rui, estou a ver que as cobras tornaram-se especialistas em sobreviver com pouco, é isso?
1: Sim, muitas espécies seguiram esse caminho.
0: Filipe Castro, e então quando cruzamos esta investigação e com a extensão do CIMAR e com a filosofia que há pouco me referia, onde é que isto afinal cruza com o ser humano? Disse-me que não é apenas um estudo por ser, é o reflexo que ele também possa ter, e quando estamos a falar de sobreviver com um pouco, da obesidade, desta transformação de hormonas, da fome ou do apetite, onde é que isto nos tempos modernos se relaciona com o ser humano, Filipe Castro?
2: É uma belíssima pergunta, pela seguinte razão. Eu suponho que na maioria dos casos, enfim, o público em geral, o público não especialista, desconhece em larga medida, sei lá, os fármacos que nós usamos, a sua história, a sua origem, múltiplas aplicações do nosso dia-a-dia, não apenas na medicina, desconhece a sua origem. Isto é, não é nada intuitivo pensarmos que algumas das grandes descobertas que vieram a dar origem a fármacos, a aplicações na engenharia, no campo da energia, que tenham resultado ou do acaso ou até de copiarmos soluções baseadas na natureza, se pode dizer assim. E, no entanto, em muitas circunstâncias é esse o caso. Basta pensar, por exemplo, nós agora, enfim, a discussão E a conversa sobre os semaglutidos, não é? Estes novos medicamentos.
0: Exato, quando estamos a falar de obesidade e diabetes, não é, doutor?
2: Exatamente.
0: Mas imagino.
2: Fenomenal no controle da diabetes. Eu tenho uma visão, enfim, francamente otimista. Acho que é realmente uma nova janela para uma parcela muito grande da população. E esses fármacos, os semaglutidos e depois, enfim, versões mais desenvolvidas e mais recentes, têm origem precisamente nesta força que os cientistas têm, que é perseguir a curiosidade.
0: Então quer dizer...
2: É o motor.
0: É o motor. As cobras então podem ajudar-nos a perceber melhor, ao fim e ao cabo, o nosso corpo, não?
2: Podem, seguramente. Eu gosto de olhar para as cobras. As cobras, enfim, as serpentes, há alguns grupos de animais. Os animais são todos importantes, os organismos são todos importantes.
0: E mais.
2: Mas podemos dizer que há alguns que são mais importantes que outros. E as serpentes, os mamíferos marinhos, enfim, há alguns grupos que são um catálogo, podemos dizer assim, de bons horrores. Porque encontraram soluções.
0: Exatamente.
2: Do ponto de vista da sua história, às vezes por acaso, outras vezes como resultado de um processo adaptativo, que nós, quando estudamos, se revelam críticas para entendermos a solução para uma doença, a compreensão de uma doença. O tema de utilização desses exemplos, não é?
0: Pois.
2: Nós hoje estamos, quer dizer, as empresas comercializam esses fármacos, já estão muito longe dos modelos originais, mas as descobertas essenciais, aliás, alguns dos primeiros fármacos eram completamente inspirados em modelos estranhos, bizarros. Sobre as cobras, se me permite, queria só dizer mais duas outras coisas.
0: Diga.
2: Que eu acho que são muito importantes. Aliás, enfim, os especialistas, as pessoas que estudam estas coisas, enfim, quando estamos a ler artigos que envolvem cobras, é muito frequente, e não é por acaso, nós vamos encontrar que o financiamento daquela investigação foi feito por uma farmacêutica, enfim, não quero aqui dar publicidade, mas foi financiado. E porquê? Não é porque as farmacêuticas estejam diretamente interessadas, diretamente no bem-estar das cobras. É porque percebem, de forma muito óbvia, que aquele trabalho tem um ensinamento sobre o que nós podemos designar como metabolismo extremo, não é?
0: Pois.
2: E essas adaptações são, são críticas. As cobras, por exemplo, quando estão no processo de jejum, perdem uma série de órgãos que diminuem de tamanho. Diminuem de tamanho, que é uma coisa notável. Uma cobra, quando captura uma presa, o seu estômago dispara a produção de ácidos para níveis que nós temos alguma dificuldade em compreender. Mas, ao mesmo tempo que nós observamos estes, portanto, o desafio aos limites da fisiologia, temos também alguns aspectos que nós compreendemos. Por exemplo, o cérebro de uma cobra não diminui também, não pode. Não, é impossível, do ponto de vista, enfim, da coexistência. Compreender, digamos assim, a conversa que vai dentro do corpo de uma serpente nestes contextos, tem seguramente ensinamentos para as nossas aplicações
0: médicas. É um processo evolutivo a todos os níveis, e não é considerada a banha da cobra.
2: Exatamente.
0: Eu percebi a sua intenção. Rui Pinto, houve alguma pesquisa em alguma espécie de cobra em especial, ou digamos que o resultado poderia ser encontrado no universo das cobras, Rui Pinto?
1: Nós analisamos diversos genomas de cobras, de diferentes espécies de cobras, e este resultado aparenta ser geral. Portanto, pitões, boas, víboras.
0: Cá em Portugal, Rui? Cá em Portugal?
1: Sim, isto é relativo a todas as cobras. Não sei que espécies temos que estejam presentes em Portugal. O que nós percebemos é que isto deve ter sido uma mudança no início da evolução das cobras.
0: Foram as cobras. Sei que continua a desenvolver a sua área do conhecimento, da engenharia. O que é que ambiciona em termos de futuro e os tempos mais próximos no seu desempenho, Rui Pinto?
1: Quanto a este trabalho, seria interessante continuar a analisar outros genes relacionados com o metabolismo nas cobras, mas também noutros répteis e noutros grupos, para continuar a estabelecer um mapa do que é que foi perdido e o que é que essas perdas nos podem dizer a nível do fenótipo fisiológico e metabólico.
0: Filipe Castro, quando a ideia que se forma é que tudo isto extravase a academia, estes estudos, para além da publicação em revistas da especialidade, do reconhecimento internacional por parte de congéneres, como é que depois se vai estabelecendo de uma forma mais prática toda esta dialética para chegar? Ou seja, um trabalho nunca é encerrado, depois temos propósitos de investigação, da evolução para os laboratórios, para a recolha de determinados elementos que depois possam ser transferidos para medicamentos. Isto é um processo que não para, não é, Filipe Castro?
2: É com mais emoção. É uma corrida que se iniciou e que não para. Nós não antevemos o seu fim. Ela muda, toma direções inesperadas. Nós devemos estar sempre muito disponíveis. E eu falo aqui, enfim, represento aqui um bocadinho, se calhar, a academia, mas e assim, os centros de investigação. Eu acho que nós devemos estar disponíveis para conversar com todos os atores da nossa sociedade, transferir este conhecimento, partilhar a nossa experiência com empresas, com startups, com stakeholders de variedíssimos tipos, e as mais variadas aplicações. Este trabalho é uma pequena areia dessa praia que é o conhecimento. Mas é este dinamismo, é esta disponibilidade para colaborar que é essencial. Eu acho que essa é provavelmente a mudança mais visível, agora referindo-me ao contexto nacional, a que nós temos assistido nos últimos anos, é a disponibilidade de trabalharmos na investigação, mas também estarmos disponíveis para a inovação. E essa disponibilidade existe por parte dos centros de investigação portugueses, existe também, seguramente, e isso também é muito visível, do tecido empresarial, das várias agências públicas e privadas, e portanto, eu acho que existem, nessa altura, fóruns de conversa, de discussão, em que se trazem pessoas que têm diferentes linguagens, mas que têm o mesmo objetivo. E às vezes o objetivo não parece o mesmo, mas no fundo é melhorarmos a nossa vida da sociedade.
0: Muito bem, muito bem. E que não se fiquem apenas pelos fóruns de discussão, que entrem verdadeiramente na prática e no bem comum.
2: Exatamente.
0: Meus caros, Rui Pinto, parabéns pela iniciativa de pensamento de ir ao encontro das cobras, mas principalmente por vir reforçar a ideia da convivência entre o homem e a natureza e entre todos os outros seres humanos, que afinal não nos diminuem, muito pelo contrário, são eles e a natureza que nos têm dado ensinamentos e que têm resolvido a nossa vida naquilo que nos debitam. Professor Dr. Filipe Castro, ao cimar também o reconhecimento e a importância da vossa investigação e, por isso, o compromisso que eu aqui assumo de poder ir ao vosso encontro mais vezes para saber o que se faz aí e para saber o que se reflete em nós. Pode ser, professor Filipe Castro?
2: Claramente, fica feito o convite em público, seria absolutamente extraordinário recebê-lo e conhecermos. É uma oportunidade de, e nós temos uma política de portas abertas, transparentes, e portanto agradeço a disponibilidade e formulo o convite.
0: Muito, muito bem. Meus caros, Rui Pinto, Filipe Castro, foi um gosto. Parabéns pelo vosso trabalho e, obviamente, continuação de um bom desenvolvimento do pensamento e do conhecimento e que depois isso que venha para o bem-estar de todos nós. Foi um gosto. Até uma próxima oportunidade. Muito bom dia.
2: Bom dia.
1: Obrigado, bom dia.

0: 7 minutos para as 7.
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5: Ora, muito bom dia, Zé, bom dia. É o Rapezinha. Estive ausente aqui duas semaninhas devido ao trabalho, aos turnos, que passei para os turnos da tarde e agora estou nos turnos da noite. A desejar-lhe à rapaziada uma ótima segunda-feira. Levem isso com calma, quarta-feira já é feriado. E darem cumprimentos aos caministas, aí ao Carlos Pinto, ao Pedro Navega e companhia. E ao resto da rapaziada que anda aqui no Nacional, aos faltadares. Tenham calma que o trabalho não azeda. Então vá, Zé, uma ótima segunda-feira.
0: Sim.
5: E um abraço para a rapaziada toda.
0: E outro para ti.
5: 1,73.
0: 1,73, é o próximo.
6: Bom dia, Zé Candias. Aqui é Ruben Correia.
0: Olha, Ruben.
6: Da Amaral de Souza. Aqui com ouvir a Antena 1. É só para dizer que dia 13 estamos lá juntos em Ponte Lima.
0: Olá.
6: Novamente lá junto com o trio elétrico, novamente lá a fazer a festa.
0: Muito bem.
6: Mais um ano espetacular. Tudo bom e continuação de boa emissão. Tchau, tchau, tchau.
0: Obrigado, um grande abraço, boa próxima.
7: Bom dia, amigos da Candeias, aqui Carlos Fonseca de Guimarães. Queria deixar um bom dia e uma boa semana para todos. Acabamos em mais uma viagenzinha até ao Algarve, até à obra de salinização da água do mar, aqui com mais uma carga de
0: tubos. E
7: hoje
0: é o dia dos oceanos.
7: E deixar também um forte abraço a toda a gerência, administração, funcionários, colaboradores, amigos e clientes da Inox Tubo.
0: Muito bem.
7: E deixar também um forte abraço àquela grande empresa que alimenta todo Portugal a nível de panificação, padaria e pastelaria.
0: Opa.
7: São Tomé, em Abação Guimarães, ao seu gerente, seu Manuel, e todos os seus colaboradores, clientes e amigos, e a toda a malta
0: pois
7: aí, claro, da roda.
0: Pois,
7: aos amigos do Interbrigas, da Premaf, do João Fecheira, a toda a malta que anda por aí.
0: Olá, depressa.
7: Olá, um bom dia, uma boa semana para todos. Cumprimentos, Vimaranense, saudações vitorianas.
0: Oh, vocês nunca me enganaram.
8: Bom dia. Bom dia a todos.
0: Sim, vamos.
8: É para informar que hoje na Figueira da Foz inicia-se a Festa da Sardinha.
0: Olha, isso é uma virtude.
8: Em que quem quiser uma boa sardinha se dirige às tasquinhas da Figueira da Foz.
0: Pois.
8: Fica na Praça J, aí de 8, 9 e 10. Podem ir à tasquinha da freguesia de São Julião, em que está lá o agrupamento de escuteiros 235, escuteiros marítimos, da Figueira da Foz, em que tentamos fazer o nosso melhor para agradar. E viva a Vela da Sardinha! Boa semana a todos, visitem-nos!
0: Muito
8: bom
0: bem.
8: Abraço a todos, cumprimentos!
0: Figueira da Foz, pronto, e é assim que terminamos. Ouvintes, a Antena 1 continua com o Miguel Freitas. Amanhã cá estarei às 5, um ótimo dia, uma excelente semana, tudo bom.

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1: Bom dia, são 7 horas no continente e na Madeira, 6 nos Açores. Começa o programa da manhã desta segunda-feira, 8 de junho. Eduardo Maio, bom dia. Está lá a guerra outra vez no Médio Oriente.
2: Depois de 2 meses de cessar-fogo, Israel respondeu ao ataque iraniano de ontem à noite e Teherão dá sinais de não querer parar por aqui. Tensão máxima entre os dois países, com os recados de Trump a serem ignorados. Florentino Pérez foi eleito para mais um mandato à frente do Real Madrid, com Mourinho e a reforma empresarial do clube na agenda. Os trabalhadores das conservatórias estão em greve até sábado. O Sindicato dos Trabalhadores dos Registros e Notariado denuncia o caos nos serviços e o governo não ter cumprido promessas.
1: Agora estão 12 graus em Coimbra, 13 no Porto, 17 em Lisboa, 19 graus em Faro e também no Funchal, 18 graus em Ponta Delgada. As notícias, edição de Eduardo Maio.
2: Israel bombardeou nas últimas horas o Irão, respondendo assim ao ataque inédito desde o início do cessar-fogo que Teherão fez ontem à noite contra o território israelita. De nada valeram os apelos de Donald Trump a Benjamin Netanyahu, os dois estiveram ao telefone, para que Israel se contivesse na resposta ao Irão. Ao fim de 2 meses de tréguas, a região está à beira de mergulhar de novo na guerra. Oriana Barcelos.
3: E já a notícia na manhã desta segunda-feira de um novo ataque em Israel. Foram ouvidas explosões em Jerusalém e a Força Revolucionária Iraniana garante que foram atingidas duas bases israelitas, as bases de Nevatim e de Tel Nof. As Forças de Defesa de Israel também não baixaram as armas e já atacaram esta manhã alvos militares no oeste e no centro do Irão. Sabe-se ainda que foi atingida uma central petroquímica em Mashhad, perto do Golfo Pérsico. Estes ataques acontecem aos 100 dias de guerra. Eles são assinalados esta segunda-feira, depois de, no domingo, o Irão ter disparado uma salva de mísseis, a primeira desde o cessar-fogo que começou a 8 de abril contra alvos israelitas. Foi uma resposta aos ataques do exército de Israel em Beirute, a capital do Líbano, contra o Hezbollah. Agora há receios de uma nova escalada do conflito. A chefe da diplomacia europeia, Kaya Kallas, diz que o Médio Oriente não precisa desse aumento das tensões.
4: Durante a noite assistimos a uma nova escalada. Acreditamos que a região não precisa disso. Pelo contrário, precisa que as partes se sentem à mesa das negociações e que cheguem a um acordo.
3: O primeiro-ministro do Qatar já conversou com o ministro dos Negócios Estrangeiros do Irão sobre as negociações de paz com os Estados Unidos e o líder israelita Benjamin Netanyahu vai reunir esta manhã o gabinete de segurança.
2: Continuamos a seguir de perto toda a evolução deste conflito que estalou de novo ontem à noite com o ataque do Irão a Israel. Era uma linha vermelha por parte do Irão que Israel não atacasse Beirute. Isso aconteceu durante este fim de semana o Irão decidiu ontem à noite responder. Israel declarou hoje ter identificado também um lançamento de um míssil contra o seu território a partir do Iémen. O país mantém-se em nível elevado de alerta. As escolas vão estar encerradas hoje durante todo o dia por precaução. Há também alguns espaços aéreos que estão fechados no Médio Oriente. O Iraque encerrou temporariamente o seu espaço aéreo, assim como a Síria. O espaço aéreo iraniano também está fechado na parte ocidental do país. Os voos no aeroporto Imam Khomeini, em Teherão, um dos principais aeroportos da capital iraniana, estão suspensos. A chefe da diplomacia britânica, Yvette Cooper, também já veio apelar através das redes sociais à contenção de ambas as partes e a uma desescalada imediata, defendendo que a retoma do conflito não é do interesse de ninguém. Há também notícias esta manhã de que prosseguem os ataques de Israel ao Líbano. A agência oficial libanesa de notícias relata ataques aéreos esta segunda-feira na região de Tiro, a cidade histórica do sul do país. E, entretanto, os preços do petróleo estão outra vez em forte subida. subida esta segunda-feira, com o barril de Brent a aumentar mais de 3% nesta altura e a ser vendido a mais de 96 dólares. Do encontro em Londres de Zelensky com os líderes políticos da Alemanha, da França e do Reino Unido, saiu ontem à noite uma declaração conjunta que renova o apoio total à Ucrânia. Macron, Starmer e Merz apoiam também a proposta do presidente ucraniano de diálogo direto com a Rússia, com a participação da Europa e dos Estados Unidos para atingir o cessar-fogo e dar início às conversações de paz. Depois, este documento conjunto elenca também uma série de condições para que a paz seja alcançada na Ucrânia de forma justa. Entre essas condições estão a integridade do território ucraniano, as garantias de segurança, que devem ser vinculativas, e a responsabilização da Rússia, que deve compensar os danos provocados por esta guerra. Há ainda um compromisso destes três aliados da Ucrânia de reforçar o apoio militar e intensificar a pressão económica sobre Moscovo. Os trabalhadores das conservatórias entram hoje em greve, uma paralisação que vai durar toda a semana. Há serviços mínimos para as situações mais urgentes. A greve é promovida pelo Sindicato dos Trabalhadores dos Registros e Notariado e serve, no entender do sindicato, para denunciar a falta de pessoal e também o incumprimento de uma recomendação da Provedora de Justiça para acabar com as desigualdades salariais. Arménio Massimino, presidente do sindicato, queixa-se do caos neste setor de atividade por falta de pessoal.
0: É porque o setor se encontra numa situação de total colapso. Faltam 270 conservadores de registros, que significa 38% do efetivo que é necessário, e 2.731 oficiais de registros, significam 55% do efetivo que é necessário. É este déficit crónico que causa uma enorme pressão nos trabalhadores que estão a ser esmifrados há vários anos, tendo em conta a sobrecarga de trabalho com que ficam. Isto também tem um impacto negativo direto na qualidade e na celeridade dos serviços que são prestados aos cidadãos e às empresas, que não têm acesso a serviços essenciais em tempo útil. Aliás, nós temos atrasos generalizados entre os 13 e os 9 meses, nas várias tipologias registais. Na nacionalidade, há cidadãos a esperar 3 e 4 anos para terem o seu pedido deferido. Portanto, isto é uma situação totalmente caótica.
2: O Sindicato dos Trabalhadores dos Registros e Notariado acusa também o Governo de não estar a cumprir as promessas que fez para resolver os problemas de funcionamento das conservatórias, quando o PSD estava ainda na oposição.
0: Quando o PSD estava na oposição, defendeu um conjunto de medidas que eram urgentes em 2023, está há 2 anos no governo e não implementou uma única. E depois temos instalações totalmente degradadas, sem climatização, autênticos infernos no verão, congeladores no inverno, sofrem os utentes, sofrem os trabalhadores. No atendimento, os utentes não têm nenhuma privacidade, vêm a subida toda devassada quando estão a ser atendidos, porque ouvem tudo uns e outros do que é falado, porque as instalações não são adequadas para o tipo de serviço que é prestado. E tudo isto é incompreensível porque o setor arrecada 600 milhões de euros por ano. Os cidadãos e as empresas pagam 600 milhões de euros por ano, e esta taxa de registros que pagam deveria ter uma prestação de um serviço no mesmo valor, e não tem.
2: Muitos motivos para descontentamento é de contar com greve dos trabalhadores nas conservatórias ao longo de toda a semana. Os horários das ligações fluviais do Barreiro e Cacilhas, na margem sul do Tejo, para Lisboa, vão ser reforçados a partir de hoje para responder, segundo a Transtejo Soflusa, às necessidades dos passageiros. A ligação de Cacilhas no Conselho de Almada para Lisboa começou 20 minutos mais cedo esta manhã, às 5 da manhã, e vai terminar mais tarde, às 2:30 da manhã, de segunda a sexta-feira. Durante os fins de semana, haverá mais 4 ligações diárias. Nas carreiras do Barreiro, a resposta do serviço é reforçada de manhã, com mais 2 ligações por dia. Florentino Pérez derrotou o empresário Henrique Riquelme e vai continuar a gerir os destinos do Real Madrid, como fez nos últimos 17 anos. A vitória de Pérez abre a porta ao regresso de José Mourinho como treinador. Aliás, no discurso de vitória, ontem à noite, Florentino Pérez deixou claro, de novo, qual era o caminho.
5: Vamos a seguir trabalhando.
6: Vamos prosseguir o trabalho para que o Real Madrid continue a ganhar títulos. Vamos continuar orgulhosos do estádio Santiago Bernabéu, o melhor estádio do mundo. Orgulhosos por termos os melhores jogadores do mundo. Orgulhosos do regresso de um dos melhores treinadores do mundo. Um madridista como José Mourinho.
2: O clube tem um acordo com o treinador e a semana passada informou o Benfica de que iria pagar a cláusula de rescisão de 15 milhões de euros. Junto ao Estádio do Real, com os resultados confirmados, a enviada da Antena 1 a Madrid, Diana Craveiro, ouvia sentimentos contraditórios sobre o regresso do português José Mourinho.
5: Com a vitória de Florentino Pérez, chega a certeza de Mourinho como treinador. Uma decisão que agrada a Luís, adepto do Real Madrid desde pequeno.
7: Porque o Real Madrid sempre ha sido como minha equipa desde chiquito.
5: Para ele, o treinador português tem o carácter necessário que falta ao clube.
7: Porque sinto que é o que lhe falta ao clube. Uma pessoa com carácter.
5: E Florentino já tem trabalho feito na equipa.
7: Porque sinto que Florentino já tem como uma trajetória marcada no Madrid. E já sabe como manejar o Real Madrid.
5: Mourinho soma elogios de vários adeptos.
8: Eu sinto que Mourinho é um grande treinador e nos vai ajudar.
9: Sim, sí, me gusta Maravilla, sí, me gusta, gusto. Bom treinador, muita trajetória, haya venido ao Madrid. Muito bem, muito bom.
5: Mas há também quem esteja do lado de Florentino Pérez e que não concorda com a vinda do treinador.
10: Não me gusta Mourinho, de treinador.
5: Javier não gosta de Mourinho porque diz que é prepotente.
10: É um prepotente, não. Madrid
5: e aproveita para dizer que quando uma equipa joga mal, a culpa não é do treinador, é dos jogadores.
10: E não é culpa do treinador. Quando um equipa não funciona, que le echamos a culpa do treinador, é culpa de los jugadores, e punto, não é mais.
5: Também Miguel tem algumas críticas.
11: Pois, francamente, não me gustava muito Mourinho tampouco.
5: Sente que o treinador é muito conflituoso.
11: Bueno, creo que era demasiado conflictivo, pero creo que a veces no hace falta ser tan conflictivo para aplicar tus métodos. Creo que lo puedes aplicar sin meterte en tantas peleas y en tantas
5: Embora
11: polémicas.
5: Embora seja um bom treinador.
11: Aunque não era mal entrenador del todo.
5: Apesar de tudo, quando vier, será bem-vindo ao Real Madrid.
11: Pero bueno, si le dan aire nuevo al Madrid, pues bienvenido sea.
2: Reportagem de Ana Craveiro em Madrid. Além da chamada de Mourinho, a grande medida de Florentino Pérez para o futuro do Real Madrid passa pelo referendo que pode transformar o modo de gestão do clube. Pérez prometeu convocar os sócios para os consultar em Assembleia sobre esta matéria, a eventual repartição do património económico do clube entre sócios, vendendo 5% do clube. Bom dia, Luís Cristóvão, comentador de desporto da Antena 1. Mourinho, é bom praticamente dia. Certo, no Real Madrid pode ser a chave para reconstruir o ciclo competitivo do clube?
12: Bom, dificilmente, como ouvimos aqui alguns adeptos a falar, José Mourinho não foi um grande trunfo de Florentino Pérez nestas eleições. A escolha do antigo e atual presidente do Real Madrid estava feita desde cedo, havia estes contactos e este acordo já pensado para a contratação de José Mourinho. É uma espécie de regresso ao passado, mas um regresso a um passado onde José Mourinho deixou essa marca de conflito à frente do clube, em contraponto com os três treinadores com mais sucesso no Real Madrid neste século: Zinedine Zidane, Vicente Del Bosque e Carlo Ancelotti. Todos eles são treinadores conciliadores, com um discurso sempre muito, muito tranquilo e do lado contrário daquilo que Mourinho representa. Portanto, para Mourinho vai ser um grande desafio este regresso à elite, regresso ao Real Madrid, porque vai ter que encontrar uma maneira de poder fazer um trabalho que lhe permita aproveitar esta nova oportunidade no Real Madrid, mas também é mais um teste ao que José Mourinho é e ao que José Mourinho vai ser no final da sua carreira, ou seja, é também a sua oportunidade para mostrar que pode ser uma outra pessoa à frente do clube e aí mudar também um pouco esta impressão com a qual vai ser...

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0: O Médio Oriente mergulha de novo na guerra, Eduardo Maio.
1: Com os Houthis do Iémen a entrarem também no conflito e a ameaçarem fechar o Mar Vermelho à navegação israelita, há 12 horas que os ataques não param entre Israel e o Irão, fazendo temer uma escalada mais prolongada do conflito no Médio Oriente. Neste jornal, a análise do cientista político Orlando Samões. Os trabalhadores das conservatórias estão em greve durante toda a semana. Há serviços mínimos, mas há que contar também com mais dificuldades em fazer os registros. Florentino Pérez venceu as eleições no Real Madrid e confirmou que conta com José Mourinho.
0: Agora são 15 graus no Porto e em Coimbra, 17 em Lisboa, 21 graus em Faro, nas Ilhas, 18 graus no Funchal e também em Ponta Delgada. Notícias, edição de Eduardo Maio.
1: Os Houthis do Iémen confirmam que entraram na guerra contra Israel ao lado do Irão e anunciam que vão impedir a navegação israelita no Mar Vermelho. Desde o ataque de aviso iraniano contra Israel ontem à noite, o primeiro desde o cessar-fogo que durava há 2 meses, as investidas de um lado e do outro têm sido constantes, Oriana Barcelos.
2: E as forças de defesa de Israel acabam de identificar uma nova vaga de mísseis lançados a partir do Irão para o território israelita. O exército está, por isso, a pedir à população que se proteja da ameaça. É a segunda vez que isso acontece esta segunda-feira. Esta manhã já tinham sido ouvidas explosões em Jerusalém e a Força Revolucionária Iraniana garante, de resto, que foram atingidas 2 bases israelitas. Israel também não baixou as armas. Há notícia hoje de ataques a alvos militares no oeste e no centro do Irão e sabe-se que foi atingida uma central petroquímica em Mashhad, perto do Golfo Pérsico. Estes sinais parecem indiciar uma nova escalada da guerra. Al Jazeera avança esta manhã que o exército israelita está a preparar-se para uma mobilização em grande escala. É isso que está a ser transmitido também na rádio do exército de Israel. A chefe da diplomacia europeia, Kaya Kallas, já disse que o Médio Oriente não precisa desse aumento das tensões.
3: Durante a noite assistimos a uma nova escalada. Acreditamos que a região não precisa disso. Pelo contrário, precisa que as partes se sentem à mesa das negociações e que cheguem a um acordo.
2: Entretanto, o primeiro-ministro do Qatar já conversou com o ministro dos Negócios Estrangeiros do Irão sobre as negociações de paz com os Estados Unidos e o líder israelita Benjamin Netanyahu vai reunir esta manhã o gabinete de segurança.
1: De nada valeram os apelos de Donald Trump a Benjamin Netanyahu. Os dois estiveram ontem à noite ao telefone para que Israel se contivesse na resposta ao Irão. Ao fim de 2 meses de tréguas, a região está à beira de mergulhar de novo na guerra. Os mercados asiáticos reagem, vieram por aí abaixo. Esta segunda-feira, a bolsa sul-coreana fechou a cair 9%, a do Japão 3,8%. Bom dia, Orlando Samões, coordenador da Licenciatura em Ciência Política e Relações Internacionais da Universidade Católica. Já lá vão 12 horas de ataques entre Israel e o Irão, fazendo orelhas mocas Israel àquilo que eram os apelos ontem à noite de Donald Trump para tentar segurar as negociações de paz. O que é que nos espera nas próximas horas, do seu ponto de vista?
4: Bom dia, muito obrigado pelo convite. Nós, de facto, estávamos aqui numa situação em que se notou que Donald Trump poderá ter aqui perdido um pouco o controle, ou pelo menos a dimensão pública, não é? Porque ele vai dizendo que, enfim, que Israel não poderia ou não deveria retaliar, mas na realidade isso também pode ser uma tentativa de manter-se em conversações com o Irão e deixá-los disponíveis a conversar, ou seja, dar a entender que no fundo está a tentar obrigar Israel a baixar as armas, como disse. Acontece que também é muito difícil sabermos até que ponto é que Donald Trump pode ou não compreender que o Irão, que Israel tem que responder. Estes são, quer dizer, há aqui inimigos a quem também faltariam os argumentos se baixassem as armas. O Irão falou num ataque defensivo, mas não há bem ataques defensivos, não deixa de ser um ataque. Fala em sinal, retaliação, aquela retaliação pelo ataque na região a sul de Beirute, que de facto, segundo Donald Trump, não deveria estar nos planos, porque Trump sempre deu a entender, pelo menos publicamente, que a guerra se ia concentrar no sul do Líbano, mas a verdade é que ninguém poderia agora, nesta fase, pedir a Israel que no fundo deixasse o Irão ao infringir o cessar-fogo e, portanto, introduzir muito mais coercividade e violência, sem uma resposta, não é? Passaríamos a ter um Médio Oriente em que o Irão atacaria sem resposta, também é um pouco difícil de entender, e por isso mesmo houve a resposta, não é? A Isfahan, ou mesmo a uma parte de Teherão, ainda não sabemos bem o que é que foi em causa, mas Israel deve ter respondido, e agora o Irão tenta envolver, como foi dito, os Houthis, e portanto também uma tentativa de bloquear o outro estreito, não é? O estreito mais no Mar Vermelho, o Bab el-Mandeb. Mas vamos ver, porque isto de facto foram quase dois meses em que não foi um cessar-fogo total, mas em que houve de facto alguma moderação, e agora o problema volta a estalar. Alguns destes grupos, não é, como os Houthis, podem utilizar às vezes estes dois meses para se conseguirem reorganizar. No caso do Hezbollah, nem por isso, porque no fundo a guerra nunca parou. Fica, de facto, a mensagem do Irão em como, se quisermos ter negociações, o seu território praticamente que se estende até ao Líbano e, portanto, não quer ver o Líbano de fora do acordo. Isto também é uma maneira de olhar para o conflito em que o Irão não quer isolar a sua decisão daquelas que digam respeito ao Líbano. Está desde o início a dizer isso, e os Estados Unidos desde o início também dizem que essa parte seria mais difícil de conseguir. E, portanto, mais valia termos um acordo mais parcial sobre um assunto, nomeadamente sobre Hormuz, e deixar a questão do Líbano para outra altura. Ora, infelizmente, Trump parecia que estava a prever, não é? Nas entrevistas que dizia, ainda ontem à noite, antes dos ataques, ele ia dizendo que, enfim, os iranianos são muito orgulhosos e, portanto, é muito difícil conseguirmos um acordo, porque eles, enquanto conseguirem resistir, vão resistir. Portanto, é este orgulho.
1: Sim, vamos saber quanto tempo conseguirão resistir. E não temos ainda, da parte da Casa Branca, nenhuma reação a estes ataques entre Israel e o Irão. Orlando Samões, obrigada pela análise, o coordenador da Licenciatura em Ciência Política e Relações Internacionais da Universidade Católica. Vamos, nas próximas horas, perceber por certo se esta troca de ataques entre Israel e o Irão vai continuar, se intensifica e se estamos perante uma nova escalada do conflito no Médio Oriente. Subiu para 15 o número de mortes nas Filipinas, na sequência de um tremor de terra muito forte, de magnitude 7.8, que atingiu o sul do país. O sismo provocou o colapso também de vários edifícios e desencadeou um alerta de tsunami no Pacífico. O número de mortos é de 15, para já, de acordo com a Agência Nacional de Gestão de Catástrofes. Do encontro de ontem em Londres, ao fim do dia, de Zelensky com os líderes políticos da Alemanha, da França e do Reino Unido, saiu ao fim da noite uma declaração conjunta que renova o apoio total à Ucrânia. Macron, Starmer e Merz apoiam também a proposta do presidente ucraniano de diálogo direto com a Rússia, com a participação europeia e também dos Estados Unidos, para atingir o cessar-fogo. O documento tem também um conjunto de condições para que a paz a alcançar na Ucrânia seja justa. Entre essas condições estão a integridade do território ucraniano, as garantias de segurança que devem ser vinculativas e também a responsabilização da Rússia, que deve compensar os danos provocados pela guerra. A líder da diplomacia europeia, Kaya Kallas, saudou esta manhã os resultados das legislativas na Arménia. O país escolheu um futuro junto da Europa, apesar das pressões russas, afirma Kaya Kallas, satisfeita com os resultados das eleições deste domingo. O partido Contrato Civil de Nicole Pashinyan, pró-europeu, venceu com a maioria absoluta contra o partido pró-russo Aliança Arménia. Nicole Pashinyan renova-se no poder, é já o terceiro mandato que ele vai fazer agora até 2030. Além da aproximação à Europa Ocidental, a vitória de Pashinyan dá também mais garantias de que as negociações de paz com o Azerbaijão vão continuar. E há pouco há também as primeiras declarações através das redes sociais da Presidente da Comissão Europeia, Ursula von der Leyen, a saudar os resultados das eleições na Arménia. Os trabalhadores das conservatórias estão em greve a partir de hoje, uma paralisação que vai durar toda a semana. Há serviços mínimos para os casos mais urgentes. A greve é promovida pelo Sindicato dos Trabalhadores dos Registros e Notariado e serve para denunciar a falta de pessoal e também o incumprimento de uma recomendação da Provedora de Justiça para acabar com desigualdades salariais. Herménio Massimiano, o presidente do sindicato, queixa-se do caos neste setor de atividade por falta de pessoal.
5: É porque o setor se encontra numa situação de total colapso. Faltam 270 conservadores de registros. Significa 38% do efetivo que é necessário e 2.731 oficiais de registros, que significam 55% do efetivo que é necessário. É este déficit crónico que causa uma enorme pressão nos trabalhadores que estão a ser esmifrados há vários anos, tendo em conta a sobrecarga de trabalho com que ficam. Isto também tem um impacto negativo direto na qualidade e na celeridade dos serviços que são prestados aos cidadãos e às empresas, que não têm acesso a serviços essenciais em tempo útil. Aliás, nós temos atrasos generalizados entre os 3 e os 9 meses, nas várias tipologias registais. Na nacionalidade, há cidadãos a esperar 3 e 4 anos para terem o seu pedido deferido. Portanto, isto é uma situação totalmente caótica.
1: Muitas dificuldades no trabalho que é feito nas conservatórias, denunciou o Sindicato dos Trabalhadores dos Registros e Notariado, que convoca os trabalhadores para esta greve ao longo de toda a semana. O Governo já fez saber que contratou mais 165 conservadores e mais 600 novos oficiais de justiça nos últimos 2 anos. Alguns já estão a trabalhar, outros vão começar a trabalhar durante este ano. Florentino Pérez derrotou o empresário Henrique Riquelme, vai continuar a gerir os destinos do Real Madrid por mais 4 anos. A vitória de Pérez abre a porta ao regresso de José Mourinho como treinador. No discurso de vitória ontem à noite, Florentino Pérez deixou claro qual seria o caminho do Real Madrid.
6: Vamos prosseguir o trabalho para que o Real Madrid continue a ganhar títulos. Vamos continuar orgulhosos do estádio Santiago Bernabéu, o melhor estádio do mundo. Orgulhosos por termos os melhores jogadores do mundo. Orgulhosos do regresso de um dos melhores treinadores do mundo. Um madridista como José Mourinho.
1: Luís Cristóvão, comentador de desporto da Antena 1, tem dificuldade em ver José Mourinho como um trunfo de futuro para refazer o ciclo competitivo do Real Madrid.
7: José Mourinho não foi um grande trunfo de Florentino Pérez nestas eleições. A escolha do antigo e atual presidente do Real Madrid estava feita desde cedo. Havia estes contactos e este acordo já pensado para a contratação de José Mourinho. É uma espécie de regresso ao passado, mas um regresso a um passado onde José Mourinho deixou essa marca de conflito à frente do clube. Portanto, para Mourinho vai ser um grande desafio este regresso à elite, porque vai ter que encontrar uma maneira de poder fazer um trabalho que lhe permita aproveitar esta nova oportunidade no Real Madrid, mas também é mais um teste ao que José Mourinho é e ao que José Mourinho vai ser no final da sua carreira, ou seja, é também a sua
8: oportunidade. 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

0: Ora, bom dia. São 10 horas nos estúdios da Rádio Antena Portuguesa. Vamos a ficar em direto com a Antena 1 e as suas informações.
1: Ouvir o discurso que ele vai fazer no Congresso dos Deputados em Madrid, um discurso inédito, a levantar muitas expectativas junto ao Parlamento Espanhol, está a repórter Diana Cravalho. Medimos o impacto da greve dos trabalhadores das conservatórias em Coimbra, com a reportagem de Carolina Ferreira neste jornal, e também o clima dos mercados, com a guerra no Médio Oriente a intensificar-se. Daqui a pouco vai estar connosco o Ricardo Jesus Silva, do Jornal de Negócios.
2: Agora estão 17 graus no Porto, 18 em Coimbra e também em Lisboa, 23 em Faro, nas Ilhas, Funchal e Ponta Delgada estão com 19 graus. As notícias, edição de Eduardo Maio.
1: Vamos seguir de perto esta manhã o discurso inédito do Papa no Parlamento Espanhol. Discurso político de Leão XIV tem levantado muitas expectativas. Ele deve começar a falar dentro de meia hora. Antes há um encontro na Nunciatura Apostólica do Papa com o chefe do governo, Pedro Sánchez. Diana Craveiro, enviada da Antena 1 à visita do Papa, está junto ao Parlamento de Madrid nesta altura, onde o Papa vai falar daqui a pouco às Cortes Gerais. Qual é o ambiente aí junto ao Parlamento, Diana?
3: Há um ambiente de muita expectativa e muita ansiedade, porque já estão aqui várias pessoas à espera. O Papa só chega daqui a cerca de meia hora, está neste momento, como disseste, na Nunciatura Apostólica, numa reunião com Pedro Sánchez. Por aqui as ruas estão fechadas ao trânsito, há grades azuis onde as pessoas estão encostadas à espera, e neste momento estou a bater palmas porque passaram polícias a cavalo. Isto tem acontecido um pouco ao longo destes três dias. Há muitos polícias na rua, são cerca de 12 mil, e de cada vez que alguns passam, seja de cavalo ou seja assim um grupo grande de mais de 10 polícias, por exemplo, as pessoas batem muitas palmas porque agradecem pelo que tem acontecido com muita organização e sem precalços. Aqui à volta há também edifícios com bandeiras de Espanha e outras bandeiras amarelas com a cara de Leão XIV. Entre as pessoas que estão aqui à espera está João Francisco, ele está à espera para ver o Papa e disse-me que para ele esta é uma oportunidade única.
4: É uma oportunidade de ver presencialmente ao Papa, que não temos todos os dias, não é? Então é a primeira vez para Espanha, para Madrid, e como eu moro aqui em Madrid, é uma grande oportunidade de ver.
3: Este espanhol referiu que é a primeira vez que o Papa vai discursar no Parlamento e para ele esse é também um momento muito importante. Ele espera que Leão XIV traga aqui uma mensagem principalmente de conciliação.
4: Transmitir um bocado aos políticos espanhóis uma mensagem de conciliação, porque agora a política não só no nosso país, mas também no todo o mundo, é caracterizada pela divisão, pela radicalização dos partidos políticos. E, então, acho que ele tenta de levar também ao mundo político uma mensagem de unidade e de não radicalizar as ideias, que a primeira coisa é sempre a paz.
3: A paz e a união é o que espera este espanhol, que está aqui ansioso para ver Leão XIV. Quando chegar, o Papa vai ser recebido pelo Presidente do Congresso e do Senado e também pelo Primeiro-Ministro. Aqui fora, na rua, vai ser recebido pelas dezenas de pessoas que estão à espera e por mais que não param de chegar.
1: É um dos momentos mais importantes desta visita do Papa à Espanha, o discurso que faz daqui a pouco, às 9:30 da manhã, hora de Portugal Continental, no Congresso Espanhol. Há um outro momento hoje importante, logo Leão XIV vai reunir-se com vítimas dos abusos sexuais no seio da Igreja. Tem sido um dos temas fortes na imprensa espanhola no âmbito desta visita do Papa. Reportagem aqui em direto de Diana Craveiro em Madrid. Israel anunciou há pouco a destruição de sistemas iranianos de defesa nos ataques que têm feito nas últimas horas ao país. Os húteis do Iémen confirmaram também que estão ao lado do Irão e a lutar neste conflito contra Israel, anunciando também que pretendem impedir a navegação israelita no Mar Vermelho. As investidas de um lado e do outro têm sido constantes entre Israel e o Irão desde que o Irão lançou ontem um ataque de aviso a Israel, o primeiro desde o cessar-fogo que durava há 2 meses. Na última hora, Lorena Barcelos, que informações mais conseguiste recolher?
5: De facto, não parece haver para já qualquer acalmia no conflito. Há essa informação que já transmitiste, Israel garantiu há pouco que atingiu e destruiu sistemas de defesa iranianos, depois de ataques em larga escala com caças, ataques que, segundo o Irão, também envolvem os Estados Unidos. O porta-voz do Ministério dos Negócios Estrangeiros iraniano, Ismail Begai, responsabilizou hoje a Casa Branca. Ele considerou que as ações israelitas, as violações do cessar-fogo, não podem ser dissociadas das políticas norte-americanas e foi, Ismail Begai, ainda mais longe. O porta-voz do Ministério iraniano dos Negócios Estrangeiros disse mesmo que os ataques da noite passada vão prejudicar o processo diplomático com os Estados Unidos, embora as negociações se mantenham com o Paquistão como mediador. Ontem, o Irão atacou Israel, 2 meses depois do cessar-fogo do Médio Oriente. Tratou-se de um aviso, segundo as autoridades iranianas, depois do exército israelita ter atacado alvos do Hezbollah em Beirute, a capital do Líbano. As investidas mantêm-se esta segunda-feira. A China já disse que está preocupada. Pequim espera que o cessar-fogo seja respeitado por todas as partes.
1: Hipersensíveis, os mercados já reagem ao agravamento das tensões no Médio Oriente. Já aqui iremos contar esta manhã das bolsas asiáticas em forte queda. Tóquio fechou a perder quase 4%, 3,85%. Coreia do Sul, mais de 8%. E Taiwan, quase 3,5%. Bom dia, Ricardo Jesus Silva, jornalista do Jornal de Negócios. E na Europa, como é que estamos esta manhã?
6: Vai ser um dia marcado por uma grande fuga dos ativos de risco. Esta manhã o petróleo voltou a disparar e a aproximar-se dos $100 por barril, após uma nova troca de ataques entre Israel e Irão. O Brent, o crudo de referência para a Europa, vai avançar mais de 5%, está agora a negociar entre os $97 e os $98, numa altura em que os investidores estão aqui a mostrar-se mais pessimistas em relação ao acordo de paz no Médio Oriente. Esta troca de ataques com o Irão a decidir lançar uma nova ofensiva contra Israel em resposta a um ataque do país contra o Líbano, apesar daqui dos apelos de Donald Trump para Israel não responder, está a levar claramente os investidores a afastar-se dos ativos de risco. A escalada do preço de energia está a aumentar a expectativa de um aperto da política monetária por todo o mundo, e já esperado mesmo que a Reserva Federal dos Estados Unidos aumente as taxas de juros já este ano. Em resposta, e como dizias, as bolsas asiáticas encerraram a sessão pintada de vermelho, e a mesma tendência já se registra na Europa, com as principais praças da região a negociarem aqui em território negativo. Por cá, Lisboa consegue escapar às perdas, muito devido aos avanços que a Galp está a registar esta manhã. A petrolífera, um grande peso no principal índice nacional, está a avançar mais de 1%, acompanhando a subida nos preços do petróleo.
1: Obrigada, Ricardo, pela informação. Ricardo Jesus Silva, do Jornal de Negócios, a dar-nos conta do estado das bolsas na Europa e da negociação nesta altura, depois deste agravamento das tensões no Médio Oriente. São informações que vamos continuar a atualizar nos próximos noticiários, assim que houver mais informação, nomeadamente em relação aos preços do petróleo. Como ouvimos aqui, estão já fazer-se sentir o aumento do preço do petróleo, nomeadamente o Brent, que é de referência para a Europa. E há que terem atenção também que esta quinta-feira há reunião do Banco Central Europeu esta escalada pode traduzir-se numa subida das taxas diretoras. Vamos ver o que acontece na próxima quinta-feira e que decisão vai tomar o Banco Central Europeu. Portugal pediu à Presidente Interina da Venezuela, Delcy Rodrigues, que reveja os casos de presos políticos luso-venezuelanos. Ainda há 5 detidos. O pedido foi feito pelo embaixador português em Caracas, Frederico Silva. Ele transmitiu a Delcy Rodrigues as preocupações de Portugal.
7: Continuamos, infelizmente, a ter 5 outros detidos nas mesmas condições. E tal como em todo e qualquer outro contacto relevante, eu coloquei também essa questão à senhora Presidente, solicitando-lhe uma revisão dos casos, também à luz deste processo tão importante para a Venezuela e para o seu futuro, que é o processo de reconciliação nacional. Com diálogo inclusivo, aberto a todas as partes venezuelanas envolvidas.
1: Frederico Silva, embaixador português em Caracas, em declarações feitas à agência Lusa, o diplomata conversou com a presidente interina da Venezuela, um encontro que aconteceu no Palácio Presidencial de Miraflores, para apresentar as credenciais à chefe do governo venezuelano, e na altura também para pedir mais informações sobre estes presos políticos luso-venezuelanos, são 5 ainda que estão detidos na Venezuela. Hoje há greve dos trabalhadores das conservatórias, uma greve que começa esta segunda-feira e só vai terminar no próximo sábado. Há serviços mínimos para os casos mais urgentes. Esta greve é convocada pelo Sindicato dos Trabalhadores dos Registros e Notariado, que denunciam a situação caótica provocada pela falta de pessoal que se vive nas conservatórias e que está a gerar também sobrecarga de trabalho e longos tempos de espera. Carolina Ferreira, estás nesta altura na Conservatória da Avenida Fernão Magalhães, em Coimbra. Esta greve faz-se notar aí?
8: Aqui está fechada a porta desta que é a primeira conservatória do registro predial de Coimbra. Esta área do registro predial não tem serviços mínimos e aqui as pessoas poderiam vir tratar de assuntos como a habilitação de herdeiros ou registros de casas e terrenos. Houve algumas pessoas que se juntaram aqui à porta e depois perceberam que não ia abrir e então seguiram a sua vida. Nosso convidado é Paulo Gonçalves, que é vice-presidente deste sindicato, dos trabalhadores dos registros e notariado. Ainda é cedo, não é? A hora de abertura agora às 9, mas há alguma noção de, além deste local, impacto noutros locais?
9: Muito bom dia. Como disse, e bem, as conservatórias estão a abrir agora, ou estão a abrir o seu horário de trabalho, e portanto nós neste momento não conseguimos com rigor e com seriedade dizer qual é a adesão à greve. Nós temos convocado para as 12 horas e Odivelas a comunicação do número de adesões e da percentagem de relativamente a esta greve.
8: Muito bem. Então, a perceber, porque já que ouvimos esta manhã na Rádio Pública o Presidente do Sindicato sobre as razões da greve, perceber aqui, nomeadamente nesta região, neste distrito, que tipo de exemplos pode dar para que as pessoas compreendam um pouco melhor as vossas razões?
9: As razões para Coimbra são as razões para todo o país. Nós temos um déficit crónico de recursos humanos. Repare que faltam 270 conservadores e 2.731 oficiais de registro, que corresponde respectivamente a 38% e a 55% do efetivo, e esses números são transversais a todo o país. Nenhuma empresa consegue sobreviver a uma situação destas de falta de recursos humanos. Nós, por exemplo, a Antena 1 não conseguiria, como aconteceu no nosso setor, sobreviver se tivesse 23 anos sem que abrisse um único lugar em que os trabalhadores se aposentassem e não fossem substituídos.
8: Um exemplo há pouco de um caso em Góis, que é aqui no distrito de Coimbra.
9: Góis é um caso paradigmático de como está o setor. Em Góis tinha um oficial de registros e agora tem uma assistente técnica, sendo que o conteúdo funcional de ambos são distintos. E, portanto, acontece que o oficial de registros que está em Góis, pura e simplesmente não consegue trabalhar, porque os pedidos são muitos, e quando a oficial de registro está de férias, a conservatória tem que fechar. Portanto, isso causa um transtorno a todos os utentes.
8: Muito obrigada. Assim, então, este exemplo à porta de uma conservatória de registro predial que está encerrada esta manhã, um retrato de Coimbra de uma greve que é nacional.
1: Reportagem de Carolina Ferreira em Coimbra, as conservatórias, um serviço deserto de gente incapaz de responder às necessidades das populações. É assim que os trabalhadores das conservatórias olham para aquilo que está a acontecer no setor onde trabalham e por isso estão em greve a partir de hoje e até sábado.
2: Eduardo Maio com as notícias na RTP Antena 1, simultâneo com a RTP Antena 1 Açores, Madeira e também a RTP Mundo. 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
0: Ora então, mais uma vez, bom dia. Já lá vão 14 minutos para além das 10 horas no estudo, já está a Antena Portuguesa. Olivier, mais uma vez deste lado aqui, que os vai acompanhar aqui com as nossas bonitas músicas, naturalmente. E hoje, para começar, vamos a começar com vários artistas, com Apaixonado para Sempre, e a seguir, Lucas e Mateus, Minha Estrela Perdida.

Ora então, mais uma vez, bom dia para todos. Agora a seguir vamos a continuar com Nelo Silva e Cristiana, e a seguir os Bandaluza com palavras para quê? Nelo Silva e Cristiano, o tema é de coração a coração. 10 horas 23 minutos no estúdio da Estado Antena Portuguesa, onde encontramos nossas músicas. Aluga-se uma casa situada em Canedo. 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Vamos então continuar com Lelo Silva e Cristiano.

E vamos a continuar com as vossas nossas músicas, desculpem lá. Hoje é segunda-feira, para já, para todos aqueles que começaram a sua semana nos seus trabalhos, muita coragem para eles e um bom dia. E para aqueles que atravessam as nossas terras, Landry-Loire, bom dia, boa viagem e façam muita atenção. Para os nossos amigos camionistas, um grande abraço para eles, muita coragem e boa viagem. 10 horas 34 minutos nos estúdios desta antena portuguesa. Vamos a continuar agora a seguir com o Elias Muniz, com o tema Que Era Eu, e a seguir a Nuxa, Eu Acordei Sem Ti.

Ora, mais uma vez, bom dia então para todos. 10 horas 43 minutos nos estúdios da Rádio Antena Portuguesa. Ora, aluga-se para férias uma casa que está situada em Canedo, que fica a 25 km do Porto. 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Ora, esta casa encontra-se no Airchon, tem um quarto e tem duas camas. Esta casa dá para 4 pessoas, com uma cozinha, uma sala de banho privativa, naturalmente, e outras coisas. 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Vamos então continuar com as nossas bonitas músicas. Agora a seguir vamos a ficar com Sérgio Agon, com o mundo inteiro a gritar. Filipe Neves, Adeus que eu vou embora. 10 horas e 44 minutos nos estúdios desta antena portuguesa.

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1: Para mais uma vez, bom dia para todos. Ora, temos aqui um bocadinho de problema, mas já está a passar. Vamos agora, então, agora a continuar com exatamente Romeu e Renato com o seu tema Palavras são Palavras.

E vamos agora a seguir a continuar com Fátima Caldeira, Sou Estrada da Vida. 10 horas e 53 minutos nos estúdios desta Antena Portuguesa.

0: já fala no Parlamento de Madrid aos congressistas, um discurso muito aguardado e inédito que começou agora mesmo junto ao Parlamento Espanhol. Está a repórter Diana Craveiro, já vamos ao encontro dela. O ataque israelita da manhã fez tremer o edifício do Ministério Iraniano dos Negócios Estrangeiros. Israel e Irão retomaram os ataques diretos pela primeira vez desde a trégua que começou há 2 meses. Neste jornal vamos ainda à terceira. Os Açores preparam-se há vários meses para receber as comemorações do Dia de Portugal. Reportagem neste jornal de Eduardo Mendes.
1: Agora estão 19 graus no Porto, 20 em Lisboa e também em Coimbra, 24 em Faro, nas Ilhas, 20 graus no Funchal e 19 em Ponta Delgada. Notícias, edição de Eduardo Maio.
0: Há relatos, esta hora, de uma forte explosão ouvida em Teherão, numa altura em que Irão e Israel estão a trocar ataques desde a noite de ontem. Uma explosão que abalou o edifício do Ministério Iraniano dos Negócios Estrangeiros, no centro da capital iraniana. Relatam os jornalistas da France Presse que estavam no edifício a assistir a uma conferência de imprensa. A explosão fez ativar o sistema antiaéreo de defesa. Há também, a esta hora, informação, através da agência estatal iraniana, de notícias de um drone que foi abatido sobre os céus de Teherão, e a indicação por parte do Irão também de ter atacado em represália um complexo petroquímico em Israel. Não indica qual, são informações dos guardas da Revolução. Israel e Irão retomaram os ataques diretos pela primeira vez desde a trégua que começou há 2 meses, deixando nesta altura menos esperanças a Donald Trump de conseguir alcançar um acordo com o Irão em breve. Leão XIV já fala aos deputados espanhóis no Parlamento de Madrid. É a primeira vez que um Papa fala na Câmara Baixa do Congresso, um discurso que era muito aguardado pelas várias afirmações políticas que o Papa tem feito nos últimos meses, ainda por cima num país que tem enfrentado a antipatia e as ameaças da administração Trump por ter recusado, por exemplo, a permitir o uso das bases dos Estados Unidos no território, na guerra contra o Irão, também pelas políticas de integração de imigrantes que tem seguido. Vamos em direto para junto do Parlamento de Madrid, onde está a repórter Diana Craveiro. Diana, aí muita gente a ver chegar o Papa, e agora nesta altura também já com o Papa a discursar no Parlamento Espanhol, não sei se do lado de fora há munição para conseguir ouvir o discurso do Papa.
2: Não há munição, não há televisores, as pessoas estão a seguir algumas o discurso do Papa através dos telemóveis. Estavam aqui muitas pessoas, algumas dispersaram quando o Papa chegou, mas continuam aqui largas centenas. Quando o Leão XIV chegou, mesmo não sendo muito visível, porque ele vinha num carro fechado, foi recebido com gritos e aplausos. Mira aí, cara. Entre estas pessoas está a Teresa. Ela quer muito ver o Papa Leão XIV, mas está bastante calma. Tem um terço na mão, está enrolado nos dedos e diz que vai usá-lo para rezar. Rezar muito. E espera que Leão XIV traga palavras de luz a este Parlamento e também aos políticos espanhóis.
3: Venir a rezar. Venir a rezar para que el Papa, todas las palabras que diga, infunda luz para los políticos, los gobernantes, los que están haciendo cabeza en el mundo entero, pero en especial en España, y vengo a rezar. Vengo a rezar, si tengo la oportunidad de saludar al Papa, saludar. Y rezar, rezar y rezar, es mi palabra.
2: Rezar e muita expectativa por palavras de paz que Leão XIV traga a este Parlamento. Há pessoas com os telemóveis nas mãos, lá está, estão a seguir transmissões em direto que vão mostrando o que se passa lá dentro no Parlamento. Vamos ver daqui a pouco se as pessoas gostaram ou não do discurso do Papa Leão XIV.
0: Reportagem em direto de Madrid, Diana Craveiro, junto ao Parlamento, do lado de dentro do Congresso Espanhol, nesta altura, Leão XIV a fazer um discurso aos deputados, que vamos seguir na próxima hora e trazer aqui toda a informação sobre aquilo que Leão XIV disse esta manhã neste palco político. É um dos momentos mais esperados da visita do Papa. Na Alemanha começa hoje a Conferência de Bona para as alterações climáticas. Ao longo de 10 dias, negociadores de mais de 200 de países vão definir o que é que vai estar em cima da mesa e com que decisões na próxima COP, a Cimeira do Clima das Nações Unidas, a COP31, que este ano vai acontecer na Turquia. O antigo Ministro do Ambiente, Matos Fernandes, ouvido esta manhã no Ponto Central, aponta como uma das grandes dificuldades em matéria de consenso das partes a questão da adaptação às alterações climáticas. Esta adaptação está sobretudo dependente em cada país de financiamentos públicos, é suportado pelos Estados e isso dificulta muito a disponibilidade de verbas para os países que precisam de ajuda financeira global possam ter esse apoio para fazer a adaptação.
4: Cada país é um país com os seus problemas próprios. Veja-se o número de ontem ou anteontem que a Ministra do Ambiente de Portugal anunciou de 30 milhões de euros de investimento para que as praias do Algarve voltem a ser praias. Isso é que é adaptação. É mesmo sermos capazes de sistematicamente intervir no território por forma a criar condições de resiliência, por forma a permitir que as atividades continuem a desenvolver e por forma a garantir que não vamos ter perdas no futuro próximo. Agora, a adaptação é a área que o mercado não cobre. Onde é que estão as empresas quando temos de pagar, dando o exemplo de há pouco, encher as praias com areia, recuperar as margens dos rios e das ribeiras? De facto, aqui tem mesmo que ser dinheiro público, ou comumente é dinheiro público. Sim, as empresas devem ser convocadas também para ser financiadoras, mas é comumente dinheiro público, e por isso é fundamental fazer chegar aos países que mais necessitam esse mesmo dinheiro para estas obras poderem ser feitas.
0: Matos Fernandes, antigo Ministro do Ambiente e da Ação Climática, ouvido esta manhã na Antena 1, a propósito da Conferência de Bona para as Alterações Climáticas, que está a começar hoje, vai durar 10 dias. Há outros assuntos importantes em cima da mesa, o tempo para reduzir as emissões dos gases com efeito de estufa e fazer a transição energética, é outros assuntos onde tem sido difícil obter consensos, assim como quem paga a luta contra as alterações climáticas. Este tem sido o maior impasse político das negociações climáticas. A Presidente da Comissão Europeia, Ursula von der Leyen, e também a líder da diplomacia europeia, Kaya Kallas, saudaram esta manhã os resultados das legislativas de domingo na Arménia. O partido Contrato Civil de Nicole Pashinyan, pró-europeu, venceu com maioria absoluta estas eleições contra o partido pró-russo, a Aliança Arménia. Nicole Pashinyan renova-se no poder, vai para o terceiro mandato, agora até 2030. Além da aproximação à Europa Ocidental, a vitória de Pashinyan dá também mais garantias de que as negociações de paz em curso com o Azerbaijão vão continuar. E agora seguimos para a Ilha Terceira, nos Açores, que se prepara para receber as cerimónias do Dia de Portugal. O programa arrancou este fim de semana, depois de vários meses de preparação. As câmaras municipais de Angra do Heroísmo e da Praia da Vitória uniram meios para construir as celebrações do Dia de Portugal deste ano. Eduardo Mendes.
5: Receberam a notícia com orgulho e sentido de missão.
6: É um protocolo muito exigente, em que temos de estar atentos a todos os pormenores, mas eu penso que vamos dignificar, sem sombra de dúvida, este dia.
5: Com grande atenção ao protocolo e segurança, diz Fátima Amorim, presidente da autarquia angrense. No município ao lado, Praia da Vitória, destaque também para a vontade de envolver a comunidade, acrescenta a presidente Vânia Ferreira.
7: Logisticamente, tem havido aqui muitos contactos para que tudo possa correr da melhor forma e para que estas presenças também possam ser vividas em comunidade. Nota-se que há aqui uma necessidade de virem, mas de estarem rodeados de pessoas e de poderem fazer contactos. Isso é muito importante.
5: E o programa foi orientado com um propósito.
6: Falando de nós, falando das nossas tradições, das nossas músicas, falando da nossa gastronomia, tentando também mostrar um pouco daquilo que somos.
5: São dias importantes em termos económicos, reconhecem as duas autarquias, sem apagar as reivindicações que ambas têm feito.
7: Nos próximos dias vamos percebendo que a lotação está quase que esgotada, mas também me chegam que existem preocupações para o mês de agosto e até mesmo o mês de setembro, que vinham a ser bons meses. Portanto, é isso que nós temos que defender. Nós queremos esta oportunidade, não só agora, mas daqui em diante. E o que eu espero é que todos aqueles que se têm deslocado à Ilha Terceira para tratarem de todo este evento tenham efetivamente reconhecido aquelas que são as limitações com as quais nós vivemos muitas vezes.
6: Precisamos aqui ter mais acessibilidades, ter mais transportes aéreos para que mais pessoas cheguem cá.
5: Com olhar atento às reivindicações, mas de portas abertas, a Ilha Terceira está pronta para receber o Dia de Portugal, de Camões e das comunidades portuguesas.
0: É já depois de amanhã. E agora a notícia de uma aplicação com tecnologia portuguesa que é lançada hoje e que vai ter... ter lá dentro acontecimentos culturais, espaços, festas, comunidades locais. Chama-se Soco esta aplicação e quer contar com as contribuições de toda a gente, dos portugueses, de todas as pessoas que acederem a esta aplicação e que vivem nas cidades e nas vilas onde as coisas acontecem, Sandy Gageiro.
8: Depois de viver em vários países e perceber em cada local como era difícil encontrar o que estava a acontecer a nível de cultura e eventos, João Albino quis criar uma ferramenta para facilitar essa tarefa.
9: Estava tudo muito concentrado tanto em vários sites diferentes como em redes sociais e que para realmente encontrar coisas é preciso muito tempo.
8: E assim nasceu a Soco.
9: Com este propósito de as pessoas conseguirem pertencer melhor onde vivem, conseguirem também elas contribuir com a informação do que é que está a acontecer na cidade, que se calhar um vizinho que de outra forma não saberia possa passar a saber.
8: E explica como funciona.
9: Só enviar um link de Instagram de um evento que está a acontecer, seja aos negócios, negócios locais e pequenos espaços que se conseguem conectar a nós, até através do Instagram que nós conseguimos ler os seus posts para conseguir passar a outras pessoas como um evento, ou seja um póster que encontre na rua, um screenshot de um evento que encontram, que possam pôr dentro da plataforma. Tudo isso passa a ser eventos desde dentro da plataforma, que são encontráveis a qualquer pessoa, por proximidade, mas também por gosto.
8: O objetivo é demorar pouco tempo.
9: 1 a 3 minutos na plataforma, e esta é a ideia, é que uma pessoa possa encontrar tudo o que precisa. Seja um plano para o fim de semana, um lugar para ir com as crianças, não sei, num sábado, ou ter um date, ou simplesmente fazer algo sozinho e encontrar algo que está ao seu redor.
8: Uma plataforma local que combina inteligência artificial e contribuição humana para revelar sítios, eventos e experiências para cada pessoa e cada momento. O acesso, para já, é totalmente gratuito.
0: Soco, com capa, é como se chama esta aplicação de tecnologia portuguesa que a partir de hoje está disponível para ser preenchida por todos os cidadãos com acontecimentos culturais, espaços que vale a pena conhecer, também festas e comunidades locais.
10: Eduardo Maio, notícias em simultâneo na RTP Antena 1 Madeira, Açores e RTP Mundo. A informação está também em noticias.rtp.pt. Muito bom dia, bom início de semana, segunda-feira, dia 8 de junho. Daqui a pouco tomamos contacto com o tema hoje do programa Antena Aberta. Para já pergunto à Sandra Pereira qual é a situação do trânsito a esta hora. Antes de mais, bom dia.
11: Olá, muito bom dia, Augusto Fernandes. Neste momento o trânsito está de certa forma tranquilo, sem grandes dificuldades. Apenas há um Alverca Lisboa. Há paragens na descida do Rio Trancão em direção a sul. Também já na A2, no sentido Lisboa-Algarve, a circulação já retomada junto à área de serviço de Alcácer do Sal, onde esteve com bastante demora.
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0: O Papa diz que o rearmamento não pode ser a resposta à fragilidade internacional. Donald Trump pede a Israel e ao Irão para pararem imediatamente de se atacar, um apelo que surge depois de, nas últimas horas, Tel Aviv e Teherão terem deixado para trás o cessar-fogo que estava em vigor. Um em cada três concelhos de Portugal continental não tinha qualquer gabinete de saúde oral em funcionamento nos centros de saúde no final do ano passado, é o que revela um estudo da entidade reguladora da saúde, conhecida esta manhã e que detalhamos adiante.
1: Notícias com edição de João Vasco.
0: O Papa não tem dúvidas, o rearmamento não pode ser a resposta à fragilidade internacional, porque a guerra é o fracasso da humanidade. Mensagem transmitida há pouco por Leão XIV num discurso perante os deputados no Parlamento Espanhol.
2: As armas podem impor um silêncio temporal, pero nunca poderão edificar uma paz autêntica.
3: As armas podem impor um silêncio temporário, mas nunca poderão edificar uma paz autêntica e duradora. Por isso, preocupa-me que em diversos lugares do mundo e também na Europa volta a apresentar-se o rearmamento como resposta quase inevitável frente à fragilidade do cenário internacional. A verdadeira segurança nasce da justiça, do diálogo paciente, do respeito pelo direito internacional e de uma política de colocar a vida dos povos acima dos interesses que beneficiam da guerra.
2: De una política capaz de poner la vida de los pueblos por encima de los intereses que se benefician de la guerra.
0: Leão XIV fez também um apelo à diplomacia, frisando que quem tem responsabilidades públicas deve pesar bem as palavras que profere.
2: Las palabras pueden abrir caminos o cerrarlos.
3: As palavras podem abrir caminhos ou fechá-los, podem iluminar a realidade quando informar está a ser impossível. Por isso, quem tem responsabilidades públicas tem uma obrigação especial de usar a palavra para desarmar a linguagem. A firmeza não exige desprezo, a discrepância não convida à humilhação.
2: Não exige desprezo, a discrepância não conlleva humilhação.
0: Leão XIV. A repórter Diana Craveiro acompanhou o discurso do Papa da parte de fora da Assembleia Nacional de Espanha. Diana, como é que as palavras de Leão XIV foram recebidas aí?
4: Foram bem recebidas, nem toda a gente conseguiu perceber o que estava a passar, porque aqui fora não havia televisões a transmitir o que se passava lá dentro no Congresso, então a alternativa que as pessoas arranjaram foi estar a seguir tudo de forma muito atenta em vídeos que estavam a passar na internet. Havia também aqui alguns cafés que estavam a passar o discurso do Papa e as pessoas, algumas, aproveitaram para ir acompanhando. Uma das pessoas estava aqui na rua com o telemóvel na mão, era a Cecília Pérez. Ela foi ouvindo o discurso desde o início com muita, muita atenção e para ela o Papa falou de muitas coisas, até de inteligência artificial, mas para a Cecília o foco foi na imigração, porque para ela Espanha é uma entrada para a Europa.
5: Habló de muchas cosas, obviamente, de inteligencia artificial, pero yo creo que puso mucho énfasis en la migración y el trato, porque es que España es una puerta.
4: A Cecília diz que o Papa deixou aqui palavras muito fortes no Parlamento Espanhol, mas são palavras necessárias, porque ela diz que há muitos políticos aqui que não gostam de imigração.
5: Pero los políticos tienen que escucharlo, porque aquí hay muchos políticos que tienen un rechazo total a la migración.
4: As palavras foram seguidas por centenas de pessoas que estavam aqui fora, atentas aos telemóveis e que já dispersaram, porque o Papa já saiu daqui. Segue para um encontro com os bispos de Espanha, com quem vai também almoçar. Da parte da tarde tem um encontro com vítimas de abusos sexuais da Igreja.
0: A reportagem de Diana Craveiro em direto junto à Assembleia Nacional de Espanha depois deste discurso de Leão XIV. Israel e o Irão continuam a atacar-se depois de, na noite de ontem, Teherão ter decidido responder aos ataques israelitas ao Líbano. Há cerca de uma hora chegaram relatos de uma forte explosão em Teherão junto ao Ministério dos Negócios Estrangeiros e de um drone abatido nos céus da capital iraniana. Há pouco, Sandra Henriques, Donald Trump pediu, através da sua rede social, a Truth Social, para Israel e o Irão pararem imediatamente de se atacarem.
6: É mais um sinal do desacordo entre o presidente dos Estados Unidos e o primeiro-ministro de Israel, Benjamin Netanyahu.
4: Netanyahu. Na rede social Truth Social, o presidente dos Estados Unidos escreveu na última hora que o Irão e Israel devem parar imediatamente os ataques. E há pouco, a chefe da diplomacia europeia, Kaya Kallas, anunciou que os Estados-membros da União Europeia aprovaram sanções contra o Irão e entidades iranianas por ameaças ao tráfego marítimo. Este é o dia número 101 do atual conflito no Médio Oriente. Fonte oficial do exército israelita garantiu esta manhã que atacou os sistemas de defesa do Irão, que estavam a ser reconstruídos depois dos ataques anteriores. A mesma fonte acrescentou que o Irão disparou quase 30 mísseis balísticos contra Israel e garantiu que as forças de defesa de Israel atingiram um complexo petroquímico em Mashhad, no sudoeste do Irão, usado para produzir mísseis balísticos. Por outro lado, a Guarda Revolucionária Iraniana revela esta manhã que atacou um complexo petroquímico em Israel, em retaliação. Em comunicado, o Irão alerta Israel que atacar instalações energéticas é um jogo perigoso. A defesa aérea iraniana foi ativada em algumas partes da capital esta manhã. Houve uma explosão forte, sentida também pelos jornalistas que estavam no Ministério dos Negócios Estrangeiros, no centro de Teherão. Não são conhecidas a localização exata nem a origem da explosão, mas o som de explosões foi também ouvido noutra grande cidade mais a sul, Isfahan. As agências de notícias iranianas avançaram, entretanto, que um drone dos Estados Unidos e Israel foi detectado e destruído pela defesa antiaérea do Irão nos céus de Teherão. O porta-voz do Ministério das Relações Exteriores do Irão, Ismael Baghaei, defendeu esta manhã, em conferência de imprensa, que os Estados Unidos são responsáveis pela agressão de Israel ao Irão.
0: Sandra Ricos, com as últimas novidades deste conflito entre Israel e o Irão, que se reacendeu na última noite. No Peru, a candidata conservadora Keiko Fujimori segue à frente na contagem dos votos na segunda volta das presidenciais, mas a distância para o candidato de esquerda, Roberto Sánchez, é muito curta, apenas cerca de 200 mil votos. Com 90% dos votos contabilizados, Keiko Fujimori segue com 50,55%, enquanto Roberto Sánchez, que tem um forte apoio nas zonas rurais, tem 49,45%. A entidade reguladora da saúde publicou esta manhã um estudo em que revela que um em cada três concelhos de Portugal continental não tinha qualquer gabinete de saúde oral em funcionamento nas unidades de cuidados de saúde primários no final do ano passado. O documento aponta também, Rosa Azevedo, para limitações relevantes e assimetrias significativas na distribuição geográfica dos consultórios de medicina dentária.
6: A entidade reguladora da saúde reconhece que houve uma evolução positiva e estrutural nos últimos anos, mas deixa também um aviso. Há desafios significativos para esbater as diferenças entre as várias regiões do país. O Programa Nacional de Promoção da Saúde Oral prevê, desde 2018, pelo menos um médico dentista do Serviço Nacional de Saúde em cada concelho. No final do ano passado, 98 concelhos não tinham consultas de medicina dentária funcionar nos centros de saúde. A emissão dos cheques dentista aumentou nos últimos 10 anos, mas o número de cheques usados diminuiu. O número de médicos dentistas que aceitam estes cheques mantém-se estável, mas há assimetrias regionais significativas, realça a entidade reguladora da saúde. A região norte tem a maior concentração, mais de 3 mil. No Alentejo, só 131 médicos dentistas privados aderiram ao Programa Nacional de Promoção da Saúde Oral.
0: Em 2016 foram atendidos nos gabinetes de saúde oral do Serviço Nacional de Saúde cerca de 2 mil utentes, no ano passado cerca de 50 mil. A fechar, dados sobre o ranking ATP de ténis, o tenista português Jaime Faria regressou hoje ao top 100 mundial, subindo ao lugar 94 do ranking, depois de ter chegado à terceira ronda de Roland Garros, com Nuno Borges, o outro tenista português, o mais bem classificado deste ranking, a chegar ao lugar 50, depois de também ter conseguido chegar à terceira ronda de Roland Garros. Nuno Borges mantém-se como o tenista português mais bem colocado, está então no lugar número 50 do ranking ATP. Já Jaime Faria chega à posição 94, dados revelados esta manhã que mostram então que os tenistas portugueses estão os dois nas primeiras 100 posições do ranking. Já Henrique Rocha caiu duas posições para o lugar 121, apesar de ter vencido o Challenge de Perugia, em Itália.
1: Foi a informação com João Vasco, notícias em simultâneo com a RTP Antena 1 Madeira, Açores e RTP Mundo. 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Informação de trânsito, Sandra Pereira.
7: Neste momento o trânsito está mais tranquilo, pelo menos na zona de Lisboa. A circulação está sem grandes demoras, apenas abrandamentos na segunda circular no sentido Benfica-Aeroporto, entre o Campo Grande e a zona das Calvanas. E há trabalhos na A1 no sentido Lisboa-Alverca, na zona de Vila Longa, ou seja, entre Santiria da Azóia e Vila Longa, e por isso mesmo o trânsito aqui um pouco mais demorado. Quanto ao Porto, também já mais tranquilo, apenas a A28, Viana do Castelo-Porto, paragens entre o nó da A4 e a saída para a VCI.
1: Número para o trânsito 800-21-0101. Bom dia, boa viagem.
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1: Governo aprovou uma das maiores mudanças no sistema de apoios sociais dos últimos anos. A chamada Prestação Social Única. Vai começar a Antena Aberta.
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1: E perguntamos nesta edição se concorda com as regras de acesso à prestação social única. Antena Aberta, edição é do jornalista António Jorge.
12: Para todos, muito bom dia. O governo quer mudar profundamente o sistema de apoios sociais em Portugal. A chamada prestação social única junta num único apoio 13 prestações diferentes que até agora tinham regras, critérios e processos próprios. Desde o rendimento social de inserção até vários subsídios sociais ligados ao desemprego, à parentalidade ou à invalidez. É uma reforma apresentada como estrutural, com o objetivo claro, simplificar um sistema considerado demasiado complexo, reduzir também a burocracia e garantir que quem precisa de apoio consiga chegar a ele de forma mais rápida e mais transparente. Mas a mudança não se fica apenas pela simplificação. O modelo proposto pelo governo altera também a lógica do sistema. Passa-se de uma rede de apoios com funções distintas para uma prestação única, calculada em função do rendimento do agregado familiar, com regras harmonizadas e com uma avaliação mais global da situação económica de cada família. A esta reforma responde também, de acordo com o Governo, a um problema antigo, ou seja, a fragmentação do sistema social português, que obriga muitos beneficiários a navegar por um labirinto de apoios, candidaturas e critérios diferentes, muitas vezes com efeitos contraditórios. Ao mesmo tempo, o governo introduz uma...
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0: 4% no ano passado, por comparação com 2024. A região norte do país foi a que registou a maior subida, é o que mostram os dados revelados esta manhã pelo Instituto Nacional de Estatística. Numa altura em que vários países apostam no rearmamento, o Papa avisa que as armas nunca vão conseguir proporcionar uma paz autêntica e duradoura. Leão XIV afirma que a verdadeira segurança nasce de políticas que colocam as pessoas acima dos interesses de quem beneficia com a guerra. O diretor-geral da Agência Internacional de Energia Atómica admite que o conflito no Médio Oriente voltou a uma fase complexa e pede o regresso do diálogo.
1: Notícias com edição de João Vasco.
0: No ano passado houve mais de 87 mil nascimentos em Portugal, número que fica 3,7% acima do valor registado em 2024. É o que indicam os dados relativos aos partos realizados no nosso país no ano de 2025 e que foram tornados públicos esta manhã pelo Instituto Nacional de Estatística. Estes dados mostram que no ano passado, Sandra Henriques, foi recuperada a tendência de crescimento do número de partos que se verificou desde 2022 e que foi interrompida entre 23 e 24.
2: No ano passado, o maior número de partos aconteceu na região norte e depois na Grande Lisboa, seguindo-se a região centro, a Península de Setúbal e a região oeste e Val do Tejo. Entre 2024 e 2025, o número de partos aumentou em todas as regiões do país, com exceção da Madeira, onde houve uma diminuição de 3,3%. Quanto à idade das mães, mais de 80% dos partos realizados no ano passado, as mães tinham entre 25 e 39 anos. Nos últimos 20 anos, a idade das parturientes tem aumentado. Em 2013, o número de partos de mulheres entre os 45 e os 49 anos de idade era de quase 200. No ano passado, foram quase 600 mulheres. Em 2025, a esmagadora maioria dos partos aconteceu no hospital, 98,5%, e foram assistidos por médico ou por enfermeira parteira. Destaca-se o aumento do número de cesarianas nos últimos anos. Entre 1999 e 2024, aumentou de 27,1% para 38,6% dos partos realizados em hospitais.
0: Quanto à proporção de partos de mães de nacionalidade estrangeira, aumentou ligeiramente de 2024 para 2025, com as parturientes de nacionalidade estrangeira a residirem sobretudo em municípios do Algarve e da Grande Lisboa. A entidade reguladora da saúde publicou esta manhã um estudo em que revela que um em cada três concelhos de Portugal continental não tinha qualquer gabinete de saúde oral em funcionamento nas unidades de cuidados de saúde primários, nos centros de saúde, no final do ano passado. O documento aponta também, Rosa Azevedo, para limitações relevantes e assimetrias significativas na distribuição geográfica dos consultórios de medicina dentária.
3: A entidade reguladora da saúde reconhece que houve uma evolução positiva e estrutural nos últimos anos, mas deixa também um aviso. Há desafios significativos para esbater as diferenças entre as várias regiões do país. O Programa Nacional de Promoção da Saúde Oral prevê desde 2018 pelo menos um médico dentista do Serviço Nacional de Saúde em cada concelho. No final do ano passado, 98 concelhos não tinham consultas de medicina dentária funcionar nos centros de saúde. A emissão dos cheques dentista aumentou nos últimos 10 anos, mas o número de cheques usados diminuiu. O número de médicos dentistas que aceita estes cheques mantém-se estável, mas há assimetrias regionais significativas, realça a entidade reguladora da saúde. A região norte tem a maior concentração, mais de 3 mil. No Alentejo, só 131 médicos dentistas privados aderiram ao Programa Nacional de Promoção da Saúde Oral.
0: No ano de 2016 foram atendidos nos gabinetes de saúde oral do SNS cerca de 2 mil utentes. No ano passado foram atendidos cerca de 50 mil. O número aumentou exponencialmente na última década. O rearmamento não pode ser a resposta à fragilidade internacional porque a guerra é o fracasso da humanidade. A mensagem foi transmitida hoje pelo Papa Leão XIV num discurso no Parlamento Espanhol.
4: As armas podem imponer silêncio temporal, pero nunca podrán edificar una paz auténtica.
5: As armas podem impor silêncio temporário, mas nunca poderão edificar uma paz autêntica e duradoura. Por isso, preocupa-me que em diversos lugares do mundo e também na Europa volta a apresentar-se o rearmamento como resposta quase inevitável frente à fragilidade do cenário internacional. A verdadeira segurança nasce da justiça, do diálogo paciente, do respeito pelo direito internacional e de uma política de colocar a vida dos povos acima dos interesses que beneficiam da guerra.
4: De una política capaz de poner la vida de los pueblos por encima de los intereses. que se benefician de la guerra.
0: Neste discurso na Assembleia Nacional de Espanha, o líder da Igreja Católica sublinhou também que quem tem responsabilidades públicas deve pesar bem as palavras que profere.
4: As palavras podem abrir caminhos ou cerrá-los.
5: As palavras podem abrir caminhos ou fechá-los, podem iluminar a realidade quando informar está a ser impossível. Por isso, quem tem responsabilidades públicas tem uma obrigação especial de usar a palavra para desarmar a linguagem. A firmeza não exige desprezo, a discrepância não convida à humilhação.
4: Não exige desprezo, a discrepância não conlleva humilhação.
0: Leão XIV pediu também políticas de integração que consigam responder aos desafios que os imigrantes e os refugiados enfrentam.
5: A situação dos imigrantes e refugiados exige uma resposta que valorize as pessoas, que enfrente as causas que as obrigam a partir e que deixem de ser encaradas como uma mera questão de fluxos. E aí nasce uma existência de justiça social. Oferecer vias seguras e legais, um acolhimento respeitoso e possibilidades reais de integração e promover, ao mesmo tempo, o direito a permanecer na própria terra sem ter de a abandonar por falta de paz, de segurança, condições dignas de vida, pelas desigualdades económicas ou pelos efeitos da crise climática.
4: Por falta de paz, segurança ou condições dignas de vida, por as desigualdades económicas e os efeitos da crise climática.
0: Ecos do discurso proferido por Leão XIV na Assembleia Nacional de Espanha. Depois deste discurso, o Papa teve um encontro com os bispos de Espanha na sede da Conferência Episcopal. Pediu-lhes que ouçam os sobreviventes dos abusos cometidos pelo clero e que sejam oferecidas reparações a estas pessoas. Donald Trump pede a Israel e ao Irão para pararem imediatamente de se atacar. Na rede Truth Social, o presidente dos Estados Unidos escreveu esta manhã que o Irão e Israel devem parar imediatamente estes ataques que começaram na noite de ontem, depois de Teherão ter decidido responder aos bombardeamentos israelitas ao Líbano. Esta manhã chegaram relatos de uma forte explosão em Teherão, junto ao Ministério dos Negócios Estrangeiros. Uma fonte do exército israelita garantiu, entretanto, que o alvo destes ataques são os sistemas de defesa do Irão, que estavam a ser reconstruídos depois de ataques anteriores. A mesma fonte acrescenta que o Irão disparou quase 30 mísseis balísticos contra Israel. O diretor-geral da Agência Internacional de Energia Atómica admite que o conflito no Médio Oriente voltou a uma fase complexa. Em conferência de imprensa na Áustria, há momentos, Rafael Grossi pediu também o regresso do diálogo.
6: Parece que estamos no meio de uma fase complicada em que os ataques parecem estar a intensificar-se novamente. E claro, a retórica volta a ser mais hostil. Mas também já vimos isto antes e também já vimos momentos em que as coisas tendem a acalmar um pouco. A minha mensagem continua a ser a mesma, que é: precisamos deste envolvimento e pode assumir diferentes formas. Naturalmente, quando há bombardeamentos ou ataques ativos, as inspeções não são possíveis, mas há muitas coisas que podem ser feitas. E o importante é este diálogo, que tem estado essencialmente interrompido.
0: A mensagem do diretor-geral da Agência Internacional de Energia Atómica, Rafael Grossi, há pouco em conferência de imprensa. Hoje também a líder da diplomacia europeia, Kaya Kallas, anunciou que os Estados-membros aprovaram sanções contra o Irão e contra as entidades iranianas por ameaças ao tráfego marítimo. A Ilha Terceira, nos Açores, prepara-se para receber as cerimónias do Dia de Portugal na próxima quarta-feira, celebrações que estão a ser preparadas ao detalhe pelas câmaras municipais de Angra do Heroísmo e da Praia da Vitória, que têm tentado envolver a comunidade local nestas cerimónias. Eduardo Mendes.
7: Receberam a notícia com orgulho e sentido de missão.
8: É um protocolo muito exigente, em que temos de estar atentos a todos os pormenores, mas eu penso que vamos dignificar, sem sombra de dúvida, este dia.
7: Com grande atenção ao protocolo e segurança, diz Fátima Amorim, presidente da autarquia angrense. No município ao lado, Praia da Vitória, destaque também para a vontade de envolver a comunidade, acrescenta a presidente Vânia Ferreira.
9: Logisticamente, tem havido aqui muitos contactos para que tudo possa correr da melhor forma e para que estas presenças também possam ser vividas em comunidade. Nota-se que há aqui uma necessidade de virem, mas de estarem rodeados de pessoas e de poderem fazer contactos. Isso é muito importante.
7: E o programa foi orientado com um propósito.
8: Falando de nós, falando das nossas tradições, das nossas músicas, falando da nossa gastronomia, tentando também mostrar um pouco daquilo que somos.
7: São dias importantes em termos económicos, reconhecem as duas autarcas, sem apagar as reivindicações que ambas têm feito.
9: Nos próximos dias vamos percebendo que a lotação está quase que esgotada, mas também me chegam que existem preocupações para o mês de agosto e até mesmo o mês de setembro, que vinham a ser bons meses. Portanto, é isso que nós temos que defender. Nós queremos esta oportunidade, não só agora, mas daqui em diante. E o que eu espero é que todos aqueles que se têm deslocado à Ilha Terceira para tratarem de todo este evento tenham efetivamente reconhecido aquelas que são as limitações com as quais nós vivemos muitas vezes.
8: Precisamos aqui ter mais acessibilidades, ter mais transportes aéreos para que mais pessoas cheguem cá.
7: Com olhar atento às reivindicações, mas de portas abertas, a Ilha Terceira está pronta para receber o Dia de Portugal, de Camões e das comunidades portuguesas.
0: As celebrações do 10 de junho vão ser presididas pelo açoriano Miguel Monjardino, professor convidado de Geopolítica e Geoestratégica e especialista em Relações Internacionais. A partir de hoje está disponível uma aplicação para telemóveis portuguesa que reúne toda a informação sobre acontecimentos culturais no país. A Soco pretende contar com as contribuições das pessoas que vivem nas cidades e nas vilas onde espetáculos, feiras e exposições acontecem. É uma aplicação criada por um português que viveu vários anos no estrangeiro, Sandy Gageiro.
10: Depois de viver em vários países e perceber em cada local como era difícil encontrar o que estava a acontecer a nível de cultura e eventos, João Albino quis criar uma ferramenta para facilitar essa tarefa.
11: Estava tudo muito concentrado tanto em vários sites diferentes como em redes sociais, e que para realmente encontrar coisas é preciso muito tempo.
10: E assim nasceu a Soco.
11: Com este propósito de as pessoas conseguirem pertencer melhor onde vivem, conseguirem também elas contribuir com a informação do que é que está a acontecer na cidade, que se calhar um vizinho que de outra forma não saberia possa passar a saber.
10: E explica como funciona.
11: Só enviar um link de Instagram de um evento que está a acontecer, seja aos negócios, negócios locais e pequenos espaços que se conseguem conectar a nós, até através do Instagram, que nós conseguimos ler os seus posts para conseguir passar a outras pessoas como um evento, ou seja, um póster que encontre na rua, um screenshot do evento que encontram, que possam pôr dentro da plataforma. Tudo isso passa a ser eventos desde dentro da plataforma, que são encontráveis a qualquer pessoa, por proximidade, mas também por gosto.
10: O objetivo é demorar pouco tempo.
11: 1 a 3 minutos na plataforma, e esta é a ideia, é que uma pessoa possa encontrar tudo o que precisa. Seja um plano para o fim de semana, um lugar para ir com as crianças, não sei, num sábado, ou ter um date, ou simplesmente fazer algo sozinho e encontrar algo que está...
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0: que fica no clube esse tanto de tempo, então ele é um deles que vem fazendo um bom trabalho ao longo dos anos e, né, e agora tem essa oportunidade de regressar a Portugal, num grande clube que é o Benfica, e com certeza ele vai fazer um grande trabalho, e fala para os outros clubes que agora vai, não que não era competitivo, mas agora com ele lá também pode ter certeza que vai ser muito mais competitivo, que ele é um bom treinador, vai fazer uma boa equipe, então vai ficar muito mais forte a Liga Portuguesa também.
1: O Benfica vai melhorar, até porque Jefferson reconhece em Marco Silva uma pessoa capaz de fazer a leitura perfeita das circunstâncias e tirar o melhor partido do plantel que terá à disposição.
0: Ele é um cara muito inteligente, é um cara calmo, né? Então isso também é muito importante para os jogadores, assim. Gosto muito dele, gosto muito do trabalho dele, que ele vem fazendo também na Inglaterra. Então ele é um bom treinador e com certeza vai se dar muito bem.
1: Jefferson entrevistado por Walter Madureira. Já vamos voltar a escutar o brasileiro a propósito do Sporting Clube que representou, mas para já, e ainda sobre este binómio Marco Silva-Mourinho, importa trazer à antena as palavras de Florentino Pérez, que ontem à noite, após vencer as eleições, mostrou-se orgulhoso por poder voltar a contar com o Special One.
2: Vamos prosseguir o trabalho para que o Real Madrid continue a ganhar títulos. Vamos continuar orgulhosos do estádio Santiago Bernabéu, o melhor estádio do mundo. Orgulhosos por termos os melhores jogadores do mundo. Orgulhosos do regresso de um dos melhores treinadores do mundo. Um madridista como José Mourinho.
1: Florentino Pérez no discurso de vitória, orgulhoso com o regresso de Mourinho, assim como vários adeptos merengues, entre eles um que esteve à conversa com a jornalista Diana Craveiro, em Madrid.
3: Luís tem 19 anos e é adepto do Real Madrid desde pequenino.
4: Pois o Real Madrid sempre ha sido como minha equipa desde chiquito.
3: Foi por causa de Cristiano Ronaldo que começou a gostar do clube.
4: Começou a gostar do Madrid, pois foi por Cristiano. Sinto que lhe deu como uma cara distinta ao Madrid. En cuanto a en ese tiempo, la décima, por ejemplo, se consiguió muchísimos años después de que el Madrid pudiera ganar una Champions, y siento que él fue el mayor influente en eso.
3: Na hora de escolher entre Florentino o Riquelme, Luis no hesita na resposta.
4: Florentino.
3: ¿Por qué?
4: Porque siento que Florentino ya tiene como una trayectoria marcada en el Madrid y ya sabe cómo manejar al Real Madrid. Pues se ha visto, por ejemplo, en la Champions que pues, ha ganado el Madrid con él. Ha sido pues prácticamente a base de cómo él ha sabido manejar al equipo y más que nada sus finanzas, porque también eso importa mucho, ya que la mayoría de los jugadores quieren jugar en el Real Madrid. Entonces el Madrid no necesita pagar cantidades millonarias para que un jugador forme parte del club.
3: Para este adepto, a entrada de José Mourinho vem colmatar uma falha no club.
4: Porque siento que es lo que le falta al club, una persona con carácter y con porte para poder ahora sí que centrar a los jugadores y poder bajarles quizá un poco, no sé, el ego y hacerles ver que el Madrid pues es un equipo que se siente y que se vive y que cuando lo juegas pues tienes que defenderlo a capa y espada.
3: A esperança de um adepto que Mourinho consiga motivar os jogadores a defender o Real Madrid com unhas e dentes.
1: Diana Craveiro, em Madrid, com um adepto do Real Madrid favorável ao regresso de Mourinho ao Bernabéu. Ora, por falar em regresso, está mais próximo de André Silva ao Futebol Clube do Porto. O avançado já regressou das férias no Japão e vai realizar os habituais testes médicos antes de assinar contrato, depois de ter terminado o vínculo que o ligava aos espanhóis do Elche. Recordo que André Silva saiu do Porto em 2017, na altura, para representar o Milan a troco de 38 milhões de euros. No Sporting, fim de novela em relação ao futuro de Luís Suárez, o jogador colombiano que foi bandeira da campanha de Hakan Safi à presidência do Fenerbahçe. O candidato perdeu a corrida à liderança do gigante turco e por isso não vai poder levar, comprometeu o avançado para Istambul. Com Suárez será mais fácil o Sporting continuar a vencer, até porque há já várias mudanças no horizonte para um plantel que, na opinião de Jefferson, tem sido muito competitivo.
0: O Sporting vem numa crescente muito grande ao longo dos anos. De bom trabalho com esses jogadores e o clube tem que fazer dinheiro também. Claro que o clube, a equipe perde, né, com a saída desses jogadores, se porventura venham sair, mas com certeza eles têm experiência suficiente para contratar outros bons jogadores, mas perde um pouco porque já tem alguns anos que eles estão aí juntos, jogando junto, então isso vai dificultar um pouco no começo, mas não, isso não dá medo, não... Ele sabe lidar com isso.
1: Jefferson, diretamente do Brasil, em entrevista à Antena 1. Ian Catrow vai deixar o Estoril e assinar pelos franceses do Saint-Étienne, o treinador escocês que nas últimas duas épocas esteve no Clube da Linha. Prepara-se para abraçar um novo projeto, desta vez na Segunda Liga, mas para treinar um dos mais históricos clubes gauleses. Avançamos agora até à cidade do Porto e, em concreto, até à sede da Liga, ou agora chamada Arena Liga Portugal, onde a esta hora decorre uma Assembleia Geral extraordinária. Boa tarde, Ricardo Pinheiro, agora em direto neste jornal. Principais notas que nos podes trazer sobre essa reunião magna que junta os clubes profissionais.
5: Boa tarde, João. De facto, uma centralização dos direitos televisivos em grande destaque, chave de repartição das receitas, que está a ser votada neste preciso momento. Foi-nos dito e adiantado há instantes de que todas as sociedades desportivas estão então a manifestar a sua intenção perante a chave apresentada pelo diretor executivo da Liga Portugal. Uma reunião que não conta, desde logo, nem com André Villas-Boas, Frederico Varandas e também Rui Costa. Os presidentes dos três principais emblemas nacionais não estão aqui presentes nesta Assembleia Geral Extraordinária convocada pela Liga de Clubes, diga-se, e já com uma certeza: nenhuma das 34 sociedades esportivas votou no modelo de recurso à proposta da Liga apresentada pelo Nacional da Madeira. Portanto, proposta esta chumbada por parte dos clubes, das sociedades, face ao modelo apresentado pelo Clube Insular. Como disse, nenhum dos presidentes nem de Futebol Clube do Porto, Sporting e Benfica estão aqui presentes. Depois, todos eles estão, aliás, estes emblemas estão representados por elementos das respectivas direções. Ainda assim, destaque para a presença de Rui Alves, presidente do Nacional da Madeira. Ele que, depois dessa apresentação da chave por parte da Liga Portugal, pediu a voz para que pudesse dizer certamente algumas palavras, tecer também alguns argumentos. Foi de todo e de resto o único elemento então a usar da palavra. Destacar que não há ausentes, estão cá, como disse, reunidas todas as 34 sociedades desportivas dos emblemas profissionais da primeira e da segunda liga. A reunião esta prevê-se que sabe-se que foi, começou os trabalhos, a ordem dos trabalhos por apreciação, depois uma discussão e agora um momento final, a votação do documento apresentado então pela gerência da Sociedade da Liga Centralização. Uma reunião que começou às 10 da manhã, já lá vão quase 3 horas de reunião entre estas sociedades e prevê-se que possa durar ainda mais alguns minutos, se não horas até. Recordo que esta centralização dos direitos audiovisuais foi decretada pelo Governo em 2021, após um entendimento entre a Federação Portuguesa de Futebol e a Liga Portugal. A partir de 2028-2029, daqui a 3 temporadas, os clubes deixarão de poder negociar individualmente os direitos que têm.
1: Obrigado, Ricardo Pinheiro, em direto da cidade do Porto, junto da agora chamada Arena Liga Portugal, com as notas fortes da Assembleia Geral Extraordinária que está a decorrer. Faltam apenas 3 dias para o início do Campeonato do Mundo e o jogo de abertura é exatamente o mesmo que abriu o Mundial 2010. México e África do Sul jogam na quinta-feira às 8 da noite, hora de Portugal Continental, no mítico estádio Azteca, e até esse duelo de abertura vamos ter aqui na Antena 1 várias notas importantes para ajudar a perceber melhor aquilo que vai mudar com esta competição. Hoje o jornalista Fernando Eurico terá de dar-nos a conhecer as novas regras que a FIFA vai introduzir e que prometem mudar sobretudo a forma como vemos a arbitragem.
6: Os árbitros passam a poder permitir que o VAR verifique situações de agarrões e empurrões na área antes da marcação de cantos e livres, podendo marcar faltas nesses lances. Qualquer jogador que tape a boca a falar para um adversário de forma considerada agressiva recebe cartão vermelho. Jogadores e treinadores também têm vermelho automático se saírem do campo em protesto por decisões arbitrais. Mas a mudança a que os jogadores vão ter que estar mais atentos prende-se com a contagem de crescente de 5 segundos para lançamentos laterais e pontapés de baliza. Se for fora de prazo, a bola passa para o adversário e nos pontapés de baliza a equipa contrária ganha um canto. Nas substituições, os jogadores têm 10 segundos, exceto se lesionados. O VAR pode intervir em casos de segundo amarelo de erros entre cartões e pontapés de canto mal atribuídos. Em todas as partidas, há uma pausa de 3 minutos para hidratação, a meio de cada metade do desafio.
1: Detalhes importantes que vão mudar as arbitragens já neste Mundial, tudo contado pelo jornalista Fernando Eurico, ele que juntamente com o Nuno Matos vai estar nos Estados Unidos para levar até si os relatos e toda a reportagem junto da seleção portuguesa, que só se estreia no Mundial no dia 17 às 6 da tarde frente à República Democrática do Congo. Antes, já na próxima quarta-feira, há novo particular, desta vez frente à Nigéria, marcado para as 8h45 da noite. Pelo quinto ano consecutivo, o Sporting conquistou a Taça de Portugal de handball masculino. Os Leões precisaram de um prolongamento para vencer o Benfica. 41-39 foi o resultado. Por isso, Ricardo Costa, olhando para este parcial equilibradíssimo, diz que a equipa do Benfica valorizou muito o triunfo leonino.
7: O Benfica necessariamente tinha essa vontade de vencer e eu acho que este jogo só traz valor à equipa do Sporting, porque o Benfica jogou bem, jogou muito bem, obrigou-nos à nossa melhor versão. As pessoas porventura olham para nós e é mais uma, não é mais uma, não é mais uma taça. Esta taça era muito importante para marcar aquilo que é a história do handball português.
1: Ricardo Costa, escutado por Carlos Manuel Santos, que também acompanhou a final feminina, aí o Benfica levou a melhor, a vitória 34-25 sobre a equipa do Almeida Garrett. Benfica que também tem motivos para sorrir, mas no arranque dos playoffs do Campeonato Nacional de Basquetebol Masculino, triunfo categórico da equipa orientada por Norberto Alves por 89-73 diante do Porto.
8: Playoff é igual a ganhar por 1 ou por 20, ou é igual, porque no próximo jogo o jogo será completamente diferente e portanto nós temos que vir com a mesma atitude, com a mesma concentração e com a mesma determinação que viemos hoje.
1: E esse próximo jogo é já amanhã, a partir das 7 da tarde, na Luz. Ora, ainda nas modalidades de pavilhão, destaque para o futsal e para a vitória do Sporting. Venceu o Braga por 7-2, garantindo com esse triunfo a passagem à final dos playoffs. Leões confirmaram favoritismo, mas Nuno Dias, a técnico da equipa verde e branca, diz que o resultado até poderia ter sido mais dilatado.
9: Criámos mais ainda do que tínhamos criado no jogo 2 e então marcámos. Mas percentualmente, provavelmente, até tivemos tantas ou mais chances hoje do que tínhamos tido no jogo 2. Mais ou menos ela por ela. Mas acho que inteiramente justo, numa vitória não deixa contestação e lança-nos na final mais uma vez, e acho que a equipa hoje, tirando a finalização que acho que continuou a pecar, acho que fez um bom jogo.
1: Sporting na final para defrontar o Benfica. O jogo 1 está agendado para sexta-feira às 9 da noite na Luz. Estamos à porta de mais um Campeonato da Europa de Canoagem que se vai realizar em Portugal. O Centro de Alto Rendimento de Montemor-o-Velho vai acolher centenas de atletas. É para este local que vamos neste momento, em direto neste Jornal de Desporto, Horácio Antunes, porque importa trazer aqui algumas notas importantes sobre mais uma grande prova de canoagem que vai arrancar a meio desta semana.
10: É, e depois da tempestade vem agora o grande teste. O Campeonato da Europa vai acontecer em Montemor-o-Velho depois de 2,2 milhões de euros investidos, de 2,6 prometidos pelo Governo na recuperação do Centro de Alto Rendimento. O Presidente da Federação Portuguesa de Canoagem, Ricardo Machado, refere que a qualidade e a segurança estão garantidas e elogia o papel do Governo e da autarquia de Montemor-o-Velho na recuperação do Centro de Alto Rendimento, já que Portugal não tinha um plano B, e fala de expectativas acima das previsões.
11: São dados muito acima daquilo que nós, que era a nossa previsão inicial, isto também porque, com o novo sistema de apuramento olímpico, o Campeonato Europa passou a contar para o ranking de apuramento para os Jogos Olímpicos e Paralímpicos e, portanto, ganhou alguma importância em termos competitivos. E, portanto, aquilo que nós temos hoje, como os números finais, são 597 atletas, portanto, sensivelmente 600 atletas, 39 países, quase um recorde em termos de participação, em termos de países, 750 staff técnico, ou seja, tudo aquilo que são treinadores, equipas médicas, staff de acompanhamento das equipas.
10: E no que se refere a resultados para os atletas nacionais, Ricardo Machado refere que tudo estão preparados, tudo está posto na luta pelas medalhas e por resultados.
11: É óbvio que temos expectativas, temos barcos campeões da Europa, que vão aqui a defender o seu título, temos barcos que têm obrigação, eles próprios obrigam-se a isso, a lutar por medalhas. Se as vamos conseguir ou não, nós nunca prometemos, normalmente, que é uma coisa que não depende de nós só. Portanto, depende, há uma parte que está feita, é a nossa parte, nós não controlamos aquilo que é feito pelos adversários. Está aqui muita gente a lutar pelo mesmo objetivo, mas estou confiante que no final iremos sair com certeza com medalhas e com muitas finais, que também é o importante. Portanto.
10: As provas arrancam já na quinta-feira para estes campeonatos de Masters de Velocidade de Canoagem. 597 atletas de 39 países. Portugal vai então apresentar 26 atletas, entre eles 5 da paracanoagem, 11 femininos e 15 masculinos.
1: Obrigado, Horácio Antunes, em direto de Montemor-o Velho. Duas notas finais ainda nesta edição. Primeira para o ténis, vitórias portuguesas. Ontem, Henrique Rocha conquistou o Challenger de Perugia, em Itália. Hoje, Nuno Borges entrou a vencer na primeira ronda do torneio neerlandês de Zertogenbosch, jogado em relva. Triunfo em apenas dois sets diante do francês Terence Atmano, com duplo 6-4. Recordo que de ontem, também no ténis, vem essa vitória de Sacha Zverev em Roland Garros, primeiro grande slam da carreira para o alemão. Finalmente, no ciclismo, João Almeida continua a ter dificuldades no Tour de Auvergne, em França. Ontem foi antepenúltimo na primeira etapa, hoje já está a ficar muito para trás nesta competição que pertence ao World Tour.
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15: Como é que está o trânsito agora, Sandra?
16: Neste momento, atenção à Avenida Marginal. Para-se nos dois sentidos, entre a Praia de Santo Amaro do Eiras e a Praia de Passo de Arcos. Também na A5 de Cascais para Lisboa, na descida de Monsanto para as Amoreiras. A segunda circular Benfica-Aeroporto, entre a Escola Alemã e a Zona das Calvanas. Aeroporto Benfica, para-se das Calvanas até à Escola Alemã. Está resolvido o acidente que ocorreu na Cril, no sentido de Sacavém-Algés, antes do túnel do Grilo. A circulação já está a retomar a normalidade e, quanto ao Porto, apenas a Avenida AEP com paragens em direção à AVCI.
15: Então até amanhã, Sandra.
16: Até amanhã, Augusto.
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15: 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Vamos a 1987, o ano de edição do álbum Tango in the Night, abril desse ano. Edição, claro, Fleetwood Mac. E uma das canções do alinhamento é esta, o incontornável Everywhere.
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15: Uma ótima tarde.

de junho, neste dia no ano de 1962, nascia nos subúrbios de Birmingham, Inglaterra, aquele que viria a ser o teclista dos Duran Duran. Nick Rhodes completa hoje 64 anos. Feliz aniversário. Happy birthday. E aqui com a sua banda, os Duran Duran, em 1985. Um tema da saga Bond, James Bond, sempre ao serviço da sua majestade. Esta chama-se, claro, A View.

0: Nick Rhodes, o eterno teclista do Duran Duran, completa hoje 64 anos. Nasceu a 8 de junho de 1962, nos subúrbios de Birmingham, em Moseley. Um feliz aniversário aqui com a sua banda em 1985, claro, no clássico View to a Kill.
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0: É a palavra do dia que sempre surge a esta hora. E no arranque da nossa semana, claro, não podia faltar. E hoje, Mafalda Lopes da Costa, segunda-feira, qual é então a palavra do dia?
2: A palavra do dia é quartel. Um quartel é a quarta parte de um todo, é também o período de 25 anos e no contexto militar é o conjunto de instalações onde se alojam tropas e se guarda o respectivo equipamento. A palavra quartel deriva do francês de quartier, que por sua vez tem origem no latim quator, que significa quatro. Historicamente, o termo surgiu a partir da divisão administrativa das cidades europeias em quatro partes baseadas nos pontos cardeais. Esta divisão, por sua vez, nasceu dos acampamentos militares romanos, que a área específica designada para o alojamento de soldados dentro dessas divisões baseadas nos pontos cardeais acabou por dar origem ao significado militar que conhecemos hoje.
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0: Hoje com máximas de 21 graus para o Porto, Coimbra 24, Lisboa 25, Faro 33 graus de máxima prevista. 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Muito boa tarde, uma hora no continente e na Madeira, é meio-dia nos Açores. Títulos desta edição.
3: O Irão anuncia o fim dos ataques militares contra Israel, mas promete voltar à carga e com maior intensidade se Tel Aviv continuar a bombardear o Líbano. Ainda antes de saber desta mensagem do regime iraniano, Paulo Rangel confessava à Antena 1 estar muito apreensivo com os últimos desenvolvimentos no Médio Oriente. O ministro dos Negócios Estrangeiros diz que o potencial de nova escalada do conflito é grande. A bastonária dos assistentes sociais mostra-se indignada com a criação de um canal de denúncias para quem não respeitar os critérios de atribuição da prestação social única.
0: Notícias, a edição é de João Vasco.
3: As Forças Armadas do Irão anunciaram na última hora o fim das operações militares contra Israel, afirmando que os ataques das últimas horas mostraram que o país mantém um elevado nível de preparação militar, tanto para operações defensivas como ofensivas. Num comunicado citado pela agência de notícias Fars, o exército iraniano avisa, no entanto, que irá voltar a atacar Israel e com maior intensidade se Tel Aviv continuar a bombardear o Líbano. Esta nota acrescenta que o Irão vai continuar a enfrentar quaisquer ameaças, sendo que o país não cederá perante os seus adversários. Ainda antes de saber desta mensagem de Teherão, Paulo Rangel confessava estar muito apreensivo com os últimos desenvolvimentos no Médio Oriente. Em entrevista ao programa da Rádio Pública Política com assinatura, que vai para o ar amanhã de manhã, o ministro dos Negócios Estrangeiros dizia temer uma nova escalada do conflito.
4: Era fundamental que o Líbano não fosse um novo foco do conflito, porque isto é um desenvolvimento muito negativo, e por isso eu digo que estou a vê-lo com grande apreensão. Portanto, tem um potencial de escala do conflito em geral outra vez grande, e isso são muito mais notícias, como é evidente. Se isto vier a envolver os restantes países do Golfo, como nós vimos recentemente, ainda a semana passada, o Bahrein e o Kuwait foram muito atacados pelo Irã. Se houver uma resposta para os outros países do Golfo, e se houver, obviamente, uma resposta dos Estados Unidos, estamos outra vez numa situação pré-abril de 2026, e isso, sinceramente, serão muito mais notícias. Portanto, estou a ver, para já é muito cedo, não temos, digamos, uma capacidade de antever como o conflito vai desenvolver-se, mas, obviamente, que o Estado, para usar uma linguagem médica, é reservado.
5: O Irão é uma ameaça ao direito internacional?
4: O Irão é uma ameaça, claramente, quer dizer, isso não vale a pena. O Irão, nós sabemos, a questão da capacidade nuclear é uma questão que já estava em cima da mesa antes e continua a estar. É uma ameaça.
3: Paulo Rangel, Ministro dos Negócios Estrangeiros, ao programa Política com Assinatura, que vai para o ar amanhã de manhã aqui na Antena 1 e que ficará depois disponível em podcast. Em direto nesta edição está o comentador de Política Internacional da Rádio Pública, Filipe Vasconcelos Romão. Filipe, o Irão anunciou há pouco que vai parar de atacar Israel, afirmando que os ataques serviram para mostrar que o Irão mantém um nível elevado de preparação militar, tanto para operações defensivas como ofensivas. Esse terá sido o principal objetivo destes ataques nas últimas horas, ou acreditas que eles serviram também para tornar claro que Israel e os Estados Unidos têm posições diferentes sobre a necessidade de haver paz?
6: Boa tarde, João. Bem, eu julgo que há três objetivos, justamente, neste ataque iraniano. O primeiro é demonstrar, pôr em evidência, eventuais divergências que haja entre os Estados Unidos e Israel. O segundo será, provavelmente, demonstrar que não são os Estados Unidos que ditam as horas, que ditam a agenda deste conflito, e que o Irão tem iniciativa e quer manter intacta essa capacidade de mostrar que tem iniciativa. E, finalmente, há aqui o aspecto que talvez seja o estrutural, que é manter a questão, a frente libanesa, unida à negociação principal e ao conflito principal que teve origem nos bombardeamentos dos Estados Unidos e de Israel ao Irão. Portanto, o Irão não pretende uma negociação separada, não pretende desvincular essa dimensão libanesa e o que ocorra no Líbano, uma vez que isso poderá representar a consolidação de mais uma etapa de expansão territorial israelita. São esses três objetivos que aqui se pretende. Eu julgo que, pelo menos no que diz respeito respeito às divergências entre os Estados Unidos e Israel, elas terão ficado demonstradas quando Trump parece ter dado uma instrução a Israel que Israel não terá cumprido no que diz respeito a uma não resposta a esta provocação iraniana.
3: Acreditas que há razões para o mundo, a comunidade internacional, estar apreensiva, como dizia aqui Paulo Rangel, com estes últimos desenvolvimentos, e que o potencial de escalada do conflito é grande, ou, uma vez que Israel e os Estados Unidos têm agora posições que parecem diferentes sobre o que está a passar, esse risco de escalada não é tão grande?
6: Eu julgo que a comunidade internacional, os diferentes Estados, não podem estar à espera de que estejamos perante um processo linear em que a vontade de Donald Trump é aquela que é seguida automaticamente pelos seus aliados e pelos seus adversários. O que nós estamos a ver é que nem o Irão nem Israel estão disponíveis para implementar a agenda que é conveniente a Donald Trump. Se nos queremos iludir e pensar que vamos ter negociações lineares e que tudo isto vai acabar a curto prazo com a reabertura imediata do estreito sem que haja cedências também por parte dos Estados Unidos, estaremos provavelmente enganados e iremos ficar surpreendidos com cada contrariedade que se impõe a essa linearidade insistente.
3: Uhum. Obrigado, Filipe Vasconcelos Romão, comentador de assuntos internacionais da Antena 1, aqui a analisar os últimos desenvolvimentos do conflito no Médio Oriente. Por cá, no ano passado houve mais de 87 mil nascimentos, número que fica 3,7% acima do registado em 2024. É o que indicam os dados relativos aos partos realizados no nosso país em 2025 e que foram tornados públicos esta manhã pelo Instituto Nacional de Estatística. Estes dados mostram que no ano passado foi recuperada a tendência de crescimento que se verificou desde 2022 e que foi interrompida entre 2023 e 2024. Sandra Henriques.
7: No ano passado, o maior número de partos aconteceu na região norte e depois na Grande Lisboa, seguindo-se a região centro, a Península de Setúbal e a região oeste e Val do Tejo. Entre 2024 e 2025, o número de partos aumentou em todas as regiões do país, com exceção da Madeira, onde houve uma diminuição de 3,3%. Quanto à idade das mães, mais de 80% dos partos realizados no ano passado, as mães tinham entre 25 e 39 anos. Nos últimos 20 anos, a idade das parturientes tem aumentado. Em 2013, o número de partos de mulheres entre os 45 e os 49 anos de idade era de quase 200. No ano passado, foram quase 600 mulheres. Em 2025, a esmagadora maioria dos partos aconteceu no hospital, 98,5%, e foram assistidos por médico ou por enfermeira parteira. Destaca-se o aumento do número de cesarianas nos últimos anos. Entre 1999 e 2024, aumentou de 27,1% para 38,6% dos partos realizados em hospitais.
3: O número de nascimentos em Portugal aumentou quase 4% no ano passado, por comparação com 2024. Como ouvimos, a região norte do país foi a que registou a maior subida. Luís Montenegro garante que o governo está atento aos investimentos que é preciso fazer em matéria de saúde, sublinhando que o Executivo está a avaliar em que zonas do país é prioritário investir. Explicações dadas esta manhã pelo Primeiro-Ministro no discurso de inauguração do Heliporto e da Unidade Local de Saúde Gaia Espinho e também da Unidade de Ressonância Cardíaca deste hospital.
8: O Governo está atento, o Governo tem que conciliar hoje um ciclo de investimentos muito significativo. Nos anos que precederam a entrada em funções deste Governo, eu não quero aqui partidarizar ou politizar a análise, mas é um dado objetivo, não foi construído um único hospital novo. Nós neste momento temos em construção o Hospital de Todos os Santos em Lisboa, também essencialíssimo para a prestação de cuidados de saúde naquela região. Eu sei que é mais fácil no Porto não dizer isto, ou em Gaia, mas a nossa cultura política e nacional não é essa, é de valorizar todos os portugueses em todo lado. Nós temos de construir um hospital novo no Algarve, é absolutamente essencial. E também temos de levar por diante o projeto de requalificação e de regeneração deste centro hospitalar aqui.
3: As explicações do Primeiro-Ministro sobre os investimentos que é necessário fazer no Serviço Nacional de Saúde. Luís Montenegro sublinhou que este investimento vai ser feito em diálogo com os setores privado e social. A criação de um canal de denúncias para quem não respeitar os critérios de atribuição da nova prestação social única está a deixar a bastonária dos assistentes sociais indignada. Fernanda Rodrigues critica a forma como o Governo quer aplicar esta medida, obrigando os beneficiários a realizarem trabalho social.
9: Fala-se de direitos, mas fala-se muito mais de culpabilização, de penalização, inclusivamente num canal de denúncias. Como? Porquê? Porquê que vamos fazer isto para esta medida? Uma medida mínima. Acho que temos muito que aprender e que melhorar. E obviamente que a pressa não é boa conselheira.
3: Ouvida no programa Antena Aberta, aqui na Antena 1, Fernanda Rodrigues criticou ainda o facto de não se conhecer o valor de referência para o cálculo da prestação social única.
9: Estamos a discutir uma prestação sem termos ideia de qual é o valor de referência de que estamos a falar. Isto é absolutamente inédito. Como é que é possível aprovar alguma coisa sem sabermos de que valor é que estamos a reportar-nos?
3: Fernanda Rodrigues, bastonária dos assistentes sociais, hoje no programa Antena Aberta, aqui na Antena 1. O padre Lino Maia, presidente da Confederação das Instituições de Solidariedade, que também participou no programa, alerta para os perigos do tal canal de denúncias associado a quem não respeitar os critérios de atribuição desta prestação.
10: É perigoso, não é? Eu sou contra isso. Porque, de facto, os pobres são pobres, são vítimas de uma injustiça e estarem a ser vítimas também de relações, eu penso que é bastante perigoso. Não? Temos que ponderar melhor esta situação. Não vamos considerar o pobre como um criminoso. O pobre, repito, é vítima já de uma injustiça.
3: Presidente da Confederação das Instituições de Solidariedade considera que os critérios de atribuição da prestação social única são mais um estigma sobre a pobreza.
0: Foi a informação com edição de João Vasco, notícias em simultâneo com a RTP Antena 1 Madeira, Açores e RTP Mundo. 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Uma hora, 11 minutos, uma ótima tarde. Já a seguir a sugestão é Converse com a ERSE. 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

0: no Converso com essa, a entidade reguladora dos serviços energéticos, vamos conversar com Eugénia Alves sobre preços do gás engarrafado, em particular sobre a existência de algum apoio público à compra deste tipo de gás. Eugénia, nós já aqui falámos há algum tempo da chamada bilha solidária. Este apoio mantém-se?
1: Mantém-se, sim. Aliás, no passado dia 6 de março entrou em vigor este apoio que agora se chama Botija de Gás Solidária. Este apoio será aplicado durante o ano 2025 e até se esgotar o montante previsto para este apoio, que são de 2 milhões e 500 mil euros.
0: Uhum.
1: Este valor está previsto no orçamento do Fundo Ambiental, que vai gerir este apoio, em articulação com as juntas de freguesias aderentes. A lista destas freguesias aderentes pode ser consultada, por exemplo, no site da Associação Nacional de Freguesias, a ANAFRE.
0: E em que consiste este apoio extraordinário?
1: Antes de mais, dizer que este apoio só se aplica a Portugal continental. E consiste em que cada pessoa tenha direito a receber 15 euros, portanto eram 10 euros, agora são 15 euros, por garrafa, uhum, GPL, mas com o limite de uma garrafa por cada mês.
0: E, neste caso, agora resta perceber quem tem direito a esta botija de gás solidária.
1: Sim, são as mesmas pessoas, têm direito os consumidores com tarifa social na eletricidade e os consumidores que não têm tarifa social, pelo menos um dos membros do agregado familiar, seja beneficiário de algumas prestações sociais mínimas. Falamos, por exemplo, do complemento solidário para idosos, o rendimento social de inserção ou o subsídio social de desemprego, entre outras.
0: Imagino que uma grande parte dos consumidores já tenha aderido também numa primeira fase deste apoio, mas é fácil aceder-se a esta botija de gás solidária?
1: Em princípio, sim. Pensamos que bastará dirigir-se à sede da junta de freguesia da área da residência do consumidor e apresentar alguns dos documentos exigidos, como o documento de identificação do titular do contrato de fornecimento de eletricidade que tenha tarifa social ou o titular da tal prestação social mínima. Depois, em segundo lugar, a fatura ou recibo da compra da garrafa de gás, com o respectivo número de contribuinte, desde que a data seja entre março e dezembro de 2025. E ainda, a fatura de eletricidade que comprova tal tarifa social, ou o documento comprove que recebe essas tais prestações sociais mínimas, sempre referente ao mês anterior.
0: Obrigada, Eugénia. Lembramos que se tiver mais dúvidas sobre este tema ou outros assuntos relacionados com a eletricidade, o gás ou a mobilidade elétrica, converse com esse através do WhatsApp 963-816-698.
2: Clube dos Poetas Mortos, de Tom Schulman, encenação de Hélder Gamboa. 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Bom.

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0: ocupações militares contra Israel. Agora é a vez de Tel Aviv anunciar também um ponto final nos bombardeamentos. A chefe da diplomacia europeia diz que ainda não é a hora dos 27 iniciarem conversações com a Rússia sobre o fim da guerra na Ucrânia. O Ministério das Finanças assegura que a liquidação das declarações de IRS e os processamentos dos reembolsos estão a decorrer com toda a normalidade, um esclarecimento que surge em resposta às palavras da bastonária da Ordem dos Contabilistas Certificados, que em entrevista à Antena 1 este fim de semana garantiu que a demora que se tem registado na validação das declarações faz com que haja milhares de declarações por liquidar. Ora, o Ministério das Finanças diz que não é assim.
1: E são estes os temas em destaque da edição das duas, com João Vasco.
0: O cessar-fogo entre Israel e o Irão parece estar de regresso, pelo menos para já. Uma fonte do governo de Israel, sob anonimato, adiantou esta tarde à agência Reuters que Israel decidiu suspender os ataques ao Irão a pedido do presidente norte-americano Donald Trump, avisando, no entanto, que voltará a esses bombardeamentos se o Hezbollah continuar a atacar Israel. Esta mensagem surge pouco depois das Forças Armadas do Irão terem também anunciado o fim das operações militares contra Israel, afirmando que os ataques das últimas horas mostraram que o Irão mantém um elevado nível de preparação militar, tanto para operações defensivas como ofensivas. Num comunicado citado pela agência de notícias Fars, o exército iraniano avisa que irá voltar a atacar Israel e com maior intensidade se Tel Aviv voltar a bombardear o Líbano. Ainda antes de se saber destas mensagens, o ministro português dos Negócios Estrangeiros, Paulo Rangel, confessava na Antena 1 estar muito apreensivo com os últimos desenvolvimentos no Médio Oriente, sublinhando que o que tem acontecido no Líbano pode ter consequências graves.
2: Era fundamental que o Líbano não fosse um novo foco do conflito, porque isto é um desenvolvimento muito negativo, e por isso eu digo que estou a vê-lo com grande apreensão. Portanto, tem um potencial de escala do conflito em geral outra vez grande, e isso são muito mais notícias, como é evidente. Se isto vier a envolver os restantes países do Golfo, como nós vimos recentemente, ainda a semana passada, o Bahrein e o Kuwait foram muito atacados pelo Irão. Se houver uma resposta para os outros países do Golfo, e se houver, obviamente, uma resposta dos Estados Unidos, estamos outra vez numa situação pré-abril de 2026, e isso, sinceramente, serão muito mais notícias. Portanto, estou a ver, para já é muito cedo, não temos, digamos, uma capacidade de antever como o conflito vai desenvolver-se, mas, obviamente, que o Estado, para usar uma linguagem médica, é reservado.
0: Paulo Rangel, em entrevista ao programa da Antena 1 Política com assinatura, que vai para o ar amanhã de manhã, fica também depois disponível em podcast. Para o comentador de assuntos internacionais da Rádio Pública, Filipe Vasconcelos Romão, o principal, aliás, estes ataques de Israel ao Irão têm 3 objetivos, sendo que um deles é explorar a forma como Israel e os Estados Unidos olham para a necessidade de se obter a paz na região.
3: Primeiro é demonstrar, pôr em evidência, eventuais divergências que haja entre os Estados Unidos e Israel. O segundo será provavelmente demonstrar que não são os Estados Unidos que ditam as horas, que ditam a agenda deste conflito, e que o Irão tem iniciativa e quer manter intacta essa capacidade de mostrar que tem iniciativa. E finalmente há aqui o aspecto que talvez seja o estrutural, que é manter a questão, a frente libanesa, unida à negociação principal e ao conflito principal que teve origem nos bombardeamentos dos Estados Unidos e de Israel ao Irão.
0: Filipe Vasconcelos Romão destaca o caráter imprevisível deste conflito, desde logo porque nem o Irão nem Israel vão querer cumprir facilmente o que pretende o presidente dos Estados Unidos.
3: Eu julgo que a comunidade internacional, os diferentes Estados, não podem estar à espera de que estejamos perante um processo linear em que a vontade de Donald Trump é aquela que é seguida automaticamente pelos seus aliados e pelos seus adversários. O que nós estamos a ver é que nem o Irão nem Israel estão disponíveis para implementar a agenda que é conveniente a Donald Trump. Se nos queremos iludir e pensar que vamos ter negociações lineares e que tudo isto vai acabar a curto prazo com a reabertura imediata do estreito, sem que haja cedências também por parte dos Estados Unidos, estaremos provavelmente enganados e iremos ficar surpreendidos com cada contrariedade que se impõe a essa linearidade insistente.
0: A análise e as explicações do comentador de assuntos internacionais da Antena 1, Filipe Vasconcelos Romão, ao que se tem passado no Médio Oriente. Apesar dos apelos do Papa, que avisou hoje que o investimento em defesa não traz segurança ao mundo, esse parece ser o caminho, pelo menos para os países da NATO. O quartel-general da Aliança Atlântica em Bruxelas assinalou hoje o Dia da Indústria da Defesa Portuguesa, com a mostra que Portugal está a fazer nesta área. Estiveram presentes empresas de vários setores, com produções ligadas à defesa e a equipamentos de uso dual, militar e civil. O esforço português foi elogiado pela vice-secretária-geral da NATO e destacado pelo embaixador de Portugal na Aliança Atlântica, uma iniciativa acompanhada pela correspondente da Antena 1 na Bélgica, Andréa Neves.
4: Foram 41 as empresas portuguesas que estiveram representadas no Dia da Indústria de Defesa de Portugal no quartel-general da NATO em Bruxelas. A vice-secretária-geral da Aliança sublinhou a importância das pequenas e médias empresas no esforço de produção nesta área. E é isto que as pequenas e médias empresas trazem para a mesa: novas abordagens, novas tecnologias, novas ideias. E conto com as empresas portuguesas porque é utilizando toda esta experiência, conhecimento e ideias que podemos aumentar a produção.
5: Radmila Shekarinska pediu mais produção e com maior rapidez. E o chefe do Comitê Militar da NATO, o almirante Cavo Dragone, referiu que Portugal, neste caminho, é um parceiro fiável.
6: É um aliado forte, um aliado muito confiável. Tem uma grande sensibilidade para a nossa postura no Atlântico, que é uma das regiões onde provavelmente a ameaça possa ser sentida no futuro. Portanto, precisam de orientar os seus esforços e a sua atenção também para o Sul.
4: Portugal tem o talento e a inovação, a vontade e a ambição nesta área, como referiu o representante permanente de Portugal na NATO, o embaixador Paulo Viseu Pinheiro.
7: Esteve sempre na linha da frente da adaptação, da inovação, da participação, da solidariedade, que não é só política, não é só de palavras, mas é de operacional. Agora chegou a altura de juntarmos Forças Armadas e empresas. O que nós trouxemos aqui foi talento, inovação, capacidade de integração de sistemas, trabalhar de forma interoperável, de integrar meios e, sobretudo, testá-los no meio operacional.
4: Foram vários os visitantes, militares e civis, da estrutura da NATO em Bruxelas, que visitaram esta exposição e ficaram a conhecer diferentes empresas na área da defesa, ligadas à inteligência artificial, saúde dos militares, equipamentos, cibersegurança, espaço e domínio naval, terrestre e aéreo.
0: Uma iniciativa que aconteceu esta segunda-feira em Bruxelas, um dia em que, como lhe dizia há pouco, o Papa Leão XIV fez um discurso no Parlamento Espanhol onde alertou para os perigos do rearmamento. Leão XIV diz que o rearmamento não pode ser a resposta à fragilidade internacional porque a guerra é o fracasso da humanidade. São palavras que já aqui ouvimos em noticiários anteriores e que aqui recuperamos.
8: As armas podem imponer um silêncio temporal, pero nunca poderão edificar uma paz autêntica.
9: As armas podem impor um silêncio temporário, mas nunca poderão edificar uma paz autêntica e duradoura. Por isso, preocupa-me que em diversos lugares do mundo e também na Europa volta a apresentar-se o rearmamento como resposta quase inevitável frente à fragilidade do cenário internacional. A verdadeira segurança nasce da justiça, do diálogo paciente, do respeito pelo direito internacional e de uma política de colocar a vida dos povos acima dos interesses que beneficiam da guerra.
8: De una política capaz de poner la vida de los pueblos por encima de los intereses que se benefician de la guerra.
0: Ecos do discurso proferido por Leão XIV na Assembleia Nacional de Espanha, discurso que foi também acompanhado do lado de fora do Parlamento por várias pessoas. A repórter Diana Craveiro, enviada da Antena 1 a Madrid, conta-nos a seguir como é que as palavras do Papa foram recebidas.
10: Sem televisões, na rua, a transmitir o discurso do Papa. Muitas pessoas foram seguindo as palavras de Leão XIV pelos telemóveis. Cecília viu tudo desde o início. Ela conta que o Papa falou de muitas coisas, até de inteligência artificial. Mas o foco esteve na migração, porque Espanha é uma porta de entrada na Europa.
11: E é uma porta à migração, ou seja, que
10: quem vem deve encontrar um lugar onde se consiga integrar e sentir-se em casa.
11: Uma casa, um techo, um lugar onde integrar-se.
10: Cecília não? Diz que foram palavras fortes, mas que os políticos têm de ouvir, porque há muitos que não gostam de imigração.
11: Pero los políticos tienen que escucharlo, porque aquí hay muchos políticos que tienen un rechazo total a la migración.
10: E é preciso receber os migrantes da melhor forma possível.
11: Temos que recebê-los lo mejor que podamos.
10: Também Marcos ouviu as palavras do Papa, está vestido a rigor, com uma camisola branca com as palavras Alzad la mirada, levantai os vossos olhos, o lema desta visita à Espanha. Ele destaca que foi isso que o líder da Igreja Católica fez no Congresso.
12: Que acenda a mirada a todos os deputados.
10: Convidou os deputados a levantar os olhos e a zelar pela dignidade humana.
12: E a cuidar a dignidade humana, não como...
10: Marcos gostou também do convite do Papa a que haja união através da língua espanhola que une continentes.
12: Acercar-se com a união da língua, não? Que une continentes.
10: E que todas as pessoas se perdoem mutuamente.
12: Nos perdonemos todos mutuamente.
0: A reportagem de Diana Craveiro em Madrid, junto à Assembleia Nacional Espanhola. A chefe da diplomacia europeia diz que ainda não se chegou à fase das conversações com a Rússia sobre o fim da guerra na Ucrânia. Em declarações hoje aos jornalistas em Nicósia, no Chipre, à margem de uma reunião dos ministros da Defesa europeus, Kaya Kallas revelou que a União Europeia está a ponderar avançar com 80 novas sanções contra o complexo militar industrial da Rússia. Kaya Kallas diz que esse assunto vai ser discutido no Conselho dos Negócios Estrangeiros, agendado para de hoje a uma semana.
13: Para a semana, a reunião do Conselho dos Negócios Estrangeiros. Propomos mais de 80 novas inclusões na lista de sanções, visando o complexo militar industrial da Rússia, violadores dos direitos humanos e propagandistas. Pedra a pedra, estamos a fazer ruir os alicerces da economia de guerra da Rússia. Quanto ao apoio prático à Ucrânia, os ministros discutiram o futuro do Mecanismo Europeu de Apoio à Paz. Como sabem, a Hungria levantou o veto ao bloqueio de 6,6 milhões de euros e eu propus utilizar esses fundos para reembolsar os Estados-membros pelas entregas anteriores de armas e financiar novas aquisições conjuntas e sustentar as operações na missão da União Europeia na Ucrânia.
0: Ainda é tempo de sanções e não de conversas com a Rússia, diz a chefe da diplomacia europeia, Kaya Kallas. O Ministério das Finanças afirma que o processo de validação das declarações de IRS dos rendimentos relativos a 2025 está a decorrer com normalidade, tendo o fisco liquidado cerca de 3,2 milhões de declarações até ao início de junho. É a resposta do Ministério liderado por Joaquim Miranda Sarmento às palavras da bastonária da Ordem dos Contabilistas Certificados, Paula Franco, que em entrevista ao programa Conversa Capital da Antena 1 e do Jornal de Negócios, afirmou que a demora nas validações por parte da autoridade tributária está mesmo a existir e ela faz com que haja milhares de declarações por liquidar. Ora, o Ministério das Finanças assegura que a liquidação das declarações e os processamentos dos reembolsos estão a decorrer com toda a normalidade. No ano passado, houve mais de 87 mil nascimentos em Portugal, número que fica 3,7% acima do registado em 2024. É o que indicam os dados relativos aos partos realizados no nosso país no ano de 2025 e que foram tornados públicos esta manhã pelo Instituto Nacional de Estatística. A região norte de Portugal foi a que registou a maior subida. Quanto à proporção de partos de mães de nacionalidade estrangeira, aumentou ligeiramente de 2024 para 2025, com as parturientes de nacionalidade estrangeira a residirem sobretudo em municípios do Algarve e da Grande
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1: Era toda a gente.

0: 2024. O presidente da Associação Portuguesa de Demografia avisa que o país continua com um número de nascimentos muito baixo, um alerta que escutamos já a seguir. As obras de reparação das praias atingidas pelas tempestades do início do ano estão quase todas concluídas, garantia deixada esta tarde pela Ministra do Ambiente. Foi aprovada a proposta para a centralização das receitas televisivas dos jogos da Primeira e da Segunda Liga de Futebol, o modelo que vai entrar em vigor a partir da época 2028-2029, prevê que o clube que receber mais tenha direito no máximo a mais 7% da receita do que o emblema que receber menos.
1: São os temas em destaque das notícias às 3. A edição é de João Vasco.
0: O presidente da Associação Portuguesa de Demografia defende que Portugal continua com um número de nascimentos muito baixo, apesar de em 2025 o país ter registado o aumento de 3,7% de nascimentos face ao ano anterior, o ano de 2024. Paulo Machado sublinha que o saldo natural do país é negativo há vários anos e continua a agravar-se.
2: Continuamos com valores de nascimento muito baixos relativamente àquilo que seria necessário para termos um saldo natural positivo, que não temos. E, aliás, o nosso saldo natural é negativo e tende a agravar-se. Porquê? Porque o número de mortos, de óbitos, continua a crescer. E, portanto, significa que continuamos numa situação, desse ponto de vista, é muito pouco satisfatória, digamos assim. Temos já há bastantes anos, temos saldos naturais negativos.
0: Nos números hoje divulgados pelo Instituto Nacional de Estatística, Paulo Machado, presidente da Associação Portuguesa de Demografia, destaca o número de mães estrangeiras, número que considera já bastante elevado. É um registro de Paulo Machado, presidente da Associação Portuguesa de Demografia, que pretendíamos escutar neste noticiário, um som que creio que já vai ser possível escutarmos de seguida. Ele olha para o número de mães estrangeiras em Portugal no ano de 2025, um número que considera já bastante elevado.
2: Componente de mães na cidade estrangeira no conjunto dos nascimentos em 2025 é já bastante elevada. Já estamos na casa dos 28,8%, quase 29%, o que é já próximo de um terço. Interessante, porque também nesta matéria dos nascimentos, da natalidade, nós dependemos cada vez mais de população estrangeira, não só para a economia, não só para um conjunto de outros aspectos, mão de obra, por aí fora, mas também em relação à nossa própria natalidade. Nossa, aquela que ocorre em Portugal.
0: O país depende cada vez mais dos estrangeiros que vêm viver para Portugal, avisa o presidente da Associação Portuguesa de Demografia, Paulo Machado, neste registro que acabamos de ouvir. Ele foi ouvido esta tarde pela Antena 1, depois dos dados revelados pelo Instituto Nacional de Estatística esta manhã. Esses dados revelam que no ano passado houve mais de 87 mil nascimentos em Portugal, número que fica 3,7% acima do registado em 2024. Estes dados conhecidos hoje mostram uma recuperação da tendência de crescimento no número de nascimentos que se verificava desde 2022 e que foi interrompida entre 2023 e 2024. A Ministra do Ambiente e Energia destaca o esforço reforçado que foi feito nos últimos meses para recuperar as praias atingidas pelo mau tempo nos meses de janeiro e fevereiro. Maria da Graça Carvalho garantiu esta tarde que as obras de reparação dessas praias estão quase todas na fase final.
3: Estão praticamente todas concluídas, a maior de todas, a Quarteira, que são cinco praias de Quarteira, Val do Lobo, Garrão, Trafal, Porto Novo, está concluída, está uma praia maravilhosa, foram 15 milhões de euros aquelas obras. Costa da Caparica são 10 praias, também vai ficar concluída nos próximos dias. Estive há dois ou três dias na Fuzeta, que fica concluída esta semana, uma obra feita em praticamente duas semanas e meia.
0: Em declarações aos jornalistas em Mira, à margem da cerimónia do hastear da primeira bandeira azul de 2026, Maria da Graça Carvalho falou também sobre o esclarecimento da Agência Portuguesa do Ambiente, que na semana passada confirmou que os banhistas podem colocar chapéus de sol, toalhas e paraventos em frente às concessões de praia, desde que estejam fora da área efetivamente concessionada. A ministra diz que nada mudou face ao que já existia.
3: Os presidentes de Câmara definem o que é zonas de segurança com a autoridade marítima e põem a sinalética muito clara. E eu até aconselhei, isso não está na lei, mas eu aconselhei a terem um mapa da praia à entrada de cada praia. E a partir daí não há confusão. Na segurança não podem estar, na concessão não podem estar, tudo o resto é livre. É isto que está na lei e nada mudou. Só clarificar isto.
0: O esclarecimento da Ministra do Ambiente e Energia, Maria da Graça Carvalho. A Fundação Jerónimo Martins decidiu apoiar a reconstrução de creches, lares e habitações atingidas pelas tempestades na região centro do país, e em particular pela tempestade Christine. Este projeto, que prevê também o apoio a famílias carenciadas, Joaquim Reis, iniciou-se com as obras de reconstrução da Associação do Bem-Estar de Urqueira e Ourém.
4: A Associação de Bem-Estar de Urqueira, em Ourém, foi atingida pela tempestade Christine. Esta segunda-feira começaram as obras de reparação dos estragos, segundo Miguel Herdade, diretor executivo da Fundação Jerónimo Martins, no âmbito de um investimento total de 20 milhões de euros de reparações e reconstruções de edifícios nos concelhos de Ourém, Marinha Grande e Leiria.
5: Tivemos a oportunidade de trabalhar muito próximo com as câmaras municipais e com a estrutura de missão para ouvir e identificar as necessidades da região a seguir à tempestade. E desse trabalho bastante profundo resultou esta necessidade de facto de trazer mão de obra para a região e tentar ajudar com o máximo de celeridade estas mais de 100 instituições que nós nos propomos a apoiar, sobretudo creches e lares, e também mais de 140 habitações de famílias vulneráveis que estão sinalizadas pelas diferentes câmaras municipais.
4: Com lar, centro de dia e serviço domiciliário, num total de apoio a uma centena de idosos, a Associação de Bem-Estar da Urqueira teve estragos nos telhados, janelas e alpendres, entre outros. Mais de 50 mil euros que, segundo a vice-presidente Lourdes Vieira, a associação não conseguiria suportar.
6: Era difícil, sim, sem este apoio da Fundação Jerónimo Martins. É essencial e rápido, porque até em questões de mão de obra nós não teríamos aqui na zona ninguém que nos viesse fazer esta obra, e entretanto veio o inverno e havia infiltrações, não é? É uma ajuda preciosa, preciosa mesmo.
4: Perante esta declaração, para Miguel Herdade, diretor da Fundação, só há uma conclusão.
5: Tomámos a decisão certa ao não perder tempo e vir para cá ajudar as pessoas mais vulneráveis. É para isso que a Fundação Jerónimo Martins existe e é sinal de que estamos a conseguir fazer o nosso trabalho.
4: Simbolicamente, a iniciativa da Fundação arrancou com uma obra em cada um dos municípios de Ourém, Marinha Grande e Leiria.
0: Um projeto da Fundação Jerónimo Martins. Foi aprovada esta tarde com 80% dos votos a proposta para a centralização das receitas televisivas dos jogos da Primeira e da Segunda Liga de Futebol. Esta proposta assenta num modelo que combina diferentes critérios de repartição, valorizando o mérito esportivo, o desempenho nas competições nacionais, o ranking europeu da UEFA e o histórico recente dos clubes na Primeira Liga. O modelo, que vai entrar em vigor a partir da temporada 2028-2029, Ricardo Pinheiro, prevê que o clube que receber mais tenha direito no máximo a mais 7% da receita do emblema que receber menos.
7: Os clubes profissionais de futebol masculino em Portugal, em geral, vão receber mais dinheiro a partir de 2028. O novo modelo aprovado esta manhã em Assembleia Geral na sede da Liga de Clubes, no Porto, entre todas as 33 sociedades esportivas da Primeira e da Segunda Liga, teve uma taxa de unanimidade de 80% face à proposta do organismo que gera o futebol profissional para a distribuição das receitas dos direitos televisivos. A intenção pretende deixar a Liga mais equilibrada, dando valores semelhantes aos clubes. Benfica, Porto e Sporting vão receber menos dinheiro, valor que será distribuído aos restantes emblemas, que passam a receber montantes mais próximos e menos dispares. Um desfecho que deixou o presidente da Liga, Reinaldo Teixeira, muito satisfeito.
8: Eu até hoje não tive ninguém que me dissesse uma coisa na frente, dentro das redes esportivas, e que depois na prática o resultado fosse diferente desse. E por isso, se a Humanital teve 80% de votação na minha eleição, hoje teve as redes esportivas, teve ali a centralização, teve a chave de distribuição, 80% de votação, que foi no fundo três sete esportivas da Primeira Liga e foram quatro da Segunda. Como sabem, a Primeira Liga tem dois votos, foi seis votos contra deste caso da Primeira Liga e 4 votos da Segunda. Como sabem também, a Segunda Liga tem um voto.
7: Uma reunião que contou com a presença de todas as sociedades desportivas, num ajuntamento que durou praticamente 3 horas. A entrada em vigor do novo modelo de comercialização centralizada dos direitos televisivos está previsto para a época desportiva de 2027-2028.
0: Uma proposta aprovada esta tarde em Assembleia Geral da Liga. Um incêndio numa habitação em Valbom, no concelho de Gondomar, causou 9 feridos, com 3 deles a terem de ser levados ao hospital. 2 destas pessoas ficaram mesmo em estado grave, adiantou há momentos à Antena 1 Manuel Viana, adjunto do comandante dos Bombeiros Voluntários de Valbom.
9: Incêndio habitacional no edifício em altura, constituído por 4 andares, isto no segundo andar, dos quais resultam 9 feridos, dos quais 2 feridos graves, 1 ligeiro e 6 assistidos. Não foi necessária evacuação à unidade hospitalar, estes 6. Os feridos foram todos por intoxicações, portanto, provenientes do incêndio, partículas do fogo e intoxicação por monóxido de carbono. Duas das vítimas foi necessário apoio diferenciado, neste caso da VMER, do Hospital de São João, para efetuarem a intubação devido a lesões na via aérea. Foram evacuados para o São João e Santo António.
0: De acordo com o adjunto do comandante dos bombeiros voluntários de Valbom, ninguém ficou desalojado. Então estes 2 feridos graves na sequência deste incêndio numa habitação em Valbom, no concelho de Gondomar.
1: As notícias às 13, edição de João Vasco, a RTP Antena 1 em simultâneo com a RTP Antena 1 Açores e a RTP Mundo. 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E passam 12 minutos das 3. Paulo Galvão, boa tarde.
10: Olá novamente.
1: Como é que está o trânsito a esta hora?
10: Estamos ainda com um acidente por resolver na Estrada Nacional 2, na zona industrial do Sardual, ainda com trânsito condicionado. Atenção, em Lisboa, ao eixo norte-sul, há acidente em direção ao túnel do Grilo. É junto à saída de Camarate, com a via direita a ser a única disponível a esta hora, em direção à zona da Cril, e, portanto, com trânsito a acumular. Há também um acidente na segunda circular, junto à Escola Alemã, e há filas para quem vem de Benfica para o aeroporto a partir da zona das Torres de Lisboa. Na região do Porto mantemos o acidente junto ao nó da A4, é para quem vem de Viana do Castelo para o Porto, começa a parar junto à Exponor e, portanto, o trânsito está demorado.
1: Muito bem, assim começa a hora no trânsito. 821-0101, linha verde, pode sempre ligar 821-0101. Vamos a isto, segunda hora, 2 de prosa de segunda-feira.
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1: Esta semana a Filomena Crespo está de férias.
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0: 4 horas no continente e na Madeira, 3 nos Açores. Está a começar o programa da tarde, é o primeiro desta semana. Nuno Rodrigues, olá, bem-vindo.
1: Olá, Carina, viva.
0: Pelo topo da atualidade, é esta hora o que nos contas.
1: Todos querem um cessar-fogo no Médio Oriente, é o que garante Donald Trump. O primeiro-ministro do Paquistão diz que esse objetivo está muito próximo entre o Irão e os Estados Unidos. Adiante nesta edição às 4, acompanhamos os últimos desenvolvimentos da guerra. A ministra do Ambiente desvaloriza a polémica, garante que nada mudou na questão das praias e onde podem ou não ficar os chapéus de sol. Vestiu a camisola da seleção principal em 17 jogos e ajudou a equipa portuguesa a conquistar, por exemplo, a Liga das Nações. Pizzi está a ser homenageado esta tarde pela Federação Portuguesa de Futebol.
0: A esta hora estão 19 graus no Porto e também em Ponta Delgada, 23 no Funchal, 24 em Coimbra e em Lisboa, 28 em Faro. Edição das 4 no programa da tarde com Nuno Rodrigues.
1: Pelo menos numa primeira fase, Israel e o Irão decidiram parar com os ataques no Médio Oriente, depois do agravamento das tensões durante o fim de semana. O presidente dos Estados Unidos pediu calma e, aparentemente, os dois países estavam a respeitar o apelo de Donald Trump. Ele não tem dúvidas de que todas as partes estão interessadas num cessar-fogo, mas nas últimas horas, Sérgio Infante, essas últimas horas mostram que a situação não está ainda de todo pacífica. De resto, as sirenes já voltaram, entretanto, a tocar em território israelita.
2: Em concreto, na localidade de Zarit, onde a população se refugiou em abrigos, e esta localidade israelita fica a 300 metros da fronteira com o sul do Líbano. Um pouco mais acima está uma posição do exército israelita, já em solo libanês, e foi aqui que caiu o projétil, que Israel a esta altura ainda está a investigar a origem. Mas nos últimos minutos há uma declaração do governo israelita que acaba por manter a ameaça entre os dois países, Irão e Israel. Um ministro do governo israelita anunciou há pouco, citado pela Reuters, que a operação no Líbano mantém-se tal como está. Uma resposta ao Irão, que atacou na última noite Israel, justamente devido aos ataques permanentes ao Líbano feitos pelos soldados israelitas. E com esta resposta, o governo israelita ameaça militar Tel Aviv e Teherão permanece viva, porque o Irão e Israel acabaram por anunciar uma trégua ao final da manhã, na sequência de um apelo do presidente dos Estados Unidos, para que cessassem imediatamente os disparos. Mas nessa altura, o Irão fez saber que retomaria os ataques de Israel se continuasse a atacar o Hezbollah no Líbano. Ora, Israel vem reafirmar a esta altura que os ataques vão continuar.
1: Em duas publicações nas redes sociais, o presidente norte-americano pediu a suspensão dos ataques entre Israel e o Irão. Donald Trump garantiu também que as negociações de paz estão a decorrer. O primeiro-ministro do Paquistão, país que tem assumido o papel de mediador, garantiu, entretanto, que esse objetivo final, um acordo de paz, está muito próximo entre o Irão e os Estados Unidos. Nada mudou na questão das praias. A ministra do Ambiente desvaloriza a polémica das últimas semanas sobre onde podem ou não ficar os chapéus de sol. A Agência Portuguesa do Ambiente já esclareceu que as áreas que não são abrangidas por concessão mantêm-se disponíveis para uso público, incluindo para chapéus, que desta forma podem ficar em frente às zonas concessionadas. Maria da Graça Carvalho desvaloriza a polémica e volta a lembrar que as câmaras vão ter um papel importante na informação prestada aos banhistas.
3: Os presidentes de câmara definem o que é zonas de segurança com a autoridade marítima e põem a sinalética muito clara, e eu até aconselhei, isso não está na lei, mas eu aconselhei a ter um mapa da praia à entrada de cada praia, e a partir daí não há confusão. Na segurança não podem estar, na concessão não podem estar, tudo o resto é livre. É isto que está na lei e nada mudou, só clarificar isto.
1: Esclarecimento deixado pela Ministra do Ambiente, hoje à margem de uma iniciativa na Praia de Mira. Maria da Graça Carvalho aproveitou este momento para elogiar a forma como decorreram as obras nas praias mais afetadas pelas tempestades deste ano.
3: Estão praticamente todas concluídas, a maior de todas, a Quarteira, que são 5 praias de Quarteira, Val do Lobo, Garrão, Trafal, Porto Novo, está concluída, está uma praia maravilhosa, foram 15 milhões de euros aquelas obras. Costa da Caparica, são 10 praias, também vai ficar concluída nos próximos dias. Estive há 2 ou 3 dias na Fuzeta, que fica concluída esta semana, uma obra feita em praticamente 3 semanas. por semanas e meia.
1: Tudo correu como previsto, estão praticamente concluídas as obras para recuperar as praias do país afetadas pelo mau tempo no início deste ano. A Fundação Jerónimo Martins decidiu também apoiar a reconstrução de creches, lares e casas atingidas pelas tempestades, em particular pela tempestade Cristine, nos concelhos de Leiria, Marinha Grande e Orém. Este projeto, que também prevê o apoio a famílias carenciadas, Joaquim Reis, arrancou com as obras de reconstrução da Associação do Bem-Estar de Urqueira e Orém.
4: A Associação de Bem-Estar de Urqueira em Orém foi atingida pela tempestade Cristine. Esta segunda-feira começaram as obras de reparação dos estragos, segundo Miguel Herdade, diretor executivo da Fundação Jerónimo Martins, no âmbito de um investimento total de 20 milhões de euros de reparações e reconstruções de edifícios nos concelhos de Orém, Marinha Grande e Leiria.
5: Tivemos a oportunidade de trabalhar muito próximo com as câmaras municipais e com o Instituto de Missão para ouvir e identificar as necessidades da região a seguir à tempestade. E desse trabalho bastante profundo resultou esta necessidade, de facto, de trazer mão de obra para a região e tentar ajudar com uma máxima de celeridade estas mais de 100 instituições que nós nos propomos a apoiar, sobretudo creches e lares, e também mais de 140 habitações de famílias vulneráveis que estão sinalizadas pelas diferentes câmaras municipais.
4: Com lar, centro de dia e serviço domiciliário, num total de apoio a uma centena de idosos, a Associação de Bem-Estar da Urqueira teve estragos nos telhados, janelas e alpendres, entre outros. Mais de 50 mil euros, que segundo a vice-presidente Lourdes Vieira, a associação não conseguiria suportar.
6: Era difícil, sim, sem este apoio da Fundação Jerónimo Martins. É essencial e rápido, porque até em questões de mão de obra nós não teríamos aqui na zona ninguém que nos viesse fazer esta obra e, entretanto, veio o inverno e havia infiltrações, não é? É uma ajuda preciosa, preciosa mesmo.
4: Perante esta declaração, para Miguel Herdade, diretor da Fundação, só há uma conclusão.
5: Tomámos a decisão certa ao não perder tempo e vir para cá ajudar as pessoas mais vulneráveis. É para isso que a Fundação Jerónimo Martins existe e é sinal de que estamos a conseguir fazer o nosso trabalho.
4: Simbolicamente, a iniciativa da Fundação arrancou com uma obra em cada um dos municípios de Orém, Marinha Grande e Leiria.
1: A Fundação Jerónimo Martins decidiu dar apoio também na reconstrução de casas e de outras infraestruturas afetadas pelos temporais deste ano. A situação continua muito delicada, mesmo que o número de partos em Portugal tenha crescido quase 4% no ano passado, segundo os dados hoje divulgados pelo INE. O presidente da Associação Portuguesa de Demografia, Paulo Machado, lembra que o país continua com valores de nascimentos muito baixos. O saldo natural do país é negativo há vários anos e continua a agravar-se.
7: Continuamos com valores de nascimento muito baixos relativamente àquilo que seria necessário para termos um saldo natural positivo, que não temos. E, aliás, o nosso saldo natural é negativo e tende a agravar-se. Porquê? Porque o número de mortos, de óbitos, continua a crescer. E, portanto, significa que continuamos numa situação, desse ponto de vista, é muito pouco satisfatória, digamos assim. Temos já há bastantes anos, temos saldos naturais negativos.
1: Declarações do presidente da Associação Portuguesa de Demografia, no dia em que o Instituto Nacional de Estatística revelou que Portugal registou mais de 87 mil partos no ano passado, um aumento de quase 4% em relação ao ano anterior. O país recuperou a tendência de crescimento interrompida em 2023. A região norte contribuiu com quase metade dos partos para este aumento nacional. Aborto, migrações, eutanásia são alguns dos temas que têm sido destacados pelo Papa durante a visita que está a fazer à Espanha. Ainda hoje, Leão XIV discursou no Parlamento Espanhol e mais daqui a pouco vai celebrar uma missa na Catedral de Almudena com oferta de flores à padroeira da capital espanhola, como nos conta a enviada especial da Antena 1, Diana Craveiro.
8: Nas ruas que levam até à Catedral de Almudena, a maior parte das montras está decorada. Há flores ou bandeiras amarelas com a imagem do Papa, panos com o lema desta visita à Espanha, Levantai os vossos olhos. E há também decorações mais inspiradas. Eu vi uma pastelaria que escreveu nos vidros, Bem-vindo Leão XIV, mas com chantilly. O Papa vem até à Catedral de Almudena para uma celebração de oração e também para uma homenagem à padroeira de Madrid, Nossa Senhora de Almudena, a quem vai oferecer flores. Jesus. Apesar dos milhares de pessoas que estão nas ruas e à porta da Catedral, esta é uma cerimónia simples, com pouco público presente, conta apenas com autoridades eclesiásticas e com seminaristas e famílias. Eu consegui falar com o diretor do coro, que atua esta tarde na Catedral, Miguel de Castilho. Ele fala num privilégio e numa honra poder atuar para o Papa num momento tão íntimo.
9: Bueno, pues es un honor, lógicamente, un momento muy íntimo porque a diferencia de los actos que ha habido estos días que son muy grandes y masivos, impresionantes, pues esto es igual de impresionante, pero por lo contrario, ¿no? Por lo cerquita, es un acto privado para seminaristas y familiares y el coro, o sea que va a ser como un regalito muy cercano al Papa, sí.
8: Nesta cerimónia o Papa vai oferecer também uma rosa de ouro à Virgem de Almudena, uma das distinções mais importantes concedidas a santuários e instituições católicas.
1: Diana Carvalho, a jornalista da Antena 1, que está a acompanhar a viagem à Espanha, a deslocação do Papa Leão XIV. Pizzi está a ser homenageado esta tarde pela Federação Portuguesa de Futebol. O jogador decidiu parar aos 36 anos, vestiu a camisola da seleção principal em 17 ocasiões e ajudou a equipa portuguesa a conquistar a Liga das Nações. A cerimónia de despedida, João Santos Correia, decorre aí na Cidade do Futebol, em Oeiras.
10: Depois da despedida no campeonato, com o último jogo ao serviço do Estoril frente ao Benfica na última jornada, Pizzi é desta vez homenageado pela Federação Portuguesa de Futebol. A despedida de um jogador que somou com a camisola das esquinas 17 internacionalizações e venceu a Liga das Nações em 2019. Vai ser homenageado na Cidade do Futebol, mais concretamente na nova arena da Federação Portuguesa de Futebol, numa cerimónia que conta com alguns colegas de equipa, outros colegas de seleção. Já vimos aqui na sala André Almeida, também Adriano Silva, Rui Patrício, David Simão, a Alan também, ex-Sporting de Braga, entre outros jogadores e também alguns treinadores, como é o caso de Domingos Paciência, numa cerimónia que conta também com a presença do selecionador nacional Roberto Martínez e algumas figuras conhecidas da Federação Portuguesa de Futebol, como Tony, num palco onde está exposta essa taça da Liga das Nações em 2019, com o visualizar de um vídeo de Pizzi ao serviço da Seleção Portuguesa de Futebol. É a despedida de um dos jogadores que marcou uma geração no futebol português, nomeadamente no Campeonato Nacional, ao serviço do Sport Lisboa e Benfica, clube pelo qual se sagrou campeão nacional.
1: Depois de 18 anos de futebol, Pizzi decidiu parar, está a ser homenageado esta tarde pela Federação Portuguesa.
0: Nuno Rodrigues, nesta edição das 4, no programa da tarde, também em simultâneo com a RTP Mundo e já sabem, permanência online em noticias.rtp.pt.
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0: 24 em Coimbra e em Lisboa e 28 em Faro. Está na hora também de conhecermos os principais títulos a esta hora, Nuno.
1: Israel contraria os apelos de Donald Trump, garante que a guerra ainda não terminou e promete responder em força a qualquer ataque iraniano. A ministra do Ambiente desvaloriza a polémica, garante que nada mudou na questão das praias e sobre onde podem ou não ficar os chapéus de sol. Nesta edição às 5 vamos conhecer uma nova plataforma que fica disponível a partir de hoje, com informação integrada de todos os transportes em tempo real na cidade de Lisboa.
0: Nuno Rodrigues, nesta edição das 5, no programa da tarde.
1: Depois de Donald Trump ter apelado ao fim dos ataques no Médio Oriente, o primeiro-ministro israelita garantiu esta tarde que a guerra ainda não acabou. Tel Aviv continua a ter objetivos militares no Líbano. Benjamin Netanyahu promete também responder, Sérgio Infante, a qualquer ataque iraniano.
2: E desta forma a trégua está cada vez mais frágil. Há pouco o primeiro-ministro israelita deixou então vários avisos e também a garantia que se o Irão voltar a atacar, então a resposta vai ser poderosa. Benjamin Netanyahu assegurou que o Irão e o Hezbollah estão mais fracos, mas avisou que a guerra contra eles ainda não terminou, explicando que os bombardeamentos na última noite destruíram rampas de lançamento de mísseis para que Teherão não tenha capacidade de voltar a atacar. Antes, o ministro da Defesa israelita já tinha afirmado que a ofensiva contra o Hezbollah lá vai continuar, apesar das ameaças do Irão, e as notícias que chegam do terreno nesta segunda-feira demonstram que nada mudou. Há instantes, o porta-voz do exército israelita pediu à população na zona sul da cidade de Tiro para abandonarem as residências, e num bombardeamento anterior a esta cidade, no sul do Líbano, 4 socorristas da Cruz Vermelha ficaram feridos. Antes, um bombardeamento a um veículo na mesma cidade matou 5 pessoas. Balanço total de vítimas mortais até esta hora, nesta zona, no sul do Líbano, 10 pessoas. E até agora, a única reação do Irão veio pelo presidente do Parlamento, Mohamed Bagher Ghalibaf. Afirmou que, enquanto os Estados Unidos e Israel não demonstrarem uma vontade genuína de criar confiança, então a resposta de Teherão vai ser a mesma.
1: Israel promete responder em força a qualquer ataque iraniano. Em 2 publicações nas redes sociais nas últimas horas, Donald Trump tinha pedido a suspensão dos ataques entre Israel e o Irão. O presidente norte-americano disse também que as negociações de paz estão a decorrer, sendo que o Irão tem garantido que só haverá acordo se Israel terminar os ataques no Líbano. O primeiro-ministro do Paquistão, país que tem assumido o papel de mediador neste processo, diz que esse objetivo final, um acordo de paz, estará muito próximo nesta altura entre o Irão e os Estados Unidos. Nada mudou na questão das praias. A ministra do Ambiente desvaloriza a polémica das últimas semanas sobre onde podem ou não ficar os chapéus de sol. A Agência Portuguesa do Ambiente já esclareceu que as áreas que não são abrangidas por concessão mantêm-se disponíveis para uso público, incluindo para chapéus, que desta forma podem ficar em frente às zonas concessionadas. Maria da Graça Carvalho desvaloriza a polémica e volta a lembrar que as câmaras municipais vão ter um papel importante na informação prestada aos banhistas.
3: Os presidentes de câmara definem o que é zonas de segurança com a autoridade marítima e põem a sinalética muito clara, e eu até aconselhei, isso não está na lei, mas eu aconselhei a ter um mapa da praia à entrada de cada praia, e a partir daí não há confusão. Na segurança não podem estar, na concessão não podem estar, tudo o resto é livre. É isto que está na lei e nada mudou, só clarificar isto.
1: Ministra do Ambiente que esteve hoje em Mira para o hastear da primeira bandeira azul deste ano. Maria da Graça Carvalho aproveitou o momento para anunciar que as obras de recuperação das praias afetadas pelo mau tempo estão a terminar.
3: Estão praticamente todas concluídas. A maior de todas, a Quarteira, que são 5 praias de Quarteira, Val do Lobo, Garrão, Trafal, Porto Novo, está concluída. Está uma praia maravilhosa. Foram 15 milhões de euros aquelas obras. Costa da Caparica, são 10 praias, também vai ficar concluída nos próximos dias. Estive há 2 ou 3 dias na Fuzeta, que fica concluída esta semana, uma obra feita em praticamente 3 semanas, 2 semanas e meia.
1: É uma questão de semanas. Estão praticamente concluídas as obras de recuperação nas praias afetadas pelos temporais deste ano, que, além de casas, destruíram também outros tipos de infraestruturas. A Fundação Jerónimo Martins decidiu apoiar, por exemplo, a reconstrução de creches e também de lares atingidos em particular pela tempestade Cristine, nos concelhos de Leiria, Marinha Grande e Ourém. Algumas dessas obras, Joaquim Reis, já arrancaram.
4: A Associação de Bem-Estar de Urqueira, em Ourém, foi atingida pela tempestade Cristine. Esta segunda-feira começaram as obras de reparação dos estragos, segundo Miguel Herdade, diretor executivo da Fundação Jerónimo Martins, no âmbito de um investimento total de 20 milhões de euros de reparações e reconstruções de edifícios nos concelhos de Ourém, Marinha Grande e Leiria.
5: Tivemos a oportunidade de trabalhar muito próximo com as câmaras municipais e com o Instituto de Missão para ouvir e identificar as necessidades da região a seguir à tempestade. E desse trabalho bastante profundo resultou esta necessidade de facto de trazer mão de obra para a região e tentar ajudar com uma máxima de celeridade estas mais de 100 instituições que nós nos propomos a apoiar, sobretudo creches e lares e também mais de 140 habitações de famílias vulneráveis que estão sinalizadas pelas diferentes câmaras municipais.
4: Com lar, centro de dia e serviço domiciliário, num total de apoio a uma centena de idosos, a Associação de Bem-Estar da Urqueira teve estragos nos telhados, janelas e alpendres, entre outros. Mais de 50 mil euros que, segundo a vice-presidente Lourdes Vieira, a associação não conseguiria suportar.
6: Era difícil, sim, sem este apoio da Fundação Jerónimo Martins. É essencial e rápido, porque até em questões de mão de obra nós não teríamos aqui na zona ninguém que nos viesse fazer esta obra e, entretanto, veio o inverno e havia infiltrações, não é? É uma ajuda preciosa, preciosa mesmo.
4: Perante esta declaração, para Miguel Herdade, diretor da Fundação, só há uma conclusão.
5: Tomámos a decisão certa ao não perder tempo e vir para cá ajudar as pessoas mais vulneráveis. É para isso que a Fundação Jerónimo Martins existe e é sinal de que estamos a conseguir fazer o nosso trabalho.
4: Simbolicamente, a iniciativa da Fundação arrancou com uma obra em cada um dos municípios de Ourém, Marinha Grande e Leiria.
1: Com o apoio da Fundação Jerónimo Martins. A situação continua delicada, apesar do número de partos em Portugal ter crescido quase 4% no ano passado. Os dados do INE mostram, de resto, que foi recuperada em 2025 a tendência de crescimento interrompida no ano anterior. Ainda assim, o presidente da Associação Portuguesa de Demografia, Paulo Machado, ouvido pela Antena 1, lembra que Portugal continua com valores de nascimentos muito baixos. O saldo natural do país é negativo há vários anos e continua a agravar-se.
7: Continuamos com valores de crescimento muito baixos relativamente àquilo que seria necessário para termos um saldo natural positivo, que não temos. E, aliás, o nosso saldo natural é negativo e tende a agravar-se. Porquê? Porque o número de mortos, de óbitos, continua a crescer. E, portanto, significa que continuamos numa situação, desse ponto de vista, é muito pouco satisfatória, digamos assim. Temos já há bastantes anos, temos saldos naturais negativos.
1: O presidente da Associação Portuguesa de Demografia, ouvido pela Antena 1, no dia em que o Instituto Nacional de Estatística divulgou dados que mostram que o número de partos em Portugal cresceu quase 4% no ano passado, recuperando assim a tendência de crescimento interrompida no ano anterior, com a região norte a contribuir com quase metade do aumento nacional. A partir de hoje, se é um utilizador da rede navegante, vai poder consultar na aplicação ou no site os horários, percursos e outras informações em tempo real de todos os transportes que circulam na área metropolitana de Lisboa. Esta nova plataforma está a ser apresentada a esta hora. O presidente da Transportes Metropolitanos da Capital, Carlos Humberto, ouvido há pouco pela Antena 1, explica que os utilizadores também vão passar a ser informados sobre quaisquer alterações em percursos, horários e eventuais problemas de uma determinada ligação.
8: A partir de agora, todos os utilizadores do transporte público que desejem, através da app navegante e do site navegante, terem informação em tempo real. O que é que isto é? É saberem a localização exata de cada um dos veículos, sejam comboios, barcos, autocarros, metro, etc. E saberem a hora de chegada. Saberão também, se assim o desejarem, receber notificações sobre alterações de percurso, eventos, problemas que surjam. E, portanto, isto tudo em tempo real.
1: todas as informações em tempo real para quem circula nos transportes de Lisboa. Vamos conhecer outras novidades desta nova plataforma mais à frente no programa da tarde. Em Espanha, o Papa apelou nas últimas horas à defesa da vida, desde a concepção à morte natural. Leão XIV já esteve também reunido com algumas das vítimas de abusos sexuais. E a visita segue a esta hora de Ana Craveiro, enviada especial Antena 1, com uma missa na Catedral de Almudena, em Madrid.
9: Nas ruas que levam até à Catedral de Almudena, a maior parte das montras está decorada. Há flores ou bandeiras amarelas com a imagem do Papa, panos com o lema desta visita à Espanha, Levantai os vossos olhos. E há também decorações mais inspiradas. Eu vi uma pastelaria que escreveu nos vidros, bem-vindo Leão XIV, mas com chantilly. O Papa vem até à Catedral de Almudena para uma celebração de oração e também para uma homenagem à padroeira de Madrid, Nossa Senhora de Almudena, a quem vai oferecer flores. Apesar dos milhares de pessoas que estão nas ruas e à porta da catedral, esta é uma cerimónia simples, com pouco público presente, conta apenas com autoridades eclesiásticas e com seminaristas e famílias. Eu consegui falar com o diretor do coro, que atua esta tarde na catedral, Miguel de Castilho. Ele fala num privilégio e numa honra poder atuar para o Papa num momento tão íntimo.
10: Bueno, pues es un honor, lógicamente.
11: É uma honra, é um momento muito íntimo, é diferente dos outros eventos que tiveram milhares de pessoas. Este é igualmente impressionante pela sua natureza restrita. É uma atuação privada para seminaristas, familiares e coro. Vamos estar muito próximos do Papa.
10: Um regalito muito cercano ao Papa, sim.
9: Nesta cerimónia, o Papa vai oferecer também uma rosa de ouro à Virgem de Almudena, uma das distinções mais importantes concedidas a santuários e instituições católicas.
1: Diana Craveiro, enviada especial da Antena 1, que acompanha a visita do Papa Leão XIV à Espanha. Pizzi foi homenageado esta tarde pela Federação Portuguesa de Futebol. O jogador decidiu parar aos 36 anos, vestiu a camisola da seleção principal em 17 jogos e ajudou a equipa portuguesa a conquistar a Liga das Nações. Na cerimónia que decorreu esta tarde na cidade do futebol, em Oeiras, Pizzi lembrou alguns dos momentos mais emblemáticos da carreira.
12: O meu primeiro no Benfica foi muito especial, porque aí tive a noção absoluta de quão grande era o Benfica. Tive um também que me marcou muito enquanto jogador, que foi no Atlético de Madrid, a conquista da Liga Europa, e depois, claro, pela seleção. Acho que é um dos pontos mais altos para qualquer jogador, representar a seleção, ganhar um título também, o primeiro em Portugal, que foi a da Liga das Nações, por isso acho que foi sem dúvida um momento muito especial para mim.
1: E sim, os momentos mais importantes de uma carreira que terminou no final da última temporada, depois de 18 anos a jogar futebol.
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0: Sangue diz que há casos em que as colheitas estão a ser canceladas por falta de recursos técnicos e humanos. 30 de junho é uma data indicativa. O Ministro da Economia admite alargar o prazo para a análise das candidaturas à reconstrução de casas afetadas pelas tempestades em Leiria e na Marinha Grande. Nesta edição às 6, espreitamos mais um treino da seleção portuguesa a caminho do Mundial de Futebol. Assinalamos também o regresso do piloto Miguel Oliveira às pistas no Mundial de Superbikes, já no próximo fim de semana.
1: E a esta hora estão 19 graus no Porto e em Ponta Delgada, 23 em Coimbra, Lisboa e Funchal, 29 em Faro. Edição das 6 no programa da tarde com Nuno Rodrigues.
0: O momento deve ser de reflexão. Em vésperas do Dia Mundial do Dador de Sangue, a Federação Portuguesa de Dadores alerta para situações graves que estão a acontecer em alguns pontos do país. Alberto Mota conta que há cada vez mais colheitas canceladas, não por falta de dadores, mas porque não há recursos nos centros de recolha.
2: Há dadores, há associações a trabalhar intensamente, diariamente, a promover dádiva de sangue, a promover as colheitas de sangue, e depois há cancelamento sistematicamente. Nos últimos tempos têm ocorrido muitos cancelamentos.
3: E isto compromete naturalmente as nossas reservas?
2: Com certeza, preocupa-nos muito. Temos só um grupo sanguíneo, que é o AB+, com níveis satisfatórios, o resto está tudo em perigo. Seja desde os A's negativos e positivos, os V's negativos e positivos, os O's negativos e positivos. Estamos todos aqui com três dias de reserva de sangue. Preocupa-nos também muito a região do Algarve, que é uma região grande, é uma região que só tem um hospital ou um centro hospitalar a fazer a recolha de sangue, e mesmo assim também estamos muito mal no Algarve.
0: A Federação Portuguesa de Dadores Benévolos de Sangue, ouvida esta tarde pela jornalista Isabel Cunha, pede uma reflexão e soluções para responder às principais necessidades.
2: Fazem-se concursos, o que me dizem, e a senhora Presidente me disse, é que os concursos não são preenchidos, não há quem se candidate, outros candidatos estão meses a meses no IPST através de 300 e depois vão-se embora, e por isso o Ministério da Saúde e o Instituto de Proteção têm que tomar medidas. Nós, já em tempos, apresentamos algumas medidas para fazer face a esta situação de escassez de sangue, nomeadamente o alargamento de horários de recolha de sangue durante os meses de junho, julho, agosto e até meados de setembro. Todas essas propostas são apresentadas, o IPST não tira da gaveta e o IPST é quem cumpre, Sr. Presidente, é que tem que pôr fim a isto.
0: Terão pedido já esclarecimentos ao Instituto Português do Sangue. Não há falta de dávidas, mas sim capacidade para as recolher. Falta capacidade para as recolher. É o alerta deixado esta tarde pela Federação Portuguesa de Dadores de Sangue em vésperas do Dia Mundial do Dador, que se assinala no próximo dia 14. No final deste mês de junho termina o prazo para a análise das candidaturas à reconstrução de casas danificadas pelas tempestades. Os municípios da Marinha Grande e de Leiria já avisaram que não vão conseguir terminar até ao dia 30 a análise de mais de 14 mil candidaturas. Castro Almeida, o Ministro da Economia, admite por isso que o prazo pode ser alargado, até porque a data é indicativa.
4: 30 de junho era um prazo indicativo, foi uma meta que os próprios municípios da CCDR se impuseram a si próprios. Foi uma data indicativa. Se tiver que ir para depois de julho, quer dizer que não foi possível fazer antes. Já há bastante tempo que chegámos à conclusão que em 3 ou 4 concelhos esse objetivo pode ser difícil. Só o município de Leiria tem praticamente um terço das situações. Tem mais de 10 mil candidaturas. E, portanto, é compreensível que em Leiria possa demorar. Mas é exceção, não é regra. Eu sei que a Câmara de Leiria está a fazer os possíveis para conseguir fazer o maior número possível dentro do 30 de junho, mas naturalmente vai ter que entrar pelo verão dentro.
0: O Ministro da Economia, em declarações registadas esta tarde pela Agência Lusa, à margem de uma iniciativa em Lisboa, os municípios da Marinha Grande e de Leiria já avisaram que não vão conseguir concluir até ao dia 30 deste mês a análise de mais de 14 mil candidaturas, apoios de até 10 mil euros para reconstruir casas atingidas pelas tempestades do início do ano. A reconstrução de casas, creches e lares de idosos vai contar também com os apoios da Fundação Jerónimo Martins, que escolheu os concelhos de Leiria, Marinha Grande e Orém, Joaquim Reis, para ajudar.
5: A Associação de Bem-Estar de Urqueira, em Ourém, foi atingida pela tempestade Kristin. Esta segunda-feira começaram as obras de reparação dos estragos, segundo Miguel Herdade, diretor executivo da Fundação Jerónimo Martins, no âmbito de um investimento total de 20 milhões de euros de reparações e reconstruções de edifícios nos concelhos de Ourém, Marinha Grande e Leiria.
6: Tivemos a oportunidade de trabalhar muito próximo com as câmaras municipais e com o Instituto de Missão para ouvir e identificar as necessidades da região a seguir à tempestade. E desse trabalho bastante profundo resultou esta necessidade de facto de trazer mão de obra para a região e tentar ajudar com uma máxima de celeridade estas mais de 100 instituições que nós nos propomos a apoiar, sobretudo creches e lares e também mais de 140 habitações de famílias vulneráveis que estão sinalizadas pelas diferentes câmaras municipais.
5: Com lar, centro de dia e serviço domiciliário, num total de apoio a uma centena de idosos, a Associação de Bem-Estar da Urqueira teve estragos nos telhados, janelas e alpendres, entre outros. Mais de 50 mil euros que, segundo a vice-presidente Lourdes Vieira, a associação não conseguiria suportar.
7: Era difícil, sim, sem este apoio da Fundação Jerónimo Martins. É essencial e rápido, porque até em questões de mão de obra nós não teríamos aqui na zona ninguém que nos viesse fazer esta obra e, entretanto, veio o inverno e havia infiltrações, não é? É uma ajuda preciosa, preciosa mesmo.
5: Perante esta declaração, para Miguel Herdade, diretor da Fundação, só há uma conclusão.
6: Tomamos a decisão certa ao não perder tempo e vir para cá ajudar as pessoas mais vulneráveis. É para isso que a Fundação Jerónimo Martins existe e é sinal de que estamos a conseguir fazer o nosso trabalho.
5: Simbolicamente, a iniciativa da Fundação arrancou com uma obra em cada um dos municípios de Ourém, Marinha Grande e Leiria.
0: Fundação Jerónimo Martins vai ajudar a reconstruir lares, creches e outros edifícios afetados pelas tempestades deste ano. O programa de reconstrução, totalmente suportado por esta fundação, no valor global de cerca de 20 milhões de euros, arrancou hoje. A partir desta tarde, os utilizadores da rede navegante vão poder consultar na aplicação ou no site os horários e percursos em tempo real de todos os transportes na área metropolitana de Lisboa. O serviço foi apresentado esta tarde. O presidente de Transportes Metropolitanos de Lisboa, Carlos Humberto de Carvalho, ouvido pela Antena 1, explica a novidade.
8: A partir de agora, todos os utilizadores do transporte público que desejem, através da app navegante e do site navegante, terem informação em tempo real. O que é que isto é? É saberem a localização exata de cada um dos veículos, sejam comboios, barcos, autocarros, metro, etc. E saberem a hora de chegada. Saberão também, se assim o desejarem, receber notificações sobre alterações de percurso, eventos, problemas que surjam e, portanto, isto tudo em tempo real.
0: Informações dos transportes na área metropolitana de Lisboa em tempo real, a partir de hoje, na aplicação e no site da rede navegante. Depois de Donald Trump ter apelado ao fim dos ataques no Médio Oriente, o primeiro-ministro israelita garantiu esta tarde que a guerra ainda não acabou. Tel Aviv continua a ter objetivos militares no Líbano. Benjamin Netanyahu promete também responder em força, Sérgio Infante, a qualquer ataque iraniano.
9: Israel não cede, o primeiro-ministro Benjamin Netanyahu garante que se o Irão voltar a cometer o erro de atacar, então a resposta vai ser ainda mais forte. E num recado ao aliado Donald Trump, lembra o direito legítimo de Israel se defender. E para que não restem dúvidas, Netanyahu admite que o Irão e o Hezbollah estão mais fracos, mas avisa que a guerra contra estes dois objetivos ainda não terminou. Num balanço dos bombardeamentos da última noite, garante que foram destruídas rampas de lançamento, o que diminui a possibilidade do Irão voltar a atacar Israel. Estas foram as garantias do chefe de governo, mas minutos antes o ministro da Defesa, Israel Katz, já tinha afirmado que, apesar das ameaças do Irão, os ataques em território libanês vão continuar até à destruição do Hezbollah. E as notícias que chegam no terreno nesta segunda-feira confirmam que os bombardeamentos continuam. Há instantes morreram 7 pessoas, entre elas uma criança, na localidade de Zefta, no sul do Líbano. Antes, um outro bombardeamento a um veículo na cidade de Tiro matou mais 5 pessoas. E recordo que foram os bombardeamentos no Líbano que levaram o Irão, no dia de ontem, a atacar Israel.
0: Na sequência desses ataques, em duas publicações nas redes sociais, Donald Trump pediu, entretanto, a suspensão dos ataques entre Israel e o Irão. O presidente norte-americano garantiu também que as negociações de paz estão a decorrer. Já o primeiro-ministro do Paquistão, país que tem assumido o papel de mediador, garante que esse objetivo final, um acordo de paz, estará muito próximo entre o Irão e os Estados Unidos. Todos os desenvolvimentos do conflito no Médio Oriente, em destaque daqui a pouco, ainda no programa da tarde, logo depois deste noticiário. A opinião parece ser unânime entre os jogadores da seleção portuguesa. Esta tarde foi a vez de Renato Veiga reforçar a ideia de que Portugal é candidato à conquista do Mundial de Futebol. João Santos Correia, agora em direto, a seleção que tem novo treino marcado para esta hora aí em Oeiras.
10: Isso mesmo, que já decorre desde as 18 horas, mais cedo para os guarda-redes, quando nos foi permitido o acesso ao relvado, ao campo número 1 da cidade do futebol. Já os guarda-redes estavam a terminar os exercícios de aquecimento e, portanto, acredito que o treino para os guarda-redes tenha começado às 5:30 da tarde. Às 18 horas juntaram-se os jogadores de campo, já com João Neves, Vitinha, Gonçalo Ramos e Nuno Mendes. Já treinaram ontem num treino fechado e participam hoje pela primeira vez no treino aberto à comunicação social nestes primeiros 15 minutos, que já podemos ver os quatro campeões da Europa. Destaque também para Mateus Nunes, que falhou o jogo de sábado devido a um problema gástrico. Está recuperado, treinou ontem e treina hoje, e por isso Roberto Martínez com toda a força na preparação para o Campeonato do Mundo. Antes do treino, essa conferência de imprensa com Renato Veiga, que reforçou essa ideia. Portugal, candidato, mas não favorito.
11: Eu acho que não há que fugir à qualidade de Portugal. Acho que somos candidatos favoritos. Acho que não. Acho que somos candidatos apenas. E ao longo da competição, se calhar, se nos fizer essa pergunta daqui a algum tempo, logo poderei responder melhor. Agora, de momento, somos candidatos, mas não favoritos.
10: Depois do treino, a Seleção Nacional terá um encontro com o Presidente da República, José António Seguro, num jantar que está marcado para aqui, para a cidade do futebol, às 8 da noite.
0: Antes de seguir viagem para os Estados Unidos, Portugal ainda joga com a Nigéria, jogo de preparação depois de amanhã em Leiria. Miguel Oliveira está de regresso à competição no próximo fim de semana. Vai regressar na prova de Misano do Mundial de Superbikes, a 7ª ronda da temporada, depois de ter falhado as últimas duas provas devido a uma lesão. O piloto português teve uma fratura na omoplata, entre outras lesões, no início de maio. A BMW anuncia esta tarde que Oliveira deverá voltar a competir na 7ª ronda da temporada, que se realiza entre sexta-feira e domingo em Itália.
1: Nuno Rodrigues, na edição das 6, no programa da tarde, um simultâneo com a RTP Antena 1 Açores e também com a RTP Mundo. 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

0: reunião com o primeiro-ministro já nos próximos dias. O Chega diz que não vai abdicar das alterações que considera fundamentais para aprovar o diploma. Dádivas não faltam, mas não há capacidade para as recolher. A Federação de Dadores de Sangue diz que há casos em que as colheitas estão a ser canceladas por falta de recursos técnicos e humanos. 30 de junho é uma data indicativa. O ministro da Economia admite alargar o prazo para a análise das candidaturas à reconstrução de casas afetadas pelas tempestades deste ano.
1: A esta hora estão 18 graus no Porto e também em Ponta Delgada, 22 em Coimbra, Lisboa e Funchal, 28 em Faro. 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
0: Há pouco mais de uma semana do debate no Parlamento sobre a proposta do Governo para alterar as leis do trabalho, debate marcado para o próximo dia 18. O Presidente do Chega, partido que pode vir a ter um papel decisivo no chumbo ou aprovação do diploma, garantiu esta tarde que não vai abdicar de algumas das exigências que já anunciou a propósito deste tema. Baixar a idade da reforma é uma dessas medidas. André Ventura, em conferência de imprensa esta tarde, prometeu manter essas propostas e anunciou um encontro com o Primeiro-Ministro já nos próximos dias.
2: Terei esta semana uma reunião final com o Primeiro-Ministro a propósito desta matéria. Depois de semanas, de meses, em que o Chega foi apontando o que estava errado, apelando à redireção do projeto e do processo por parte do Partido Social Democrata, ficará naturalmente decidido, por força da antecipação do calendário proposto pelo PSD, o sentido de voto e a sorte e o destino desta reforma laboral no Parlamento. O Primeiro-Ministro sabe que, não obstante toda a abertura de diálogo e toda a abertura para a negociação, o Chega teve sempre e tem sempre valores fundamentais de que não abdica nesta matéria.
0: Este último encontro com o Primeiro-Ministro sobre a reforma laboral deverá acontecer na próxima quinta-feira, em São Bento. Esta tarde, em conferência de imprensa, o Presidente do Chega voltou a criticar também a prestação social única, já aprovada pelo Governo em Conselho de Ministros. Esta medida, que junta vários apoios sociais, precisa de receber luz verde do Parlamento para que o país não perca mais de 500 milhões de euros do PRR. André Ventura está disposto a viabilizar a prestação social única, mas tem algumas condições.
2: Propusemos, como que vai a votos, é apenas a votação na generalidade desta proposta, para poder passar ao debate na especialidade, um compromisso ao grupo parlamentar do PSD, que garanta que, se o Chega viabilizar esta proposta para descida à especialidade, se vai comprometer a que haja um tempo mínimo de contribuição para quem vem de fora e queira aceder à prestação social única, que garanta que vamos fazer um corte nos rendimentos mínimos e vamos atribuir essas prestações às famílias que têm crianças com necessidades, que vamos atribuir essas prestações a quem tem condições de doença que não pode trabalhar e que vamos atribuir parte dessas prestações aos emigrantes portugueses que queiram regressar a Portugal durante o período de um ano.
0: Com estas condições garantidas, o Chega permitirá que a prestação social única seja aprovada na generalizada, permitindo que a medida possa depois ser discutida numa outra fase, a fase da especialidade, também no Parlamento. O momento deve ser de reflexão. Em vésperas do Dia Mundial do Dador de Sangue, a Federação Portuguesa de Dadores alerta para situações graves que estão a acontecer em alguns pontos do país. Alberto Mota, ouvido esta tarde pela Antena 1, conta que há cada vez mais colheitas canceladas, não por falta de dadores, mas porque não há recursos nos centros de recolha.
3: Há dadores, há associações a trabalhar intensamente, diariamente, a promover dádiva de sangue, a promover as colheitas de sangue, e depois há cancelamento sistematicamente. Nos últimos tempos têm ocorrido muitos cancelamentos.
4: E isto compromete naturalmente as nossas reservas?
3: Com certeza, preocupa-nos muito. Temos só um grupo sanguíneo, que é o AB+, com níveis satisfatórios, o resto está tudo em perigo, seja desde os As negativos e positivos, os Bs negativos e positivos, os Os negativos e positivos. Estamos todos aqui com três dias de reserva de sangue. Preocupa-nos também muito a região do Algarve, que é uma região grande, é uma região que só tem um hospital ou um centro hospitalar a fazer a recolha de sangue, e mesmo assim também estamos muito mal no Algarve.
0: Perante estes problemas, a Federação Portuguesa de Dadores Benévolos de Sangue, ouvida esta tarde pela jornalista Isabel Cunha, pede uma reflexão e soluções para responder às principais necessidades.
3: Fazem esses concursos, o que me dizem, e a senhora Presidente me disse, é que os concursos não são preenchidos, não há quem se candidate, outros candidatos estão meses a de meses no IPST através de 300 e depois vão-se embora, e por isso não, o Ministério da Saúde e o Instituto de Proteção têm que tomar medidas. Nós, já em tempos, apresentamos algumas medidas para fazer face a esta situação de escassez de sangue. Nomeadamente, o alargamento de horários de recolher sangue durante os meses de junho, julho, agosto e até meados de setembro. Todas essas propostas são apresentadas, o IPST não tira da gaveta e o IPST é quem cumpre, Sr. Presidente, é que tem que pôr fim a isto.
0: Não há falta de dádivas, mas sim de capacidade para as recolher. O alerta desta Federação em vésperas do Dia Mundial do Dador do Sangue se assinala a 14 de junho. A Antena 1 já pediu alguns esclarecimentos ao Instituto Português do Sangue a propósito destes alertas. Ainda aguardamos a resposta. No final deste mês de junho termina o prazo para a análise das candidaturas à reconstrução de casas afetadas pelas tempestades. Os municípios da Marinha Grande e de Leiria já adiantaram que não vão conseguir terminar até ao dia 30 a análise de mais de 14 mil candidaturas. Castro Almeida, o ministro da Economia, admite que o prazo pode, por isso, ser alargado, até porque a data é indicativa.
5: 30 de junho era um prazo indicativo, foi uma meta que os próprios municípios da CCDR se impuseram a si próprios. Foi uma data indicativa. Se tiver que ir para depois de julho, quer dizer que não foi possível fazer antes. Já há bastante tempo que chegámos à conclusão que em 3 ou 4 concelhos, esse objetivo pode ser difícil. Só o município de Leiria tem praticamente 1/3 das situações. Tem mais de 10 mil candidaturas. E, portanto, é compreensível que em Leiria possa demorar. Mas é exceção, não é regra. Eu sei que a Câmara de Leiria está a fazer os possíveis para conseguir fazer o maior número possível dentro do 30 de junho, mas naturalmente vai ter que entrar pelo verão dentro.
0: O Ministro da Economia, em declarações registadas esta tarde pela Agência Lusa, à margem de uma iniciativa em Lisboa, os municípios da Marinha Grande e de Leiria já avisaram que não vão conseguir concluir até ao final do mês a análise de mais de 14 mil candidaturas a apoios de até 10 mil euros para reconstruir casas atingidas pelas tempestades do início do ano. O Presidente da Comunidade Intermunicipal de Leiria, Jorge Vala, ouvido esta tarde pela Antena 1, adianta que alguns municípios vão precisar pelo menos de mais 2 meses para concluir estes processos. Jorge Vala confirma que o prazo de 30 de junho era meramente indicativo e que todas as autarquias estão a fazer um esforço muito significativo para ter o maior número de candidaturas aprovadas até essa data.
6: Estamos a fazer um esforço enorme. A generalidade das autarquias, mesmo aquela que têm, como é o caso de Leiria, mais de 10 mil candidaturas, como é o caso de Marinha Grande, tem também muitos milhares de candidaturas. Os outros, estamos sem crer que até final do mês as coisas serão geríveis para fazer acontecer a finalização deste processo. No entanto, deixe-me que lhe diga que o prazo foi um prazo indicativo na altura de uma reunião entre presentes que se decidiu com o Sr. Ministro. Foi feito aqui um princípio de acordo com as autarquias, que depois no andamento do processo se percebeu da enorme dificuldade em fazê-lo cumprir.
7: Parece-lhe sensato alargar este prazo mais um mês, mais 2 meses?
6: Aliás, o meu colega de Leiria já referiu que no prazo máximo de 2 meses tem o processo concluído.
0: Jorge Vala, o presidente da Comunidade Intermunicipal de Leiria, ouvido há pouco pela jornalista da Antena 1, Inês Martins. A partir de hoje, os utilizadores da rede navegante vão poder consultar na aplicação ou no site os horários e percursos em tempo real de todos os transportes na área metropolitana de Lisboa. O serviço foi apresentado esta tarde. O presidente da Transportes Metropolitanos de Lisboa, Carlos Humberto de Carvalho, explica a novidade.
8: A partir de agora, todos os utilizadores do transporte público desejem, através da app navegante e do site navegante, terem informação em tempo real. O que é que isto é? É saberem a localização exata de cada um dos veículos, sejam comboios, barcos, autocarros, metro, etc. E saberem a hora de chegada. Saberão também se assim o desejarem, receber notificações sobre alterações de percurso, eventos, problemas que surjam e, portanto, isto tudo em tempo real.
0: Informações dos transportes na área metropolitana de Lisboa em tempo real a partir de hoje na aplicação e no site da rede navegante. Depois de Donald Trump ter apelado ao fim dos ataques no Médio Oriente, o primeiro-ministro israelita garantiu esta tarde que a guerra ainda não acabou. Tel Aviv continua de resto a ter objetivos militares no Líbano. Benjamin Netanyahu promete também responder em força a qualquer ataque iraniano. Numa altura em que não há fim à vista para nenhuma das frentes de conflito no Médio Oriente, o presidente do Líbano veio pedir há pouco ao governo israelita que promova a paz e o diálogo e não a guerra, Sérgio Infante.
9: Com a garantia de Israel que os bombardeamentos vão continuar, o presidente libanês, Josef Aoun, faz um apelo ao diálogo a Israel, garantindo em discurso direto que no Líbano estamos prontos, estamos dispostos, estamos empenhados. Aoun pergunta a Benjamin Netanyahu, e tu? E responde, se estiveres, vamos sentar e conversar. O presidente do Líbano deixa ainda um conselho. Uma solução militar nunca vai permitir segurança e proteção para a população do norte de Israel, garantindo que não se reunirá com o primeiro-ministro israelita antes de chegar a um acordo para colocar um ponto final à guerra. Declarações que surgem depois do primeiro-ministro israelita ter avisado esta tarde que a guerra ainda não terminou contra o Irão e o Hezbollah. Posição reforçada pelo ministro da Defesa, Israel Katz, afirmou que, apesar das ameaças do Irão, os ataques em território libanês vão continuar até à destruição do Hezbollah, e as notícias que chegam esta segunda-feira do terreno confirmam estas declarações. A uma hora morreram 7 pessoas, entre elas uma criança na localidade de Zefta, no sul do Líbano, devido a um bombardeamento israelita, e outro bombardeamento antes, na cidade de Tiro, matou mais 5 pessoas.
0: Desenvolvimentos neste conflito depois de Donald Trump ter pedido a suspensão dos ataques no Médio Oriente em algumas publicações nas últimas horas nas redes sociais.
1: Última edição do programa da tarde de hoje. Até amanhã, Nuno.
0: Até amanhã, à hora de sempre.
1: 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Doze minutos depois das 7, Paulo Galvão, estamos em hora de ponta a esta hora?
10: Estamos em hora de ponta, mas em Lisboa resolvidos a maior parte dos problemas, nomeadamente o acidente na A2, que estava a provocar muita demora de norte para sul já há algumas horas. O trânsito junto ao Forqueteiro está a escoar para sair de Lisboa. Trânsito a acumular na zona de saída para Telheiras, no eixo norte-sul. É para quem vem de Sete Rios com um caminhão que está avariado na via mais à direita, antes da saída para a Segunda Circular. A Segunda Circular já está também com o acidente resolvido e, portanto, o trânsito.
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1: Há conversa marcada com o Chega para quinta-feira, precisamente para discutir o assunto. O Ministro da Economia admite que o prazo limite para as candidaturas para a reconstrução de habitações danificadas durante as tempestades pode ser adiado. O Presidente da Comunidade Intermunicipal de Leiria sublinha que alguns municípios vão mesmo precisar de mais 2 meses. Daqui a pouco, o Presidente da República vai à cidade do futebol desejar boa sorte e despedir-se da seleção portuguesa de futebol que vai estar no Mundial. Reportagem em direto nesta edição.
2: Estão 19 graus por esta altura no Porto e também em Ponta Delgada, 23 em Coimbra, Lisboa e Funchal, 29 em Faro. Edição 18 na Antena 1 com Alexandre David.
1: Pode acabar por ser uma semana decisiva para o pacote laboral do governo, isto porque o Chega vai ter esta semana uma reunião com o Primeiro-Ministro, precisamente para discutir o pacote laboral, um encontro que deve acontecer esta quinta-feira. A proposta do governo para as alterações ao Código de Trabalho vai ser debatida no Parlamento no dia 18 e o Chega pode ser essencial. André Ventura insiste que não vai abdicar de matérias que considera fundamentais para viabilizar esta reforma e anuncia que vai reunir-se esta semana com o Primeiro-Ministro.
3: Terei esta semana uma reunião final com o Primeiro-Ministro a propósito desta matéria. Depois de semanas, de meses, em que o Chega foi apontando o que estava errado, apelando à redireção do projeto e do processo por parte do Partido Social Democrata, ficará naturalmente decidido, por força da antecipação do calendário proposto pelo PSD, o sentido de voto e a sorte e o destino desta reforma laboral no Parlamento. O Primeiro-Ministro sabe que, não obstante toda a abertura de diálogo e toda a abertura para a negociação, o Chega teve sempre e tem sempre valores fundamentais de que não abdica nesta matéria.
1: A descida da idade da reforma, a proteção de quem trabalha por turnos em horas ou em horas extraordinárias, o fim de reformas vitalícias e o teto às reformas milionárias são condições fundamentais colocadas em cima da mesa pelo Chega. Em conferência de imprensa dada esta tarde, o presidente do Chega voltou ainda a mostrar-se contra a prestação social única, tal como está proposta pelo governo. Mas agora, André Ventura está disposto a viabilizar a PSU para ser discutida na especialidade, se o PSD garantir 3 condições, entre elas que os imigrantes tenham acesso a essa prestação.
3: Propusemos, como que vai a votos, é apenas a votação na generalidade desta proposta, para poder passar ao debate na especialidade, um compromisso ao grupo parlamentar do PSD, que garanta que se o Chega a viabilizar esta proposta para descida à especialidade, se vai comprometer a que haja um tempo mínimo de contribuição para quem vem de fora e queira aceder à prestação social única, que garanta que vamos fazer um corte nos rendimentos mínimos e vamos atribuir essas prestações às famílias que têm crianças com necessidades, que vamos atribuir essas prestações a quem tem condições de doença que não pode trabalhar e que vamos atribuir parte dessas prestações aos emigrantes portugueses que queiram regressar a Portugal durante o período de 1 ano.
1: Perante estas condições, o Chega admite, assim, fazer aprovar na generalidade esta proposta do governo. Desta vez, a falta de sangue parece não ser um problema, mas a Federação de Dadores de Sangue vem agora queixar-se da falta de condições para recolher o sangue, porque afirma há sucessivos cancelamentos de colheitas que são previamente planeadas e aprovadas. Alberto Mota conta que há cada vez mais colheitas canceladas, não por falta de dadores, mas porque não há recursos nos centros de recolha.
4: Há dadores, há associações a trabalhar intensamente, diariamente, a promover dádiva de sangue, a promover a escolhetação, e depois há cancelamentos sistematicamente. Nos últimos tempos têm ocorrido muitos cancelamentos.
5: E isto compromete naturalmente as nossas reservas?
4: Com certeza, preocupa-nos muito. Temos só um grupo sanguíneo, que é o AB+, com níveis satisfatórios, o resto está tudo em perigo, seja desde os As negativos e positivos, os Vs negativos e positivos, os Os negativos e positivos. Estamos todos aqui com 3 dias de reserva de sangue. Preocupa-nos também muito a região do Algarve, que é uma região grande, é uma região que só tem um hospital ou um centro hospitalar a fazer a recolha de sangue, e mesmo assim também estamos muito mal no Algarve.
1: A Federação Portuguesa de Dadores de Sangue, ouvida esta tarde pela jornalista Isabel Cunha, pede uma reflexão séria e soluções para responder às principais necessidades.
4: Fazem-se concursos, o que me dizem, e a senhora Presidente me disse, é que os concursos não são preenchidos, não há quem se candidate, outros candidatos estão meses de meses no IPST através dos 300 e depois vão-se embora, e por isso não, o Ministério da Saúde e o Instituto de Proteção têm que tomar medidas. Nós, já em tempos, apresentamos algumas medidas para fazer face a esta situação de escassez de sangue. Nomeadamente, o alargamento de horários de recolher sangue durante os meses de junho, julho, agosto e até meados de setembro. Todas essas propostas são apresentadas, o IPST não tira da gaveta e o IPST é quem cumpre. Sr. Presidente, é que tem que pôr fim a isto.
1: Uma denúncia feita hoje pela Federação de Dadores de Sangue a poucos dias de mais um Dia Mundial do Dador de Sangue que se assinala no próximo dia 14. O prazo pode ser alargado, mas ainda não se sabe até quando. O Ministro da Economia admitiu hoje alargar o prazo para análise das candidaturas à reconstrução de habitações danificadas pelas tempestades em Leiria e na Marinha Grande, que um prazo que terminava já no próximo dia 30 de junho, mas o Ministro admite agora que pode ser alargado.
0: 30 de junho era um prazo indicativo, foi uma meta que os próprios municípios da CCDR se impuseram a si próprios. Foi uma data indicativa. Se tiver que ir para depois de julho, quer dizer que não foi possível fazer antes. Já há bastante tempo que chegámos à conclusão que em 3 ou 4 concelhos esse objetivo pode ser difícil. Só o município de Leiria tem praticamente um terço das situações. Tem mais de 10 mil candidaturas. E, portanto, é compreensível que em Leiria possa demorar. Mas é exceção, não é regra. Eu sei que a Câmara de Leiria está a fazer os possíveis para conseguir fazer o maior número possível dentro do 30 de junho, mas naturalmente vai ter que entrar pelo verão dentro.
1: O presidente da Comunidade Intermunicipal de Leiria, Jorge Vala, diz que alguns municípios vão mesmo precisar de mais 2 meses para concluir a análise à reconstrução de habitações danificadas pelas tempestades. É o caso de Leiria, que tem ainda mais de 10 mil candidaturas pendentes. Em declarações à Antena 1, Jorge Vala confirma que o prazo de 30 de junho era meramente indicativo e que todas as autarquias fizeram um grande esforço para ter o maior número de candidaturas aprovadas até essa altura.
6: Estamos a fazer um esforço enorme. A personalidade das autarquias, mesmo aquela que têm, como é o caso de Leiria, mais de 10 mil candidaturas, como é o caso de Marinha Grande, tem também muitos milhares de candidaturas. Os outros, estamos a crer que até final do mês as coisas serão geríveis para fazer acontecer a finalização deste processo. No entanto, deixe-me que lhe diga que o prazo foi um prazo indicativo na altura de uma reunião entre presentes. Sim, com o Sr. Ministro, foi feito aqui um princípio de acordo com as autarquias, que depois, no andamento do processo, se percebeu da enorme dificuldade em fazê-lo cumprir.
7: Parece-lhe sensato alargar este prazo mais um mês, mais 2 meses?
6: Aliás, o meu colega de Leiria já referiu que no prazo máximo de 2 meses tem o processo concluído.
1: Perante estes dados, falta saber então qual vai ser a nova data para a conclusão deste processo. Agora sim, com todos os convocados presentes, a seleção portuguesa de futebol que vai estar no Mundial fez esta tarde um treino com todos os jogadores que vão estar no México, no Canadá e nos Estados Unidos, e daqui a pouco a comitiva portuguesa vai receber a visita do Presidente da República, tudo alinhado para os cumprimentos e os mais que previsíveis desejos de boa sorte do Presidente da República. João Santos Correia.
8: Tudo pronto para essa cerimónia de despedida da Seleção Nacional de Futebol antes da partida para os Estados Unidos para esse Campeonato do Mundo de 2026. Desta vez o Presidente da República, António José Seguro, vem à cidade do futebol, tal como Marcelo Rebelo de Sousa já tinha feito em 2018. Em 2022 foi a seleção a visitar o presidente, neste caso no Palácio de Belém. Agora é o oposto, Marcelo Marcelo, não, António José Seguro, vem à cidade do futebol para se despedir da comitiva portuguesa que viaja depois do jogo de quarta-feira frente à Nigéria, mais precisamente na sexta-feira, porque na quinta os jogadores vão gozar de um último dia de folga em solo português. O que é conhecido é que à chegada do Presidente da República irá prestar declarações, juntamente com o Presidente da Federação Portuguesa de Futebol, Pedro Proença, e também com o Selecionador Nacional, Roberto Martínez. Depois dessas declarações, o Presidente da República irá, juntamente com a comitiva da Seleção Nacional, jogadores incluídos, jantar aqui na cidade do futebol para também uma despedida entre jogadores e staff, equipa técnica e o Presidente da República antes dessa viagem para os Estados Unidos da América, que, recordo, deverá decorrer na sexta-feira, uma viagem com destino a Miami, onde Portugal terá a sua casa forte para o Campeonato do Mundo.
1: Esta é uma cerimónia que vai ser acompanhada nas próximas horas pelo repórter João Santos Correia e, como vimos, antes de viajar na sexta-feira rumo aos Estados Unidos, onde vai disputar a fase final do Mundial de Portugal, ainda tem o segundo e último teste de preparação na quarta-feira frente à Nigéria.
8: Está fechada esta edição com Alexandre David. 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Passam 11 minutos das 20. Olá, Paulo Galvão.
9: Olá, Jorge Afonso.
8: E o trânsito a esta hora?
9: Ainda está acumulado na Circular Sul de Braga, com um acidente na zona dos Arcos e com filas para quem vem do lado de Celeirós. Temos na cidade do Porto um acidente a ser resolvido junto ao Hospital da Perlada, com trânsito a parar em direção à Ponta Rábida. Um outro na zona de Paranhos, via direita ocupada, a complicar ainda em direção à Ponto Freixo, sem grande demora, mas a pedir atenção. Na região de Lisboa, tudo parado para sair para Cascais, com um acidente na A5, é na subida de Monsanto. As duas vias mais à esquerda estão paradas e o trânsito está demorado já no interior da cidade. Quem puder deve optar pela marginal. Há um caminhão a ser retirado avariado no Eixo Norte-Sul, junto à saída para a Segunda Circular, ainda com trânsito compacto na zona das Laranjeiras. É tudo. Boa viagem para todos. Um abraço para ti e até amanhã.
8: Até amanhã. Para falar em mesa, em nome de Pedro Miguel Ribeiro. Bom serão connosco.
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0: Viva, reservei mesa para dois, mais uma vez, e hoje é justo dizer que trago um convidado com várias camadas. Mais, trago um convidado que tem vindo a revelar toda a profundidade da sua alma à medida que o tempo passa e que lhe são dadas cada vez mais oportunidades para mostrar tanto e tanto talento que tem. Tem sido uma jornada vitoriosa na sua vida, mas nem sempre foi fácil. Aliás, se há coisa que não tem sido mesmo...
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0: responder com a rapidez que este ano a tempestade Christine exigiu ou aos incêndios do verão passado, por isso saiu do governo. É a primeira entrevista da antiga governante desde que deixou o cargo em fevereiro deste ano. O ministro dos Negócios Estrangeiros considera que é tempo de rever o acordo das Lajes com os Estados Unidos, mas primeiro é preciso que acabe o atual conflito no Médio Oriente. A terra tremeu esta noite no Irão. O sismo teve magnitude 5 na escala de Richter. Na zona do Estreito de Hormuz não há informação de vítimas ou danos.
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0: A ex-ministra da Administração Interna, Maria Lúcia Amaral, admite que não tinha os conhecimentos técnicos nem o domínio do terreno para responder com a rapidez que este ano a tempestade Christine exigiu ou para responder aos incêndios do verão passado. Na primeira entrevista desde que se demitiu do cargo, ao podcast da Antena 1 Ponto de Interrogação, Maria Lúcia Amaral sublinha que esses dois momentos revelaram que não tinha como continuar no governo.
2: Eu assumi o cargo, tendo em linha de conta como o percurso que foi assinalado, que me identificava e que eu pensei, e que quem me convidou pensava, que me habilitava para a primeira dimensão de fazer política, quando aconteceu o que aconteceu, quer no verão, quer depois no inverno, eu tive a noção de que não tinha meios, em toda a dimensão da palavra meios, os conhecimentos técnicos, o domínio do terreno, o conhecimento exato das pessoas, das corporações, até à sua ínfima particularidade que estão no terreno, para reagir imediatamente com a velocidade que se requeria ao contingente, ao imprevisível, e por isso entendi que nessa dimensão não dispunha de meios.
0: Nesta entrevista, Maria Lúcia Amaral refere mesmo os dois acontecimentos que escaparam, reconhecendo que não soube controlar a gestão dos incêndios e a tempestade Christine. Nesta entrevista, a antiga governante diz que lhe faltava autoridade para continuar no Ministério da Administração Interna.
2: Eu não tinha mais condições pessoais e políticas para o exercício do cargo. E entendi que era o momento de concretizar o que tinha dito desde o início ao Sr. Primeiro-Ministro, que a partir do momento em que sentisse que não dispunha de autoridade para concretizar o que pensava dever ser concretizado, eu não continuaria. E naquele mesmo momento de reação pública à minha atuação quando da tempestade, eu senti, na sequência do que já tinha sucedido no verão, um mês depois de eu iniciar funções, estou a falar dos incêndios. Foram dois acontecimentos que me escaparam, digamos assim, na dimensão total do termo, pela sua contingência, pela sua imprevisibilidade, pela sua dimensão, e o que eu entendi é que justamente por isso era o momento de concretizar o que sempre tinha dito.
0: A antiga ministra Maria Lúcia Amaral diz que era mau para o país manter-se no cargo sem essa autoridade. Ela é convidada desta semana do podcast da Antena 1, Ponto de Interrogação, podcast de António José Teixeira e David Azevedo Lopes. Sobre a base das Lajes, o ministro dos Negócios Estrangeiros afirma que Portugal pode dizer não aos Estados Unidos, claro que sim, está previsto nos tratados. O governante reconhece também que é tempo de rever esse protocolo com os norte-americanos. Paulo Rangel é o convidado desta semana do podcast Política com Assinatura.
3: Quando se dissipar e se resolver este conflito, essa seria uma altura para começar a pensar nisso. Com certeza que temos que olhar para isso, para esse dossiê, porque passaram 30 anos sobre o acordo que foi feito, portanto é natural que haja muitos ajustamentos a fazer e que essencialmente estamos num mundo diferente daquele que existia em 94-95.
4: Alguma circunstância ou capacidade de Portugal dizer não aos Estados Unidos relativamente às Lajes?
3: Com certeza que Portugal, já mais do que uma vez, ao longo da sua história, recusou um ou outro determinado uso, com certeza que o fez. Agora, há uma coisa que é, as matérias que são classificadas devem ser classificadas. Não é por acaso que existem esses regimes, estamos a falar de, enfim, um dia, historicamente, tudo poderá ser visto, com certeza, com uma distância e toda a gente verificará se as regras foram mesmo aplicadas e se houve ou não houve recusas em determinadas circunstâncias.
0: E a propósito do encontro em Dili no próximo mês para assinalar os 30 anos da Cplp, Paulo Rangel fala sobre a Guiné-Bissau, país que em dezembro do ano passado foi suspenso da organização após o golpe de Estado no país. O chefe da diplomacia portuguesa fala da Guiné-Bissau como um membro imprescindível da Cplp, apela a um diálogo positivo. Rangel é o convidado desta semana do Política com Assinatura, podcast da jornalista Natália Carvalho, para escutar esta terça-feira após o noticiário das 10 da manhã e em antena1.rtp.pt. O Presidente da República, para se despedir da seleção masculina de futebol antes da viagem para o Mundial, jantou hoje com os jogadores. Antes de se sentarem à mesa, os discursos com elogios e com sonhos. João Santos Correia.
1: Discursos por parte dos dois presidentes, tanto da Federação Portuguesa de Futebol como do Presidente da República e também de Roberto Martínez, o selecionador português, que foi curto nas palavras para agradecer a presença apenas de António José Seguro na cidade do futebol, naquela que é a casa dos atletas. Por outro lado, Pedro Proença, o presidente da Federação Portuguesa de Futebol, conta com António José Seguro no Campeonato do Mundo.
5: Será um privilégio contar com a sua presença em Miami no encontro diante da Colômbia. Que esta seleção responda às expectativas que Vossa Excelência e todos os portugueses legitimamente depositam nela. Porque estamos convictos, estamos certos, que este ano vai dar Portugal.
1: Pedro Proença, que foi o primeiro a receber António José Seguro na cidade do futebol, encaminhando depois o Presidente da República para junto dos jogadores, que desceram para cumprimentar um a um o Presidente da República, que à chegada disse a Roberto Martínez, ainda longe dos microfones, mas audível na sala: senhor selecionador, falta aqui uma taça. Deixou também uma mensagem para os jogadores, uma mensagem que é um pedido de António José Seguro.
6: Eu peço-vos que a equipa saiba encontrar o talento e a inteligência, que seja mais do que o somatório da inteligência, da qualidade e do talento que individualmente cada um de vós tem. O país acredita em vós. Façam-nos sonhar. Tragam para Portugal a taça que nos falta. Vamos todos torcer por vós. E eu acredito que com o vosso entusiasmo, com a vossa força, com a vossa fibra, com o vosso talento e com o vosso trabalho, que isso é possível.
1: A mensagem de António José Seguro, que entregou depois a bandeira portuguesa a Cristiano Ronaldo, que entregou ao presidente uma camisola assinada por todos os jogadores. Depois da habitual fotografia, a cerimónia terminou com o cantar do hino nacional, tanto por jogadores, equipa técnica e presidentes, aqui na cidade do futebol.
0: A reportagem de João Santos Correia, sem pressão, o pedido do Presidente da República aos jogadores da Seleção Nacional para trazerem a taça do Mundial. O centro de estágio da equipa portuguesa vai ser na Flórida. A seleção inicia a prova no Grupo K e estreia-se frente à República Democrática do Congo, dia 17, em Houston. Jogo com início às 6 da tarde, hora de Portugal Continental, com transmissão em direto na Antena 1. Aviso de Donald Trump: o primeiro-ministro de Israel ele pode perder o apoio dos Estados Unidos caso volte a entrar em guerra com o Irão. É o que diz nesta altura o portal Axios, quando Israel prossegue os ataques no Líbano. E um sismo de magnitude 5 atingiu esta noite o sul do Irão. O epicentro teve lugar a uma profundidade de 22 quilómetros, de acordo com os média iranianos, na região de Hormozgan, a região do Estreito de Hormuz. Até ao momento não há registro de vítimas ou de danos materiais. As Nações Unidas não aceita um encerramento por parte de Israel dos postos de passagem para Gaza. Fica o alerta esta noite do porta-voz adjunto da ONU que a sobrevivência dos civis depende de um fluxo constante de ajuda humanitária e bens comerciais. Esse porta-voz esclareceu também em conferência de imprensa esta segunda-feira que os civis e as infraestruturas civis continuam a ser alvo de ataques aéreos, de bombardeamentos e de tiroteios por parte de Israel e que o direito internacional estabelece que a população na faixa de Gaza tem de ser protegida. Em Portugal, mais de 70 organizações pedem uma tomada de posição firme de Portugal pelo fim do genocídio na Palestina. Numa carta aberta para o Ministério dos Negócios Estrangeiros, exigem o respeito pelo direito internacional. Gonçalo Veiga, um dos subscritores, diz à Antena 1 que Portugal tem agora uma responsabilidade maior depois da eleição como membro não permanente do Conselho de Segurança das Nações Unidas.
7: Seguir o que está consagrado na Constituição da República Portuguesa é um primeiro passo. Naturalmente que Portugal, como membro não permanente do Conselho de Segurança traz responsabilidades acrescidas e obriga que Portugal, de acordo também com o que está na Constituição da República Portuguesa, tome todas as medidas necessárias no quadro do Conselho de Segurança para pôr fim ao genocídio em curso, ao genocídio enquanto tudo o que representa nos últimos anos, mas também porque a situação da Palestina não estará resolvida enquanto não estiver efetivado o Estado da Palestina e, portanto, consagrados os direitos nacionais do povo palestiniano.
0: Gonçalo Veiga, do Comitê Preparatório de Portugal ao 20º Festival Mundial da Juventude e dos Estudantes, a ser aqui porta-voz de mais de 70 organizações que defendem também que Portugal deve batalhar pelo fim do acordo de associação entre Israel e a União Europeia. 2025 foi um ano de gastos recordes em termos de arsenais nucleares. No ano passado, as principais potências mundiais aumentaram os arsenais para um nível recorde de quase 119 mil milhões de dólares. Isto representa um aumento de 19%. O relatório da Campanha Internacional para Abolir as Armas Nucleares alerta também que esta tendência deve manter-se durante as próximas décadas e que o risco nuclear está a aumentar. Estados Unidos, Rússia, China, Reino Unido, também França, Índia, Israel, Paquistão e Coreia do Norte. Estes 9 países têm armas nucleares. O ano passado gastaram quase mais 17 mil milhões de dólares nos arsenais do que em 2024. Em Espanha, o Papa terminou o dia com um banho de crentes no estádio Santiago Bernabéu, em clima de festa com 70 mil pessoas. Esta terça-feira, o Papa Leão XIV despede-se da capital espanhola. A meio da manhã vai viajar para Barcelona.
1: Foi a edição da Meia-Noite com Cláudia Almeida. 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Há vencidos até à 1 da manhã.
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0: O meu convidado de hoje é um dos intelectuais mais luminosos em Portugal. Ali uma série de qualidades que, regra geral, não se associam à mesma pessoa. Académico com uma carreira de topo, respeitado entre pares e um professor que me dizem ser amado, e comunicador com capacidade...
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1: Maria Lúcia Amaral, ex-ministra da Administração Interna, admite que não tinha os conhecimentos técnicos nem o domínio do terreno para responder com a rapidez que este ano a tempestade Christine exigiu ou para responder aos incêndios do verão passado, por isso saiu do governo. É a primeira entrevista da antiga governante desde que deixou o cargo em fevereiro deste ano. O ministro dos Negócios Estrangeiros considera que é tempo de rever o acordo das Lajes com os Estados Unidos, mas, diz Paulo Rangel, primeiro é preciso que acabe o atual conflito no Médio Oriente.
2: A Cláudia Almeida na edição a esta hora.
1: A ex-ministra da Administração Interna, Maria Lúcia Amaral, admite que não tinha os conhecimentos técnicos nem o domínio do terreno para responder com a rapidez que este ano a tempestade Christine exigiu ou para responder aos incêndios do verão passado. Na primeira entrevista, desde que se demitiu do cargo, ao podcast da Antena 1 Ponto de Interrogação, Maria Lúcia Amaral sublinha que esses dois momentos revelaram que não tinha como continuar no governo.
3: Eu assumi o cargo, tendo em linha de conta o percurso que foi assinalado, que me identificou.